0: de proteção.
1: Proteger educadoras e educadores contra a violência, a censura e a perseguição é defender o direito à educação e à liberdade de ensinar e de aprender.
0: Entre outras situações, o serviço atende casos de desrespeito à autonomia docente e de exposição indevida de voz ou imagem com acusações contra educadores. O serviço atende casos relacionados à censura a conteúdos escolares ou contra aulas sobre temas como gênero, raça e desigualdade social. Locução, Júlio César de Oliveira. Reportagem, Isaías Godinho.
2: 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O Dia Mundial dos Animais está logo ali, é domingo, 4 de outubro.
3: E quer lugar melhor para lembrar dessa data do que a Transpantaneira? Fazer esse caminho é como estar num safari de verdade, só que bem aqui no Brasil.
2: Ali você dá de cara com jacarés, capivaras, tuiuiús e um monte de aves coloridas que parecem posar para foto.
3: E a grande estrela que todo mundo quer ver de perto é a onça-pintada, que está na lista de espécies ameaçadas.
2: Por isso, o turismo na região precisa ser feito com muita responsabilidade para proteger e também para proteger a região e todas as espécies que vivem por lá.
4: Imagine percorrer uma estrada em que a qualquer momento o próximo encontro pode estar dentro d'água, no alto de uma árvore ou escondido no meio da vegetação. No Pantanal de Mato Grosso, esse caminho existe. É a estrada Parque Transpantaneira que liga Poconé a Porto Jofre. São cerca de 145 quilômetros de estrada de terra com 125 pontes. Mas, para quem percorre o trajeto, a estrada é muito mais que um caminho. É uma espécie de observatório a céu aberto. Jacarés, capivaras, tuiuiús e dezenas de espécies de aves fazem parte da paisagem. E não é preciso chegar ao destino para começar o passeio. Muitas vezes, a atração está justamente às margens da estrada. A criadora de conteúdo, Beatriz Venturini, saiu de São Paulo para ter essa experiência.
5: O que a gente sentiu foi mais ou menos como se estivéssemos em um safari, né? Porque a gente andava de carro e não sabia o que esperar na próxima ponte. E a gente sempre se surpreendia, né? O que eu mais gostei, acho que foram os jacarés, pela quantidade. E, assim, vimos mais de 20, assim, na mesma ponte. É um espetáculo ver as onças em Porto Jofre. Foram experiências maravilhosas, né?
4: Ainda trilhas e passeios de barco. E quando o dia termina, o Pantanal ganha outros sons e outros moradores começam a aparecer. Mas não se engane, no caso da observação noturna, onde é possível ver antas, um dos maiores mamíferos do Pantanal, é indispensável apoio especializado. É o que explica o coordenador do Centro Nacional de Pesquisa e Conservação de Mamíferos Carnívoros do ICMBio, Rogério de Paula.
6: Passeios aí viram safaris noturnos, né, que levam as pessoas, os holofotes, né, as grandes lanternas de luz que vão fazer a focagem nos campos. É isso. Aí é um turismo um pouco mais especializado, menos individualizado.
4: Para quem visita a Transpantaneira, cada quilômetro percorrido revela sons e cenas inesquecíveis. Um dos encontros mais esperados, sem dúvida, é com ela. A onça pintada. Para a enfermeira Rosiane Feitosa, o momento é inesquecível.
7: Eu tive a oportunidade de ver a onça no Pantanal. Foi um daqueles momentos que a gente sabe que vai guardar para sempre na lembrança, no coração. Ver um animal que eu admiro tanto, livre e no seu habitat natural, foi emocionante demais.
4: O felino, símbolo da fauna brasileira, é uma espécie ameaçada de extinção e está entre os animais monitorados pelo ICMBio. O trabalho inclui pesquisa científica e ações de conservação, como ressalta o coordenador do Centro Nacional de Pesquisa e Conservação de Mamíferos Carnívoros, Rogério de Paula.
6: Quando a gente fala do turismo, né, se o turismo ele não é bem controlado, ele pode vir a ser um problema. Então a gente tem hoje ali nessa área de observação das onças pintadas, você tem uma rede de trabalho onde muitos piloteiros ali de lanche, barcos que vão levar turistas, eles acabam se concentrando quando se encontra uma onça, porque eles comunicam pelo rádio, todo mundo vai lá mostrar para os seus turistas. Então a gente tem instituiu diretrizes, qual que é a distância de aproximação, número de pessoas, né, presentes, e isso a gente começou a ver a necessidade de revisar essa política nos últimos anos.
4: E talvez seja justamente essa a maior experiência de quem atravessa a Transpantaneira, perceber que ali a gente não está apenas passando pela natureza, está entrando no território dela, um território onde cada ponte, cada curva e cada som podem anunciar um novo encontro. Com sonorização de Reinaldo dos Santos, reportagem Karine Melo.
3: E na semana que vem vamos trocar a estrada pelo mar e falar de viagens em cruzeiros brasileiros.
2: Para quem gosta de viajar e conhecer lugares novos, o turismo de cruzeiro pode ser uma boa opção.
3: Eles reúnem lazer e a oportunidade de conhecer vários destinos em um só roteiro.
2: A temporada de cruzeiros começa esse mês e estão previstos 8 navios e 187 roteiros, com oferta de mais de 831 mil leitos.
3: Então vem viajar com a gente e viver essa experiência em alto mar.
2: E essas foram as notícias do governo federal.
3: Uma realização da Secretaria de Comunicação Social da Presidência da República.
2: Com produção da empresa Brasil de Comunicação.
3: Fique agora com as notícias do Poder Judiciário e do Congresso Nacional. Boa noite, bom fim de semana.
2: A gente volta segunda-feira. Boa noite.

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2: STF estabelece regras para petições protocoladas em processos já existentes.
3: Advogados devem identificar processos que envolvam assédio eleitoral.
2: Termina prazo para propaganda eleitoral paga na imprensa escrita.
3: Boa noite, eu sou Marcela Luiza.
2: E eu sou Walter Lima.
3: A presidência do Supremo Tribunal Federal publicou nesta sexta-feira uma resolução com o objetivo de organizar e conferir mais transparência ao envio e à distribuição de pedidos apresentados dentro de processos que já estão em andamento.
2: A medida busca assegurar a regra de que os processos devem ser distribuídos de forma aleatória, mediante sorteio entre os ministros.
3: A norma também pretende reforçar o princípio do juiz natural, evitando que novos pedidos fiquem vinculados automaticamente a um relator específico.
2: A resolução entra em vigor na data de sua publicação e vale apenas para as petições protocoladas a partir dessa data.
3: Advogados devem identificar processos que envolvam assédio eleitoral.
2: A norma vai permitir que a Justiça do Trabalho acompanhe os casos. Marla Lacerda.
4: Ações trabalhistas sobre assédio eleitoral devem incluir um identificador específico no cadastro do processo judicial eletrônico, o PJE. A correta identificação vai dar maior visibilidade ao problema, uniformidade ao tratamento desses casos, além de facilitar a atuação da Justiça do Trabalho. Juízes também devem comunicar ao Ministério Público do Trabalho e ao Ministério Público Eleitoral a existência de fatos que possam caracterizar essa prática. A medida vai ajudar no desenvolvimento de ações de prevenção, fiscalização e combate ao assédio eleitoral, fortalecendo a proteção dos trabalhadores.
3: Há 3 dias do primeiro turno das eleições, termina prazo para propaganda eleitoral paga na imprensa escrita.
2: A regra vale para jornais, revistas e tabloides e está prevista na legislação eleitoral. Guilherme Firmino.
5: Termina hoje o prazo para divulgação paga de propaganda eleitoral na imprensa escrita. Jornais, revistas e tabloides também não podem mais reproduzir essas propagandas na internet. A partir de amanhã, será permitida apenas a distribuição de material gráfico, como santinhos, e a realização de caminhadas, carreatas ou passeatas, até às 10 da noite. No domingo, as sessões eleitorais abrem às 8 horas da manhã e vão até às 5 da tarde, no horário de Brasília.
3: STJ mantém a ação de improbidade contra servidor federal após desclassificação da demissão em PAD, processo administrativo disciplinar.
2: A ação civil pública por improbidade foi ajuizada pela União. Fátima Uchoa.
6: Um advogado da União foi demitido por suposto uso de documentos falsos para obter progressão funcional. Em mandado de segurança no STJ, a primeira sessão reconheceu que a conduta seria ilícito administrativo de menor gravidade, que não justificaria a demissão. Então, a União ajuizou ação por improbidade administrativa com base nos mesmos fatos investigados no PAD, mas o TRF4 rejeitou a petição inicial. Agora, o relator na primeira turma do STJ, ministro Sérgio Coquina, afirmou que a decisão em mandado de segurança não impede ajuizamento ou prosseguimento de ação civil pública por improbidade, pois não foram discutidas a existência dos fatos apurados no PAD, nem a autoria do servidor, mas apenas a proporcionalidade da pena de demissão, que foi afastada.
3: Justiça Federal mantém suspeição de associação indígena suspeita de desvios e apoio a garimpo ilegal no Pará.
2: A decisão acatou um pedido do Ministério Público Federal. Vanessa Pereira.
7: O MPF entrou com a ação após investigações apontarem irregularidades na associação criada para defender os direitos dos povos Kayapó. Entre os problemas estão a falta de prestação de contas, o uso indevido de recursos coletivos e o incentivo ao garimpo ilegal em terra indígena. A decisão mantém o bloqueio dos repasses mensais da Vale para a associação, que agora são depositados em uma conta judicial. O dinheiro fica protegido para a comunidade e poderá ser liberado pela Justiça para atender necessidades urgentes da população indígena, como saúde e alimentação.
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3: Uma boa noite.
2: Um bom fim de semana e boas eleições.
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1: Eu sou Humberto Pinheiro e estes são os destaques de hoje do Jornal do Senado, que começa agora. Eleição deste domingo renovará 2/3 da composição do Senado Federal. Projeto prevê adaptação para atendimento de saúde digno a pessoas com obesidade. Senado pode acabar com limites de vagas para mulheres em concursos na área de segurança pública. Boa noite. Nas eleições deste ano, o eleitor vai escolher 6 representantes, em uma sequência que precisa ser observada na urna eletrônica. Para o Senado, serão 2 votos. O eleitor deve escolher 2 candidatos diferentes. Os detalhes com a repórter Yasmin Rodrigues.
2: Em 2026, cada eleitor vai votar 2 vezes para o Senado. Mas antes de chegar aos senadores, o eleitor precisa passar por outras escolhas na urna. E saber a ordem dos cargos e a quantidade de números de cada candidato ajuda a evitar erros na hora da votação. A jornalista do Senado, Esther Monteiro, explica a ordem e quantos dígitos devem ser digitados em cada escolha.
3: Primeiro é a vez do deputado federal, são 4 dígitos. Depois, deputado estadual ou distrital, 5 dígitos. E aí é que chega a vez do senador. São 2 votos, 2 nomes diferentes. E são 3 dígitos. E depois é que você vai votar para governador, 2 dígitos, e para presidente da República, 2 dígitos.
2: Também não é possível votar na legenda para senador. Como a eleição para o Senado é majoritária, o eleitor precisa escolher nominalmente 2 candidatos. Em uma eleição, cada estado e o Distrito Federal escolhem 1 senador, na seguinte, 2. Neste ano, serão renovadas 54 cadeiras, o equivalente a 2/3 da casa, e os 2 votos para senador têm exatamente o mesmo peso.
1: 158 milhões de brasileiros vão às urnas neste domingo. O repórter Márcio Maturana traz mais números desta eleição e recomendações da Justiça Eleitoral.
4: Não se pode entrar na cabine eleitoral com celular ou outro objeto que possa registrar o voto. Esses aparelhos têm que ficar com os mesários, mas o presidente do Tribunal Superior Eleitoral, ministro Cássio Nunes Marques, recomenda que se levem os números num pedaço de papel.
5: A colinha eleitoral de papel pode e deve ser usada para que eleitoras e eleitores anotem os números dos candidatos e possam votar com calma e certeza.
4: Estão cadastrados 158 milhões de eleitores em 5.571 municípios, com mais de 517 mil sessões eleitorais, que se somam a 1.351 sessões eleitorais no exterior. São 13 nomes disputando para presidente, 318 para senador e 7.803 para deputado federal. Bravo.

0: 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O Senado vai analisar um projeto de lei que obriga os estabelecimentos que prestam serviços público e privado de saúde a se adaptarem para garantir atendimento digno a pessoas com obesidade. Dados do Ministério da Saúde indicam que, em 2024, a proporção de adultos com obesidade no Distrito Federal e nas capitais de estado superou a marca de 25%. Repórter Alexandre Campos.
1: A ideia do projeto é garantir às pessoas com obesidade o acesso à saúde por meio de equipamentos e mobiliário compatíveis com suas especificidades. Macas, cadeiras de rodas, balanças, aparelhos de aferição de pressão arterial e máquinas usadas no diagnóstico por imagem devem ser dimensionados de modo que possam garantir o pronto atendimento dessa parcela da população. Ao afirmar que essa adaptação nos estabelecimentos garante o acesso aos serviços de saúde, a médica e autora do projeto, senadora doutora Dócia, do PSDB de Alagoas, citou algumas medidas que podem reduzir o número de casos de obesidade e suas complicações.
2: Conscientizarmos a nossa população que alimentação saudável, balanceada, exercícios físicos e manter a sua rotina de consultas médicas é de suma importância. Obviamente, também fazer o check-up, né, uma vez por ano, ao menos, e na classe infantil é acompanhamento pediátrico.
1: Pelo texto, a assistência às pessoas com obesidade não deverá ser negada ou recusada caso no posto, unidade de saúde ou hospital não haja esse material disponível. A falta de equipamentos adequados também não pode representar qualquer constrangimento, exposição indevida, discriminação ou tratamento indigno.
0: O Senado pode acabar com o limite de vagas para o público feminino em concursos da área de segurança pública. A proposta, já aprovada na Comissão de Segurança Pública e que aguarda votação no plenário, ainda reserva pelo menos 20% das vagas nas polícias e corpos de bombeiros a mulheres. Repórter Bruno Lourenço.
3: O projeto de lei que proíbe a limitação de vagas para mulheres em concursos da área de segurança pública cria ainda a Política Nacional de Valorização das mulheres para o setor. A proposta reserva também pelo menos 20% das vagas nos concursos públicos para as polícias e bombeiros para o público feminino. A relatora na Comissão de Segurança Pública, senadora Damares Alves, do Republicanos do Distrito Federal, defendeu as medidas.
4: O que queremos? Uma política de valorização da mulher lá na Polícia Militar, no Corpo de Bombeiro, na Polícia Civil.
3: A nova política, que será condição para o repasse de verbas do Fundo Nacional do Setor, estabelece igualdade de oportunidades entre mulheres e homens nas carreiras da segurança pública, fim da exclusividade ou preferência dessas atividades para homens, rejeição de práticas, atitudes e crenças discriminatórias e o enfrentamento do assédio e da violência contra mulheres no ambiente de trabalho.
0: Mulheres vítimas de violência doméstica e familiar em situação de vulnerabilidade social e econômica poderão ter acesso ao Auxílio Recomeço. A proposta é análise na Comissão de Assuntos Econômicos, determina que o benefício de até um salário mínimo será pago mensalmente pelo prazo de 6 meses, podendo ser prorrogado. Pelo projeto, o pagamento poderá ser acumulado com outros programas assistenciais. O custeio do auxílio poderá ser feito com verbas da União ou de fundos específicos de proteção às mulheres. Estados, Distrito Federal e municípios também poderão complementar os recursos. Na avaliação do autor da medida, senador Confúcio Moura, do MDB de Rondônia, a dependência financeira pode dificultar o rompimento da situação de violência sofrida pela mulher.
5: Grande parte das mulheres suportam a violência por causa do homem protetor, do homem que é um mantenedor da casa. Mas tirando ela dali, levando para proteção, garantindo uma sustentação por 6 meses e capacitando essas mulheres, com certeza a coisa melhora.
0: Trabalhos técnicos de João Lira. O Jornal do Senado fica por aqui. Acompanhe agora as notícias do Tribunal de Contas da União e da Câmara dos Deputados. Boa noite e bom fim de semana.

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1: O Tribunal de Contas da União fiscalizou a execução das obras da BR-230 na Paraíba após reclamações da população sobre as condições da rodovia. A auditoria analisou o trecho de 30 quilômetros. O contrato ultrapassou 560 milhões de reais e a obra avançou apenas 32% em 9 anos. O TCU também identificou o risco de paralisação por falta de recursos, problemas ambientais e questões contratuais. Na sessão plenária que analisou o processo, o ministro relator Walton Alencar comentou os impactos da situação.
2: O resultado é uma rodovia em obras há muitos anos, com desvios, insegurança viária e prejuízos à mobilidade e à economia da região.
1: Para 2026, estão previstos apenas 12 milhões de reais, sendo que mais de 300 milhões ainda precisam ser executados. Saiba mais em tcu.gov.br.
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3: Discriminação contra pessoas com deficiência nas escolas terá pena maior.
4: Pais de recém-nascidos devem receber treinamento antes da alta hospitalar.
3: Projeto de lei autoriza a instalação de suportes para bicicletas em ônibus.
4: Boa noite. Avança na Câmara a proposta que prevê a instalação de suportes para bicicletas em ônibus. A repórter Silvia Munhato tem mais detalhes.
5: A Comissão de Viação e Transportes da Câmara dos Deputados aprovou o projeto que autoriza a instalação de suportes para o transporte de bicicletas na parte externa ou no interior de ônibus e micro-ônibus. O texto permite a instalação dos suportes nos transportes urbano e rural, cabendo aos estados e municípios definir o percentual mínimo da frota que deve contar com equipamento. A relatora, deputada Leda Borges, do Republicanos de Goiás, explicou que os suportes deverão ser aprovados por órgão ou entidade de metrologia legal, assegurando que a implementação da medida observe critérios de segurança e adequação técnica dos veículos. A proposta que autoriza a instalação de suportes para o transporte de bicicletas na parte externa ou no interior dos ônibus será analisada agora pela Comissão de Constituição e Justiça. Da Rádio Câmara de Brasília, Silvia Munhato.
0: Transportes.
6: Rodrigo de Castro, do União de Minas Gerais, apoia projeto que dispensa até 2032 a cobrança do adicional ao frete para a renovação da Marinha Mercante em transportes destinados às regiões Norte e Nordeste. O benefício vale para operações de cabotagem, navegação fluvial e lacustre.
4: Rodrigo de Castro considera que a prorrogação pode reduzir os custos de transporte nessas regiões, já que o adicional é cobrado sobre o frete marítimo.
6: Gutenberg Reis, do MDB do Rio de Janeiro, apresentou o projeto que autoriza o Instituto Cultural Marinha Mercante a instituir 14 medalhas e ordens honoríficas. A proposta busca valorizar contribuições para áreas como transporte, segurança da navegação e economia do mar.
4: O deputado ressalta a importância estratégica da Marinha Mercante no desenvolvimento econômico, logístico e energético do Brasil. Gutenberg Reis reitera que o reconhecimento de profissionais que contribuem para o crescimento sustentável do setor pode fortalecer a cultura marítima.
0: Economia.
6: A Câmara analisa a proposta de emenda à Constituição que permite que estados e municípios concedam créditos do imposto sobre bens e serviços para doadores e patrocinadores de projetos culturais e esportivos. Na visão de Luiz Fernando Faria, do União de Minas Gerais, a medida preserva o financiamento desses setores após a reforma tributária.
4: O texto estabelece que o Comitê Gestor do IBS vai definir critérios para a liberação dos incentivos sem comprometer a arrecadação da ação dos entes federados. Luiz Fernando Faria ressalta que o apoio tributário à cultura e ao esporte é fundamental para movimentar a economia criativa.
6: Stefano Aguiar, do PSD de Minas Gerais, defende a ampliação da imunidade tributária para entidades esportivas sem fins lucrativos. Proposta sobre o tema em análise na Câmara é que para essas organizações, as instituições de educação e assistência social impedindo a cobrança de impostos sobre patrimônio, renda e serviços.
4: A medida reduz os custos dessas entidades e fortalece atividades esportivas voltadas à inclusão social, à formação de atletas, à educação e à promoção da saúde. Stefano Aguiar explica que a medida alcança organizações ligadas aos movimentos olímpico, paralímpico, clubístico e educacional.
6: A Câmara aprovou e enviou ao Senado o projeto que estabelece diretrizes para a política industrial, tecnológica e de comércio exterior do país. Antônio Doido, do MDB do Pará, apoia a matéria que prevê, entre outros pontos, metas para ampliar a produção, gerar empregos e reduzir desigualdades regionais.
4: Antônio Doido esclarece que o governo federal deverá apresentar essa política ao Congresso no primeiro ano de cada mandato presidencial. A proposta também determina a prestação de contas anual sobre o cumprimento das metas e os resultados das medidas adotadas.
6: Afonso Florence, do PT da Bahia, sugere a criação do Registro Nacional de Beneficiários Finais sob gestão da Receita Federal. A proposta obriga a identificação das pessoas físicas que realmente controlam ou lucram com empresas e fundos de investimento no país.
4: De acordo com Afonso Florence, o objetivo é acabar com o uso de laranjas em empresas de fachada. A medida, na avaliação do parlamentar, integra cadastros públicos para combater a lavagem de dinheiro, a sonegação fiscal e a infiltração do crime organizado na economia.
0: Educação.
6: A Comissão de Educação aprovou uma proposta que prevê punição mais rigorosa para quem discriminar pessoas com deficiência nas escolas. A reportagem é de Agui Pontes.
7: A Comissão de Educação da Câmara dos Deputados aprovou uma proposta que pune com mais rigor atos discriminatórios contra crianças nas escolas públicas e privadas. O projeto da deputada Samia Bonfim, do PSOL de São Paulo, prevê multa de 3 a 20 salários mínimos para o profissional envolvido. Segundo a relatora, a deputada Fernanda Melchiona, do PSOL do Rio Grande do Sul, a proposta se concentra principalmente em dar um nome para os tipos de violência e discriminação que uma criança, adulto ou adolescente com deficiência pode sofrer em um ambiente escolar. Eles seriam dificultar a matrícula, impedir ou inviabilizar a permanência na escola, excluir o aluno das atividades de lazer e cultura, negar profissional de apoio capacitado para atendimento da criança ou adolescente, negar adaptação do currículo, isso além das demais formas de discriminação previstas no Estatuto da Pessoa com Deficiência. Práticas de bullying e de abuso de autoridade também seriam punidas, segundo o texto aprovado. Pela Constituição, as escolas públicas ou privadas já são obrigadas a se adaptar às necessidades do estudante. No entanto, segundo Fernanda Melchiona, isso não impediu que famílias enfrentassem entraves para ter e manter acesso à educação para pessoas com deficiência.
8: A gente recebe esse relato de negativa de matrículas, a gente recebe o relato de falta de pessoal capacitado, a gente recebe o relato de exclusão desse aluno nas atividades, ou aluna nas atividades de cultura e lazer. Então, esses temas são claramente discriminatórios.
7: Segundo a proposta, outro ato previsto é a obrigatoriedade de formação continuada de professores e de equipes de suporte para receber estudantes com deficiência. A proposta está agora na Comissão de Finanças e Tributação. Deve seguir depois para a Comissão de Constituição e Justiça. Da Rádio Câmara de Brasília, Agui Pontes.
0: Segurança Pública.
4: O projeto de Átila Lira, do PP do Piauí, tipifica como crime o descumprimento de medidas cautelares alternativas à prisão. O texto pune com reclusão de 2 a 5 anos o infrator que, por exemplo, romper a tornozeleira eletrônica ou descumprir horários de recolhimento.
6: Átila Lira argumenta que a legislação atual deixa as forças de segurança sem respaldo para prender em flagrante quem desrespeita ordens judiciais. Ele argumenta que a criação de um crime autônomo garante a prisão imediata e fortalece a eficácia das decisões da justiça.
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0: Saúde.
4: A Câmara analisa projeto que prevê treinamento de primeiros socorros para pais de recém-nascidos antes da alta hospitalar. O objetivo é evitar a morte de crianças, especialmente por engasgo, como informa o repórter Luiz Cláudio Canuto.
10: A Comissão de Saúde da Câmara dos Deputados aprovou o projeto que determina treinamento de primeiros socorros para pais ou responsáveis de recém-nascidos antes da alta hospitalar. O texto inclui no Estatuto da Criança e do Adolescente a obrigatoriedade de hospitais oferecerem orientação e treinamento para isso, com ênfase em manobras para desobstrução das vias aéreas. O texto original da deputada Camila Jara, do PT do Mato Grosso do Sul, obrigava o oferecimento de treinamento antes da alta. A relatora, a deputada Marussa Boldrin, do Republicanos de Goiás, dispensa a obrigação se os pais ou responsáveis tiverem sido capacitados para isso no pré-natal. O deputado Padre João, do PT de Minas Gerais, leu o parecer na Comissão de Saúde no lugar da relatora e afirma que pequenos objetos podem ser fatais.
11: O engasgo, né? Popularmente o engasgo, que é essa obstrução das vias respiratórias, até por aleitamento, sobretudo mamadeira ou bico, ou pequenos alimentos. Os dados que só em 2024 tivemos 300 óbitos de crianças. E olha que com treinamento você salva essa vida. Isso aconteceu comigo recente, numa reunião. Uma pessoa adulta, ao alimentar, estava na mesa do refeitório, engasgou com o alimento. Teve um colega que era também devidamente capacitado, salvou a pessoa. Quando ela torna obrigatório, é o momento que os pais estão empolgados com a criança, estão muito propícios a acolher esta formação. E que, de fato, como vimos, salva vida.
10: Há cerca de 300 mortes de crianças com menos de um ano no país em 2024 por engasgo, são dados do Ministério da Saúde. A orientação é uma medida de proteção à vida e à saúde das crianças nos primeiros meses de vida, na opinião da relatora Marussa Boldrin. A proposta que determina treinamento de primeiros socorros para pais ou responsáveis de recém-nascidos antes da alta hospitalar ainda precisa passar pelas comissões de Previdência, Assistência Social, Infância, Adolescência e Família e de Constituição e Justiça. Para virar lei, precisa ser aprovada pela Câmara e pelo Senado. Da Rádio Câmara de Brasília, Luiz Cláudio Canuto.
0: Agricultura.
6: Marcelo Moraes, do PL do Rio Grande do Sul, é contrário à portaria do Ministério da Agricultura que estabelece novas regras para a classificação e comercialização de morangos. Na visão do parlamentar, as exigências aumentam a burocracia e os custos para os produtores.
4: Marcelo Moraes argumenta que as regras podem provocar a rejeição de lotes e prejuízos, principalmente para pequenos e médios produtores. O deputado também alerta para possíveis impactos na oferta de morangos e nos preços ao consumidor.
6: André Abdon, do PP do Amapá, apoia projeto que suspende decreto do governo federal responsável por ampliar a estação ecológica de Taiamã, localizada nos municípios de Cáceres e Poconé, em Mato Grosso. Com a mudança, a unidade de conservação passou a ter cerca de 68 mil hectares.
4: André Abdon considera que a ampliação precisa ser revista diante dos impactos sobre propriedades rurais e atividades de pecuaristas e pescadores. A justificativa do projeto também questiona o processo de consulta pública realizado antes da edição do decreto do Executivo.
0: Previdência.
6: Aline Gurgel, do União do Amapá, defende o projeto que regulamenta a aposentadoria especial dos agentes comunitários de saúde e dos agentes de combate às endemias. A proposta prevê aposentadoria a partir dos 50 anos para mulheres e 52 para homens, com pelo menos 20 anos de atividade na função.
4: O projeto também permite a aposentadoria com 15 anos de atuação como agente, somados a 10 anos de contribuição em outra atividade. Aline Gurgel lembra ainda que a proposta proposta garante que o benefício seja integral e tenha os mesmos reajustes dos salários dos profissionais que estão na ativa.
0: Trabalho.
6: A Comissão de Constituição e Justiça aprovou uma proposta que integra servidores de ex-territórios à União. A repórter Paula Bittar acompanhou a votação.
12: A Comissão de Constituição e Justiça da Câmara aprovou uma proposta que permite que agentes públicos dos ex-territórios do Amapá, de Rondônia e de Roraima optem por receber remuneração da União. A medida alcança servidores da ativa e aposentados. Para ter esse direito, o agente público deverá ter trabalhado no território ou mantido vínculo com a administração pública local até 10 anos após a transformação do território em Estado. A proposta também pode aumentar a remuneração de algumas categorias, como policiais e bombeiros militares. De acordo com o relator na CCJ, deputado Acácio Favacho, do MDB do Amapá, o texto mostra-se compatível com os princípios constitucionais que asseguram segurança jurídica, tratamento isonômico entre servidores públicos e valorização do serviço público.
13: A ampliação do período de enquadramento para os 10 primeiros anos de criação dos Estados mostra-se compatível com a própria lógica da Constituição de transição administrativa adotada pela União no processo de consolidação federativa dessas unidades federadas.
12: Rondônia foi transformada em Estado em 1981. A União pagou a folha salarial local durante 10 anos após essa mudança. Amapá e Roraima foram transformados em Estados pela Constituição de 1988. Nesses casos, o período de transição foi de apenas 5 anos. Poderão integrar o quadro em extinção da União servidores públicos federais e municipais e policiais que trabalhavam nos ex-territórios até a transformação em Estado. Servidores admitidos pelo Amapá e por Roraima até outubro de 1998, servidores admitidos por Rondônia até dezembro de 1991 e pessoas que mantiveram relação de trabalho efetiva ou não com a administração pública dos ex-territórios, estados ou municípios. O agente público deverá ser enquadrado no cargo ou emprego de origem ou em outro equivalente. Nos casos de desvio de função, o enquadramento poderá ocorrer em cargo equivalente às atividades efetivamente exercidas. Para isso, a pessoa deverá comprovar a escolaridade ou a habilitação exigida à época. O texto também garante o pagamento das gratificações e outros valores relacionados ao cargo ou emprego em que o servidor for enquadrado. Os servidores continuarão trabalhando para os estados ou municípios até serem aproveitados por um órgão federal. Nesse período, o estado ou município não terá custo com essa cessão. A proposta estabelece que soldos adicionais, benefícios, indenizações, vantagens e demais direitos remuneratórios dos policiais e bombeiros militares dos ex-territórios do Amapá, de Roraima e de Rondônia, incorporados ao quadro em extinção da União, não poderão ser inferiores aos pagos aos policiais e bombeiros militares do Distrito Federal. Essa regra vale para militares da ativa, reformados, da reserva remunerada e pensionistas. O deputado Dorinaldo Malafaia, do PDT do Amapá, considerou que a proposta retira servidores de um limbo jurídico.
14: A transição que se fez de território para Estado, infelizmente, não cumpriu um papel importante que foi valorizar e acolher esses servidores do ex-território que ficaram no limbo jurídico, que ficaram para trás, que tiveram perdas sociais, econômicas e que, portanto, essa emenda parlamentar, ela possibilita essa correção.
12: A deputada Silvia Cristina, do PP de Rondônia, também defendeu que a PEC faz justiça.
15: Nós não falamos simplesmente de uma questão administrativa ou remuneratória. Nós estamos falando de uma história de reconhecimento e, acima de tudo, de justiça. Nós estamos falando de homens e mulheres, trabalhadores, que trabalharam para uma construção de todos esses estados, que prestaram serviços políticos, justamente durante um período de profunda transformação institucional, quando deixamos de ser território federal e passamos à condição de Estado.
12: A análise da admissibilidade pela CCJ é apenas o primeiro passo na Câmara. Agora, a proposta ainda precisa passar por uma comissão especial e pelo plenário em 2 turnos de votação. Como veio do Senado, caso não seja modificada pelos deputados, segue então a promulgação. Da Rádio Câmara de Brasília, Paula Bittar.
4: A falta de profissionais qualificados em pequenos municípios motivou a apresentação de projeto de Emidinho Madeira, do PL de Minas Gerais. A proposta permite, em situações excepcionais, que servidores públicos sejam pagos com recursos de parcerias firmadas com organizações da sociedade civil.
6: O projeto exige que não haja conflito de horários entre as atribuições do cargo público e as atividades desempenhadas no âmbito da parceria. Emidinho Madeira avalia que a proibição atual dificulta a execução de serviços de saúde, educação e assistência em cidades com pouca mão de obra especializada.
4: A formalização e o incentivo à garimpagem artesanal no Médio Jequitinhonha, em Minas Gerais, é o objetivo de projeto de Gilberto Abramo, do Republicanos. A ideia é priorizar os donos de terras e as cooperativas da região na hora de pedir a autorização para garimpar em terrenos pequenos de até 15 hectares.
6: Gilberto Abramo entende que desburocratizar a regularização é essencial para movimentar a economia e tirar trabalhadores da informalidade. Segundo ele, a medida exige respeito às questões ambientais, promovendo a recuperação de terrenos degradados e o uso de técnicas mais sustentáveis.
4: Termina agora o Jornal Câmara dos Deputados, produzido pela Rádio Câmara, com trabalhos técnicos de Wellington Teles e apresentação de Val Monteiro e Luciana Vieira. Uma boa noite para você.
6: A Voz do Brasil volta na segunda-feira. Boa noite e bom fim de semana.
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16: Vinte e uma horas e 42 minutos. 16 graus.
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1: 21 horas e 59 minutos. 16 graus.
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1: 22 horas e 10 minutos.
2: 16 graus.
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1: 22 horas e 20 minutos.
2: 16 graus.
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0: Olá a todos, chegando com as informações do tempo de um sábado com atenções especiais à condição meteorológica, porque o sol aparece mais no começo desta manhã e as temperaturas sobem, a gente acaba tendo aquecimento bom, pessoal, mas aos poucos, cada vez mais, nuvens carregadas vão começar a aparecer numa formação de um centro de baixa pressão entre nós e o Uruguai, e tem pancadas de chuva previstas por decorrer desse sábado, né? Já ao longo da tarde para a noite, já começa esse cenário. Quanto mais nós estivermos ao final do dia, mais cidades aqui da fronteira com presença da chuva, mas não é só isso, pessoal, porque pode chover forte, poderemos ter volumes altos em algumas áreas e igualmente temporais de intensidade forte, tanto para granizo, muitos raios, vento, pessoal, a gente pode ter fortes rajadas de vento também acontecendo durante o período da madrugada, tá? Do domingo, segue essa instabilidade, muita atenção em relação a isso. Alguns simuladores projetam ventos de 80 a 100 km por hora, para vocês terem ideia, tá? Podendo acontecer, isso, claro, é sempre muito pontual, felizmente pouquíssimas áreas, mas dá uma ideia aí da condição para alguns temporais, então muita atenção na virada desse tempo. Mas é rápido, tá? É rápido porque o domingo, grande parte do domingo, tem sol entre nuvens, tempo mais seco retornando. Muitas nuvens, na verdade, tá? Mas boa parte do domingo com tempo mais seco. Abraço a todos, informações do tempo, da Metsul, Leandro Puchowski.
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2: 22 horas e 35 minutos. 16 graus.
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1: 22 horas e 47 minutos.
2: 16 graus.

0: essa é a minha estrela perdida, João Paulo e Daniel, agora 9 para as 11 na Caiçara.
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0: Temperatura continua em 13 graus. Daqui a pouco a gente vai conferir aqui como é que vai se comportar o tempo amanhã, né? No sabadão aí. Daqui a pouco a gente confere aqui a previsão do tempo. E a gente vai com mais recado aqui. Quem tá mandando recado pelo nosso WhatsApp. Boa noite, tudo bem? Paulo, é o Paulo Jongues, ao xarapa. Paulo Jongues e família de Dom Diogo Baixo, município de São José do Sul. Abraço aí para todos e a minha mãe, a dona Nilce Jones. Dona Nilce Jones, um grande abraço, uma boa noite também ao Paulo e família lá em Dom Diogo Baixo, município de São José do Sul. Em Cachoeira do Sul, nós temos o nosso amigo aí, o Maurício Moura, né? Que tá ligado aí, já confirmando sintonia. Marlene de Alvorada, ó, a Marlene também tá, ó, a Marlene tá mandando um pensamento aqui também, aliás, uma história, né? Pra gente refletir, daqui a pouco a gente vai conferir. Ah, sim, deixa eu ver aqui a nossa amiga Bete, a Bete mandou também, ô Bete, o que que a Bete diz aqui no pensamento dela? Falando que, de sentimento, se eu tivesse que escolher entre ficar com você ou ser feliz, eu, com certeza, escolheria ficar com você, porque não tem como ser feliz sem você ao meu lado. Olha aí, Bete caprichando também nos pensamentos, hein?
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0: Ei, Roberto.

0: revelação aí é o nosso comercial da sexta-feira. Agora 11:01. Boa noite.
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1: Olha, 11:06, bem-vindo aí à programação da noite aqui da Caiçara. Você sabe, né? Confidencial é aquele espaço todinho para você se inspirar, para você liberar o que você realmente está sentindo, expressando através da música ou até através de um pensamento que você pode enviar para cá. Olha, daqui a pouco mais teremos aí os presságios completinho para você, o horóscopo, daqui a pouco mais. Deixa eu conferir aqui a mensagem que a Marlene manda pra gente, que também a Maria Giovana já me enviou aqui, daqui a pouco eu vou conferir também. Marlene tá aqui, né? Mandou aqui, Marlene de Alvorada. Oi, Marlene, tudo bem? Era uma vez o fogo, a água e a confiança. Eles entraram em uma floresta juntos e o fogo disse: se eu me perder, procure pela fumaça, porque onde há fumaça, há fogo. E a água disse: se eu me perder, procure pela umidade, porque onde tem umidade, tem água. Então a confiança diz: se eu me perder, não me procure, porque uma vez perdida, você não vai mais me encontrar. Olha aí, boa, né? Obrigado, Marlene. O que que a Marlene manda aqui? Ah, ela pede uma música também, Trimbala, oferecendo aí para todos, né? Para a família. E ela fala: essa música fala sobre o tempo, sobre a vida, passar sobre valorizar cada pessoa e cada momento, né? Verdade, verdade, é isso mesmo, tem tudo a ver. E aliás, o que nós temos de mais precioso no momento, minha amiga Marlene, nos tempos atuais, é o tempo, né? Que a gente não recupera quando perde, né? Então, quando a gente encontra alguém que dá aquela atenção, devida atenção, que ela cede um pouco do tempo dela, ela está oferecendo o que ela tem de melhor e mais precioso nos tempos atuais. Um abraço, Marlene. Obrigado aí pela companhia.
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0: conta. Bruno e Marrone aqui no Confidencial. Agora 11:20.
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0: Temperatura continua em 13 graus. Nós temos a previsão para esse final de semana, né? A gente sabe que tem essa previsão, não mudou muito, né? Ainda tem esse alerta, né? Que tá valendo até domingo, né? Ser um fim de semana que pode ser de tempestades por esse ciclone extratropical. Então tá valendo esse alerta ainda, com três alertas, né? Pelo Instituto de Meteorologia. O fim de semana de atenção, né, para tempestades, além da chuva intensa, a formação de um ciclone extratropical no domingo de eleições. Aumenta a preocupação com o tempo no estado. Então nós temos esse alerta ainda, valendo até domingo. Temperatura tá 13 graus. Deixa eu ver quem mais está por aqui mandando recado. Maria Giovana mandou aqui. Oh, que pensamento é esse, Maria? Eu acho que é para combinar com a sexta, né? Um pensamento caliente. Daqui a pouco a gente confere, tá? Quem mais aqui? Bombando pelo Whats. Boa noite, Pante. Sou a Regina, gostaria de oferecer a programação para minha mãe e para os meus irmãos. Uma música à sua escolha. Valeu, Regina. Para você, sim, uma excelente noite. Bom final de semana. Obrigado, hein? Quem mais aqui? Boa noite, Paulo, meu xará. Pela primeira vez participando do teu programa aí. Se der, uma música do Vitor e Léo, Borboletas. Oferecendo para minha esposa Maria Inês de Moura. Somos do bairro Olaria, Estância Velha, Canoas. Meu nome é Paulo Jair. E para todos aí que estão ligados na Rádio Caiçara, valeu, meu xará. Um grande abraço aí. Daqui a pouco sai o Vitor e Léo aí.

um abraço pra você e pra Maria, tá bom? Boa noite, Fante, sou o Ricardo de Gravataí. Sextou, rapaz. É esse sextou, né? E uma sexta boa, né? Tá boa a temperatura, tá friozinho assim, mas tá gostoso, finalzinho de semana. Eu sei que tem muita gente também que estão por aí, que vieram votar, né? Então tem mais uma movimentação nesse final de semana. Um grande abraço aí, o Ricardo de Gravataí, que tá ligadinho na programação aqui. Quem mais? Marco da Betânia, manda uma música pra minha esposa, Cláudia. Marco da Betânia, Cachoeirinha. Temos indo pra praia, é mesmo, rapaz? Ai, temos indo pra praia pra votar. Tá legal, é isso aí. Ah, deixa eu só lembrar, já que o nosso amigo Marco aqui falou em votar, né? E aí daqui a pouco a gente vai lembrar aqui o que você tem que levar, né? Na hora de votar lá, o e-título, se não tiver, se não tem foto digital, você tem que levar um documento com fotos. Não adianta, tem que levar um documento com foto lá, né? E porque não tem, e leva a colinha porque não tem como você entrar ali na cabine com o celular, não pode. Ah, o que o Marta falou? Ah, pra mim escolher uma música. Ih, rapaz, que responsabilidade, mas tudo bem, tem boas músicas aqui e todas falam de sentimento, tá bom, Marco? Boa viagem pra vocês aí, bons votos, né? Eles, o Marco, juntamente com a Cláudia, estão indo pra praia pra votarem. Ok. E a gente, ah, o que eu tenho que fazer aqui? Olha só, deixa eu ver quem é que mandou o recado por aqui. Ah, deixa eu ver quem é que mandou. Olha, tem vezes que chega muita coisa ao mesmo tempo aqui. É um pensamento que fala o quê? Sobre frustração. Ah, isso acontece muito, né? Porque a vida é assim, nem sempre é do jeito que a gente quer. Frustração dói, mas também ensina. Ela nos lembra que nem tudo depende de nós e que a vida não foi feita para satisfazer cada expectativa que criamos. Nem toda frustração significa que algo deu errado. Às vezes, ela apenas mostra que a realidade não segue o ritmo que você criou. Quando esperamos que a pessoa aja como imaginávamos, que as coisas aconteçam no nosso tempo ou que tudo saia conforme planejado, criamos uma distância entre a expectativa e a realidade. É justamente nesse espaço que a frustração aparece. Ela dói, mas também pode ensinar. Ensina que você não controla tudo, que algumas coisas precisam ser aceitas, outras precisam ser reconstruídas. Algumas simplesmente precisam ser deixadas para trás. A frustração dói, mas também ensina. Ela nos lembra que nem tudo depende de nós e que a vida não foi feita para satisfazer cada expectativa que criamos. Maturidade emocional não é deixar de criar expectativa. É aprender a lidar com a realidade quando ela não corresponde ao que esperamos.

0: Sem limites para sonhar, aí, Fábio Júnior, Bonnie Tyler, no nosso Confidencial.
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0: E agora chegou aquele momento.
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0: Olha, eu vou falar para você aqui, ó, Áries. Amanhã, sabadão, variável. No trabalho, tendência, uma manhã agitada em seu local de trabalho. Por isso, negócios mais elaborados devem ficar para a tarde. Tá? De manhã vai ser muito agitado. Já no amor não exponha tanto a sua vida amorosa, tá bom, Áries? Saúde instável, número 508 e a cor é azul. Agora eu vou falar para você, Touro. Olha, vai ser um sabadão variável. No trabalho, não tente controlar e nem exigir demais de seus colegas. Nem todo mundo tem o mesmo empenho que você. Calma lá, né, Touro? No amor, não deixe a vida a dois cair na rotina. Nada de deixar a rotina tomar conta da sua vida a dois, né? Dá uma agitada aí. Eu sei que você é criativo, né, Touro? Ó, saúde, abandone os vícios que lhe fazem mal. Demorou. Número 57, a cor é cinza. Falando para você, Gêmeos, vai ser variável o teu sábado. No trabalho, muito cuidado com os projetos profissionais que tendem a dar uma reviravolta muito grande na sua vida. Já no amor, alegrias ao lado das pessoas que você ama. A saúde tá tudo bem. Número 23 e a cor é vermelho, Gêmeos. 25, faltando para meia-noite.
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1: Agora 19 para meia-noite, bem-vindo, confidencial aqui. Na sua noite de sexta-feira, mas a gente vai invadir um pouquinho a madrugada do sábado. Olha, tá 12 graus a temperatura e a gente tem essa previsão dessa frente fria. Esse frio mesmo que a gente tá aí, essa frente fria, ela vai trazer a chuva e esses risco de vendavais, conforme a previsão, né? Então o sol vai, pode até aparecer entre nuvens no sábado, mas essa umidade, essa nebulosidade aumenta ao longo do dia com o avanço de uma frente fria. E a instabilidade começa pelo oeste e se espalha pelo estado. Então, com chuva principalmente da tarde para a noite, em Porto Alegre, a mudança do tempo deve ocorrer no fim do dia, mais tardar no início de domingo. Tá pela madrugada ali, né? Agora é 19 para meia-noite. Quem é que tá aqui comigo? O Alex, lá de Alvorada. Como é que é? Ah, é? Tu ouviu a música? Pois é. De vez em quando a gente se puxa aqui, né, Alex? Um abraço aí pra ti. Obrigado. Tem mais aqui. Boa noite, Paulo. Sou o Eric, de Santa Cruz do Sul. Alô, Santa Cruz do Sul aí, né? Quero a música Leão Domado com Chico Rei Paraná. Pra esposa Thaís. Então, um abraço aí pro Eric e a Thaís em Santa Cruz do Sul. Oi, Fante, é a Gessi da Santana, ótimo final de semana, bom retorno pra casa, boa noite. Obrigado, Gessi, um abração, bom saber que você tá aí, ligadinha na Caiçara. E agora? E aí, meu amigo velho da borracharia, se preparando cada vez mais aí pra festa das crianças?
2: Boa noite, Paulo, aqui é o velho da borracharia, com mais um dia de trabalho vencido com a graça de Deus. Agora vamos cair no sono. Um abraço, volta assim, porque eu gosto de engalhar, tem que ser mal só pra não pegar a beca, agora a gente vai dormir. Para meu amigo lá da Turquia, meu amigo lá da França, meu amigo da Inglaterra, meu amigo. E para todos meus amigos, sinto abraçado e agraciado com a graça de Deus. E me manda o altar de João para nós aí. E eu continuo pedindo as doações sobre a festinha das crianças, que Deus quiser. E eu vou conseguir.
1: Claro que vai, com certeza, sempre, né? Sempre recebe aquele apoio para que dê alegria às crianças aí. E a gente segue aqui

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0: 9 para meia-noite. E vamos a mais um momento.
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0: E agora eu falo para você, hein, Câncer, que vai ser um sábado favorável. No trabalho, planos de sociedade ou negócios de trabalho que aliem prazer e dinheiro estarão favorecidos. Já no amor, em ritmo de aventuras ao lado de seus amigos e família. A saúde está regular, número 416, e a cor é verde, Câncer. O Leão, vai ser um sábado, sabadão bom. No trabalho, para a sorte, para a profissão, ao descobrir uma nova fonte de renda. Olha aí, boa sorte então, né? E no amor, romance necessitando de seriedade, viu, Leão? Saúde, controle sua impaciência, número 40, e a cor é marrom. Falando para Virgem, vai ser um dia variável. No trabalho, cuidado para não cometer desperdícios de tempo e capacidade profissional. Investir em algo que não tem certeza de dar certo. Já no amor, não seja agressivo, Virgem. O amor não dá para ser agressivo, não é assim, né? Número 277, a cor é lilás, Virgem. 8 para meia-noite. Vamos ver quem mais tá por aqui. Olha só. Fala, minha amiga, tudo bem?
3: Boa noite, Paulo.
0: Boa noite.
3: Tudo bem?
0: Tudo.
3: É a Cleci, do Otávio de Souza.
0: E aí? E aí, Cleci, tudo bem?
3: Tô curtindo o programa, tá? As músicas boas, bonitas. Tô na companhia de vocês, esse friozão aí.
0: Que bom que você tá.
3: Quase indo pro berço.
0: É?
3: Uma boa noite, um bom fim de semana pra todos vocês. Que Deus abençoe. Ah, mandou uma música bonita pra mim que ainda tô batendo umas roupas na. Umas roupas na máquina aqui que cortou meu áudio.
0: Ah, tá. Tá lavando roupa?
3: Tava aproveitando pra lavar, né? Diz que vem chuva por aí amanhã.
0: Pois é, né? Infelizmente tem essa previsão, sim, né? De chuva, não só chuva como, né? Tempestade, tomara que não venha isso, né? Mas é o que a gente tem aqui na previsão do tempo. Quem mais aqui? Boa noite, Paulo, aqui de São Borja. Manda um abraço aí pro André. André Ferozinho, que tá de aniversário, então, olha, ah não, tá de serviço, né? Ah, tá, então um abraço aí pro André Ferozinho, tá de serviço aí, um grande abraço, né? Só não botou o nome que é que manda aqui, mas um abraço aí pessoal lá em São Borja, que tá ligadinho na Caiçara. Boa noite, se puder descolocar uma música, Daniel, adora amar você, que é Yara, Yara de Canoas. Oi, Yara, um abraço aí, obrigado, minha amiga de Jane. Tudo bem?
4: Boa noite.
0: Tudo bem? Tudo.
4: Aqui é de Jane. Ou pode tocar aquela música com o Eduardo Costa, reclamando a sua ausência?
0: É.
4: Te agradeço muito se tu puder tocar.
0: Pode ser? Temos com o Amado Batista.
4: Feliz noite pra todo mundo que tá na escuta.
0: Ok.
4: Tudo de bom.
0: Um abração aí, minha amiga. Obrigado, hein? Quem mais aqui? É, boa noite, Inês de Lagoa Vermelha. Manda uma música dos Federais. Sou ouvinte de vocês. Ok, obrigado, Inês de Lagoa Vermelha. Seja bem-vinda, participe sempre.
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0: Tá aí, amigo da Lua, é o nosso Zezé de Camargo e Luciano aí, pra você aqui no Confidencial.
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0: Vamos lá, mais um momento aí. Agora falando pra você, Libra. Olha, vai ser um sabadão bom no trabalho. Organize-se para poder colocar os seus compromissos profissionais em dia. Olha, no amor estará mais emotivo. Na saúde, mantenha hábitos saudáveis. Número 203 e a cor é amarelo. Falando para você, Escorpião, olha, vai ser um dia bom. No trabalho, aproveite o período da manhã para fazer o que for mais urgente em questões profissionais, tá? No amor, cuide da sua espiritualidade. Olha aí. Saúde requer muita atenção. Número 820 e a cor é marrom, Escorpião. O Sagitário, vai ser um dia variável. Olha, no trabalho terá de mostrar toda a sua capacidade profissional para se destacar entre seus colegas. Já no amor, fará de tudo para agradar quem ama. Saúde, reavalie seus hábitos alimentares. Número 241 e a cor é rosa, Sagitário. Agora meia-noite 13.
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0: Quero saber quem mais tá por aqui ligadinho na Caiçara. Deixa eu ver quem é. Ah, rapaz, tá na estrada aqui, vamos ver quem é.
4: Quem é? Boa noite para o pessoal da rádio. Boa,
0: olha
4: noite,
0: aí.
4: Boa, um abraço aqui pra Aerolilda. Pra dona Catarina aqui. Eu e o Eduardo estamos indo pro litoral.
0: Litoral.
4: Balneário Pinhal Magistério.
0: Mandou uma foto do painel do carro aqui.
4: Dá uma olhadinha na casa lá no litoral.
0: Certo.
4: Uma ótima noite pra todos aí. Se tiver uma música aí do Rick Renner aí, eu vou agradecer aí, tá bom?
0: Certo, Eduardo.
4: Indo pro litoral, ligado na Caiçara aí.
0: Maravilha, rapaz. Boa viagem, bom final de semana pra vocês aí. Obrigado pela companhia. Quem mais aqui? Boa noite, Fante. Aqui o Ronildo de Guaíba, mas estou no trabalho, no laboratório da Unimed de Guaíba, sempre na escuta. Ô, Ronildo, grande abraço, bom trabalho. Continua ligado aí na Caiçara. Fala, meu amigo, como é que está aí o Itamar?
5: Itamar da Folha de Sapucaia.
0: Diga.
5: De folga.
0: Ah, tá de folga, é?
5: Aliás, no caso, retorna amanhã sábado.
0: Certo.
5: É 12h36, né? É, Paulo, tô curtindo a rádio aí. As belas músicas da Rádio Caiçara, então eu te desejo uma ótima jornada, tudo de bom. Um abraço para um amigo vampiro.
0: Um abraço, tá, André. Tá, certo.
5: Tá de férias.
0: Eita, boa, essas férias tá longa, hein?
5: E que tudo dê certo nas eleições, né? Vamos fazer o que tem que fazer aí.
0: É o direito, né, que nós temos
5: a aí. Democracia aí.
0: Exatamente.
5: É, Paulo, é o que eu digo, né?
0: Sim. Não pode abrir mão desse direito.
5: Espero que melhorem algumas coisas pontuais nesse país aí.
0: É. Depende tudo da gente aqui. Um abraço, Itamar. Obrigado aí pela companhia. Agora, meia-noite 15 na Caiçara. Deixa eu ver quem tá por aqui mandando recado. Ah, tem mensagem aqui, verdade, rapaz. É sexta-feira movimentado. Deixa eu ver quem é que mandou aqui uma mensagem, rapaz. De vez em quando a coisa acumula por aqui e aí fica difícil, né? Deixa eu ver quem é que mandou aqui. Se eu encontrar também, né? Se eu encontrar aqui o recado e quem é que pediu aqui. É. Acho que é a Marisa, né, que mandou aqui. Mandou um pensamento aqui que fala daquele amor repentino, é isso, Marisa? E ela diz assim, eu me apaixonei por uma pessoa sem a mínima intenção de amar. Acho que me enganei. E olha que nem tive motivos para isso, bastou apenas um olhar. É um daqueles amores que nunca serão vividos. Que só existem em um único coração, sabe? Um sentimento que não é compartilhado, que não passará de uma doce ilusão. E não está tudo bem, mas não tinha como evitar. Alguns sentimentos vão sempre além e, bom, só me resta aceitar. Você não precisa corresponder, só me mandar um bom dia e dizer que se sentiu bem ao amanhecer, e que, por um instante, o seu coração sentiu alegria. Só isso. Obrigado, Marisa.

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2: É, agora sim, vamos fechar aqui o horóscopo falando pra você, ó, Capricórnio, que vai ser um sábado favorável. Olha, no trabalho, dia em que estará mais preocupado com assuntos profissionais. Já no amor, a família também merece atenção. Saúde estável, número 556 e a cor é azul, Capricórnio. Aquário, vai ser um dia variável. Olha, no trabalho, mantenha a calma, pois a tendência é de se martirizar por tudo e achar que nada dá certo. Calma aí, Aquário. No amor, você precisa refletir sobre suas atitudes em relação à pessoa amada. É, na saúde, pense positivo, tá bom, Aquário? Número 513, a cor é bege. Falando agora pra você, peixes, olha, vai ser um sabadão. No trabalho, faça o possível e tire este dia para fazer coisas que lhe deem satisfação profissional. No amor, não se feche para a felicidade. Saúde, cuide da alimentação. Número 122 e a cor é cinza, peixes. Agora meia-noite, 29.
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2: 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Vamos ver quem tá por aqui mandando recado. Opa, aqui é o Rude da Zona Sul, peço uma música, oferecendo para todos que estão na sintonia e em especial para Adriana. Ele botou ali, ó, Adriana, deve ser o modo carinhoso que ele chama ela, né? Eu ofereço para Adriana, baixinha chata, mas é o Rude da Zona Sul que mandou esse recadinho especial para ela aqui, né? E vamos ver se eu tenho essa música que você me pede aqui. Tem mais. Grazi tá ligada também. Ô, Grazi, ela mandou aqui. Como é que é? Às vezes penso que nossas almas já se amaram em outras vidas e que o que sentimos agora não é começo, é reencontro. Bonito, né? Obrigado, Grazi. Quem mais que contribuindo? Ah, ainda tem aqui também mais um aqui. Mas daqui a pouco aí da Mari, né? Tem mais aqui, opa. Boa noite, Gilson Colorado, ligar na Caiçara, curtindo o confidencial, coloco, não, essa hora do chapeludo não, né? Ô Gilson, que isso, rapaz, deixa o chapeludo aí, o chapeludo essa hora não. Boa noite, meu amigo Fante, aqui é o Cláudio Dutra, de Gravataí, estou no trabalho, preciso mandar um recado para minha esposa, Lúcia de Canoas. Lúcia, meu amor, são 12 anos juntos. Opa, olha só, pá. São 12 anos juntos, mas estou me apaixonando a cada dia. A cada dia mais por você. Eu, Cláudio, quero você comigo, me dando esse carinho até o fim dos meus dias. Te amo muito, pois meu coração se rendeu para você, querida. Te amo, Cláudio da Silva Dutra, de Gravataí. Especialmente para a esposa, para Lúcia, em Canoas. Bonito, hein, Cláudio? Parabéns, hein? São 12 anos juntos. Parabéns aí. Felicidades. Cada vez mais união, sabedoria, né? Um grande abraço aí, Cláudio Dutra e a Lúcia de Canoas. E a música?

0: Maria e a Joana, né? Um sonho a dois, agora 00:42.
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0: É 12:50, a gente já estamos aí, né? Vivendo o sabadão, nesse 13 de outubro. A temperatura continua em 12 graus e eu vou aqui conferindo mais recado. Oi, Fante. É a nossa amiga Joy Springer de Moraes, em Imbé, tá ligadinha na programação. É, oferecendo aqui, né, a programação pro marido, né, pro esposo Vanderlei. E ela chama assim ele muito carinhosamente de meu caquinho. É, o que? Quando? O que? 99? Né? Quantos aninhos ele tá? Um abraço aí.

0: quase 62 anos de casados. Olha só. Em dezembro, completando então 62 anos de casado. Joe Springer e o Vanderlei. Um abraço lá em Dé, né? Estão ligadinhos na Rádio Caiçara. Quem também tá ligado aqui, boa noite.
1: Boa noite, meu amigo.
0: Boa noite. Forte.
1: Como é que tá o senhor? Tamo aí de novo, Osmildo de Oliveira.
0: E é o Osmildo?
1: City.
0: Que me conta?
1: Deixando aí, carregando a solução dos... da farmácia, remédios, tal.
0: Tu é o homem, então, que carrega
1: os... Um bom final de semana a todos. Hoje sextou, hoje, né, Paulo?
0: Sextou, já temos o sábado, na verdade, né?
1: Te deram um monte aí, um abraço pra ti aí.
0: Obrigado, Osmildo.
1: Se puder tocar a música da Paula Fernandes, Eu Sou em Você. Oferecer pra todos meus colegas aí.
0: Ok.
1: A minha esposa maravilhosa, Mineia. Que ela tá jubilando hoje, 10 anos de empresa.
0: Olha aí, um abraço.
1: Amo ela.
0: Olha aí, bonito. Teclador, né? E deixa eu ver aqui mais. Nossa amiga Mari falando aqui: a maturidade do término não nos torna imunes à memória, ela apenas nos ensina a reconhecer o lugar onde a dor costuma morar. Mari Giovanna, 16 para 1.

0: sem você, Paula Fernandes. Tá finalizando aqui o nosso confidencial. Agora 4 para 1.
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0: Bom, já estamos aí vivendo a madrugada do sábado, esse 3 de outubro, e que tem essa previsão aí de chuva, né? Até está friozinho, tá 12 graus a temperatura. Quem já está por aqui?
2: Ele.
0: Carlos Roberto. E aí, Carlos?
2: Olá, quem? Como é que tu tá, tranquilinho?
0: Tudo bem, tudo certinho, certo. Tudo certinho.
2: E finalizamos por hoje?
0: Graças a Deus, com a missão cumprida, com o que a gente gosta de fazer, né?
2: É isso aí.
0: E aí o sabadão tá aí, né?
2: Para ser bem vivido.
0: Bem vivido. É. Movimentado.
2: Tá bastante, né?
0: Tá movimentado.
2: Tu falou que vem chuva por aí?
0: Tem esse ciclone extratropical, tem essa previsão de temporais, né?
2: Meu Deus.
0: E para nós aqui, eu acho que talvez seja no final do dia ainda, né?
2: Ah, agora para amanhã, isso aí para hoje?
0: Isso, é. No final do dia.
2: Final do dia.
0: Ou na madrugada de domingo, né?
2: Tomara que não venha nada.
0: Que não venha isso, né? Que o pessoal possa ir domingo exercer seu direito de votar, né?
2: É verdade.
0: Vai estar bem movimentada a cidade. Tem muita gente que vem para votar, né?
2: É, isso aí.
0: Então tem um movimento maior na cidade. Carlos, bom trabalho.
2: Bom descanso para ti, Fati.
0: E eu volto logo mais, finalzinho de tarde, aí lá pelas 5, já estou aqui de volta no sabadão. Agora, 3 para 1, vamos fechar aqui? Araqueto, minha razão de viver.

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1: Muito boa noite para você. Chegando até as 6 da manhã, mas até as 4 nós temos o nosso show da madrugada. Teu toque, o teu alô, teu boa noite, a tua indicação. 999-9781-8101. 999-87-8101. Pode mandar aí a tua mensagem de voz ou então a tua mensagem de texto, tá? Aqui pra Rádio Caiçara. Depois do Paulo Fante, depois do Caiçara Confidencial, vamos juntos até às 6 da manhã com muita energia boa. Muito obrigado aí pelo carinho, muito obrigado aí pela companhia de sempre, tá? Sábado, hoje é o 3º dia de outubro, temperatura marcando neste momento 12 graus. 12 graus, tá friozinho. Viva a vida, milionário José Rico na Caiçara.

Alex, tudo bem, Alex? Da Santa Isabel em Viamão, curtindo aí a Caiçara. São Marino, ótima noite, 1:10.

0: Rivera São Marino. E aquela foto 3x4, já na madrugada aí de sábado, 3 de outubro. Alex, na Santa Isabel, em Viamão, grande abraço aí pra ti, obrigado aí pela audiência. O nosso queridão Daniel Lara, do bairro Partenon, na Conceição, grande abraço aí pra ti e obrigado aí pela companhia, tá? Ô Daniel, excelente final de semana pra quem tá curtindo aí a nossa Rádio Caiçara.
1: Oi. Bom dia, Carlos.
0: Oi, Bete.
1: Eu gostaria de ouvir Choram as Rosas.
0: Choram as Rosas.
1: Bruno Marroli, para curtir. Um bom fim de semana pra ti, pros familiares, um bom descanso.
0: Valeu,
1: até
0: obrigado.
1: Segunda-feira.
0: Até segunda-feira. Valeu, Bete Madeira, 1:13. Choram as Rosas, o Bruno Marroli na Caiçara.

0: que maravilha aqui na Rádio Caiçara, 1h20. Bom sábado, bom final de semana aí pra você que tá curtindo e interagindo. Ótima noite, Carlos. Manda música aí pra minha prima, a Cristiane em Cidreira. Oi, Cristiane em Cidreira. Abração aí, obrigado aí pela audiência, sempre curtindo a nossa Rádio Caiçara. Fala, Luciano.
1: Bom dia, Márcio.
0: Bom dia.
1: Luciano.
0: Grande abraço aí pra ti, meu guerreiro. Obrigado aí pela companhia, tá? Luciano sempre curtindo a gente também. Eu, o pessoal mandando aí um aquele toque bacana. 999-87-8101. 999-87-8101. Mais uma para fazer uma viagem no tempo com César e Paulinho. César e Paulinho fui eu. Ótima noite aí para você.

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1: Isso aí, até às 6 da manhã aqui na Rádio Caiçara. E o friozinho, hein? Mas que isso! Agora 12 graus é a temperatura e a frente fria pode trazer aí chuvas e vendavais no Rio Grande do Sul neste sábado. Pode ser que essa frente fria, ela chegando no Rio Grande do Sul, pode provocar aí essa chuva forte, granizo, vendavais, pode ser na madrugada de sábado ou então no finalzinho da tarde. Confere a hora da Caiçara, agora 1h29, daqui a pouco eu falo para você de Áries, Touro e também para você que é de Gêmeos no horóscopo da nossa Rádio Caiçara. Excelente madrugada aí para você.
2: Bom dia, Carlos Roberto.
1: Oi. Bom dia.
2: Daiane, do bairro Cristal.
1: Tudo bom, Daiane?
2: Tá. Eu venho aqui pedir para ti a música, a última música da... a mais nova música da Maiara e Maraísa, tá?
1: 90-10, aham.
2: Um bom dia de sábado para todos nós,
1: pra
2: né?
1: Pra todos nós, isso aí.
2: E... um bom trabalho para você.
1: Obrigado.
2: Um bom dia para nós.
1: Isso aí, Daiane. Bom dia para você. Bom dia para nossa audiência. Agora temos a Simone e Simária. Aliás, a Maiara e Maraísa. Aqui na Caiçara. 1h29.

0: ela sempre volta aqui, Rádio Caiçara. Curtimos aí a Simone e Simária no nosso show da madrugada com o teu toque, o teu alô, aquele abraço, obrigado aí pela audiência, turma bacana em Caxias do Sul, curtindo
1: a
0: gente.
1: Bom dia, grande amigo Carlos
0: Roberto. Bom dia, bom dia.
1: Aqui tá nós de novo.
0: Olha aí.
1: Mandei uma foto pro senhor aí.
0: Olha aí, coisa boa.
1: Hoje vamos de Mato Grosso e Matias.
0: Claro.
1: Uma música Por Quê?
0: Por Quê?
1: Pra nós aqui do Pouso, pro senhor também.
0: Obrigado.
1: Pro Moranga, pro Toledo.
0: Tá.
1: E pra esse povo especial da madrugada, curte a Rádio Caiçara. Essa nossa rádio.
0: Nossa rádio
1: maior de todo o Rio Grande do Sul.
0: Que maravilha.
1: Valeu, seu Carlos, Edgar.
0: Valeu, Edgar. Grande abraço aí pra ti. Vou batalhar aqui o Mato Grosso e Matias para toda essa galera aí trabalhando no posto de gasolina em Caxias do Sul. E muito obrigado aí pela audiência, toda essa turma aí bacana. Meu amigo Pedro, ô Pedrão. Carlos, que o senhor derrame aí um monte de esperança para todos nós, traga conforto àqueles que sofrem com falta de saúde. Lembre-se sempre, o mundo gira e ninguém está só. Se tiver aí na tua playlist Creedence, ofereço a quem está na escuta aí do nosso show da madrugada da Rádio Caiçara. Pedro Alvorada trabalhando grudadinho na Caiçara. Que maravilha, Pedro, bom serviço aí. Muito obrigado pela audiência, sempre. Outra coisa, eu já vou falar pra você aí de Áries, Touro, e também pra você que é de Gêmeos.
2: Bom dia, querido Carlos.
0: Bom
2: aqui é o João Batista de
0: Itaquari.
2: Tô ligadinho no show da madrugada.
0: Que legal.
2: Gostaria de matar as saudades com você, os ouvintes, querido Carlos. Uma música com Rick Renner, Sem Direção, ou Rick Renner, Pelos Bares da Cidade. Gostaria de oferecer a você e a todos os ouvintes que estão ligadinhos no show da madrugada. Gostaria de desejar um ótimo, abençoado sábado a você e a todos os ouvintes. E a família Caiçara, querido Carlos.
0: Valeu.
2: João Batista de Itaquari ligadinho no show da madrugada.
0: Grande abraço aí pra ti, curtindo o show da madrugada. João Batista, obrigado aí pela audiência.
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0: Confere a hora também, 22 faltando para as duas. Alô, você de Áries, dia variável, tendência de uma manhã agitada em seu local de trabalho. Por isso, negócios mais elaborados devem ficar para tarde. Não exponha tanto a sua vida amorosa. A saúde é instável, o número é 508, a cor é azul. Taurino e taurina, não tente controlar e nem exigir demais dos seus colegas. Nem todo mundo tem o mesmo empenho que você tem. Agora não deixe a vida a dois cair na rotina. Abandone os vícios que te fazem mal. 57 é o número e a cor é cinza. Geminiano e geminiana, muito cuidado com projetos profissionais que dependem de uma reviravolta, tá? Pode dar uma grande reviravolta aí na sua vida. No amor tem alegrias ao lado da pessoa que você ama. Saúde é boa, 23 é o número, a cor é vermelho. Falei pra você de Áries, Touro, e também pra você que é de Gêmeos.
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0: Pois bem, tivemos ali, quando o mel é bom, a Simone Simária. Agora é a vez de Henrique Juliano na Caiçara. Na hora da raiva, 20 para as duas.

0: ótima noite. 12 faltando para as duas aqui, Rádio Caiçara, o Gustavo Lima, Bala Alojada. E aí, tudo bem contigo? Obrigado aí pela audiência, bom final de semana. Temos previsão de chuvas, granizo e frio. Agora 12 é a temperatura, tudo nesse final de semana, viu? 12 graus é a temperatura. A nossa audiência mandando bem, mandando aí mensagem de voz ou mensagem de texto no 999-87-8101.
1: Esse é o Carlos Roberto. Opa. Aqui, o Maragão Benevelho.
0: Tudo
1: quero
0: bom,
1: mandar um abraço pra minha família.
0: Tá.
1: O pessoal aqui do Benevelho.
0: Tá.
1: E uma música do Luan Santana.
0: Qual do Luan Santana?
1: É só fazer assim que eu volto.
0: Qual é o nome dessa música?
1: Luan Santana.
0: Eu conheço, é só dizer que eu volto, tentando lembrar o nome dessa música aí. Tá bom, Maradona, abraços aí pra ti, meu guri. Obrigado aí pela companhia, sempre ao som da nossa Rádio Caiçara. Vamos com o nosso horóscopo. Vou falar pra você de Câncer, Leão e Virgem.
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0: Agora 10, faltando pras duas, canceriano, dia favorável, planos de sociedade ou negócios de trabalho que aliem pra e dinheiro estarão favorecidos. Em ritmo de aventuras ao lado dos seus amigos e família. Agora, a saúde está regular, 416 é o número, a cor é verde, canceriano. Leonino e Leonina, ótima noite, sorte para a profissão ao descobrir uma nova fonte de renda. Agora do amor, o romance necessitando aí de seriedade, tá? E serenidade. Controle a sua impaciência. 40 é o número, a cor é marrom. Para quem é de virgem, cuidado para não cometer desperdício de tempo e capacidade profissional investindo em algo que não tenha certeza de dar certo. Agora no amor, não seja negativo. 277 é o número, a cor é lilás. Falei pra você de Câncer, Leão e também pra você que é de Virgem.
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0: Juntos até às 4 da manhã no show da madrugada. 999-87-8101. Manda aí o teu boa noite.
4: Boa noite, meu professor.
0: Ô, rapaz, como é que tá?
4: Piloto da nave.
0: Olha aí.
4: Que Deus te abençoe aí.
0: Amém, nós amém. Todos nós.
4: Vamos ter um sábado maravilhoso.
0: Com fé em Deus vamos ter.
4: O toca pra nós e amor verdadeiro.
0: Claro.
4: E manda pra toda essa audiência.
0: Olha aí, Henrique e Juliano.
4: Eles começam a aparecer e te chamar.
0: É isso aí. Aos pouquinhos. Aos pouquinhos, ei. Valeu, Edivandro. Grande abraço aí pra ti. É o amor verdadeiro, né? Amor verdadeiro do não é amor verdadeiro, não, é amor de verdade, né? Amor de verdade do Henrique e Juliano. A gente sempre fala aí amor verdadeiro, né? Mas não, amor de verdade. Já separei aqui pra ti, eu tenho Mato Grosso e Matias, tem Henrique Renner e nós temos também a indicação do nosso querido Pedro com Creedence aqui na Rádio Caiçara. 7 faltando pras 2.

Vamos à nossa reflexão de hoje. Tem uma coisa que dói mais do que qualquer palavra de um inimigo: a traição de quem a gente chamava de amigo. Porque do inimigo a gente espera alguma coisa, mas do amigo a gente espera respeito, lealdade, parceria. E a pior bola nas costas não vem do inimigo, vem daquele que você colocou dentro da sua casa, abriu o seu coração, contou seus planos, suas dificuldades, seus sonhos e chamou de amigo. E quando você menos espera, aquela pessoa usa contra você tudo aquilo que um dia você contou em confiança. Mas sabe de uma coisa? Não deixe uma pessoa traíra mudar o seu jeito de ser. Continue sendo verdadeiro, continue fazendo bem, mas aprenda a escolher melhor quem merece entrar na sua vida. Porque amizade de verdade não precisa de discurso. A gente reconhece nas atitudes, principalmente quando a vida aperta. E lembre-se, perder um falso amigo pode doer, mas descobrir quem realmente ele era também pode ser uma forma de livramento. Valorize quem fica ao seu lado quando você não tem nada para oferecer. Esses são os amigos que a vida manda para ficar ao nosso lado. Pense nisso.

0: Caiçara, sem direção, Rick Renner, sem direção, agora são 12:04 e daqui a pouco eu vou te falar aqui, ó, no horóscopo para Libra e Escorpião e também para você que é de Sagitário e tá aí curtindo a nossa
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1: Muito bom, 2:09 agora, retrovisor, o Gustavo Lima aqui na Rádio Caiçara. A nossa audiência mandando bem, mandando aquele toque de carinho, hein? Bom dia, Carlos Roberto, Deus proteja aí o nosso dia, o programa, ótimo final de semana, a tua volta pra casa, beijinhos da Terezinha, ô Terezinha, beijos aí pra ti também, grande final de semana aí pra ti, tá bom? Fica sempre com a gente aí na Caiçara, tá? É, Carlos, me manda a reflexão de hoje, a Zilma de gravata aí, manda sim, Zilma, já tô te enviando aí, tá? A nossa reflexão de hoje, falando sobre aquele amigo traíra, né? Aquele amigo que dá bola nas costas, sempre tem, não adianta, sempre.
2: Bom dia, bom dia, Carlos.
1: Bom dia, bom dia.
2: Bom dia para o Milton, de novo, motorista amassando tapete.
1: Olha aí, Titui.
2: Indo agora de Erechim, Passo Fundo, destino Porto Alegre.
1: Olha só.
2: Coloca uma música para nós aí do Roberto Carlos.
1: Tá.
2: Esse cara sou eu.
1: Claro, coloco sim.
2: Dedico para todas as mulheres, para todos os ouvintes.
1: Tá.
2: E dedico para uma pessoa especial, Samantha.
1: A Samantha.
2: Um abraço.
1: Carlos. Outro, valeu.
2: Bom dia aí para todos nós.
1: Bom dia, bom dia, bom dia. Te cuida aí no trânsito, viu? Grande abraço aí pra ti e sempre bem-vindo ao som da nossa Rádio Caiçara. Obrigado aí pela carona também. Deixa eu ver só. Ah, não tem o nome dele aqui, né? Não. Mas tudo bem. Abraços e o Roberto Carlos, em especial, é pra Samantha que tá curtindo aí a Rádio Caiçara. Vou falar pra você de Libra e Escorpião e também pra você que é de Sagitário.
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1: Libriano, Libriana, organize-se para poder colocar os seus compromissos profissionais em dia. No amor estará mais emotiva. Agora na saúde, mantenha hábitos saudáveis. 203 é o número, a cor é amarelo. Alô, você de Escorpião, o dia é bom. Aproveite o período, né, da manhã para fazer o que for mais urgente em questões profissionais. Cuide da espiritualidade. Na saúde requer muita atenção. 820 é o número, a cor é marrom. Para você que é de Sagitário, dia variável, agora terá que mostrar toda a sua capacidade profissional para se destacar entre os seus colegas. No amor, você fará de tudo para agradar quem você ama. A saúde, reavalie seus hábitos alimentares. 241 é o número de sorte para hoje, Sagitariano, a cor é rosa. Daqui a pouco eu falo para você de Capricórnio, Aquário e também para você que é de Peixes. Capricórnio, Aquário e também para você que é de Peixes.
4: Ô, seu Carlos Roberto.
1: Oi.
4: Tudo bem, então coloca com Mato Grosso e Matias.
1: Qual?
4: Foi pensando em você.
1: Boa, boa.
4: Ah, legal.
1: Valeu. Obrigado. Grande abraço aí, já separei aqui, foi pensando em você. Boa madrugada de sábado, a Luciana de Alvorada. Beijos aí, Luciana, curtindo a melhor rádio que é a Caiçara. E manda uma Marília Mendonça, né? E juntamente com o esposo Sidney. Ô, Sidney, ligados aí na melhor rádio que é a Caiçara. Muito bem, o Sidney e a Luciana, os amigos aí em Alvorada, curtindo a nossa Caiçara. 2:13.
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0: Somente você, aqui na Rádio Caiçara. E aí, tudo bem contigo? Sábado, final de semana, galera interagindo. Bom dia, bom dia, bom dia. Grande abraço aí, amigos da estrada. Obrigado pela audiência. Bom dia, meu orgulho. Opa, fala Walter. Abração aí pra ti, o nosso amigo Jailton. O Jailton tá na escuta em Alvorada. Abração aí pro amigão Norton, né? Tá indo tomar o café com o Catafesta. Pois é, rapaz. De repente já tá a caminho, né? Ontem eu pedi, ô meu, manda uma foto, não vai dar cano lá no Catafesta. E ele disse que não, pode deixar que eu vou. Agora tem uma coisa, depende se não tem nem, se não aparecer serviço, né? Se aparecer serviço, daí é difícil, né? Olha aí, Catafesta, grande abraço aí pra ti. Walter, abração. E obrigado aí pelo convite, né? Ele disse que tava convidado. Isso aí, ele te convidou. Abração pra todo o pessoal da Rádio Caiçara, ótimo final de semana, especialmente pra ti e pra todos, né? Com muita saúde, nosso queridão Walter, pessoal da Gira Tour em Caxias do Sul, sempre curtindo aí a Caiçara.
1: Bom dia, Carlos Roberto.
0: Bom dia.
1: Eu queria ouvir na Caiçara.
0: O quê?
1: Amado Batista,
0: tá.
1: Vem até aqui e gostaria de dizer que eu escuto os seus programas todas as madrugadas.
0: Coisa
1: seu programa
0: boa.
1: É ótimo.
0: Obrigado.
1: Bom dia.
0: Bom dia.
1: E gostaria de relembrar a trilha do Caiçara Confidencial no tempo que dava antes de pedir pro Paulo Freire colocar para voltar ao normal que ele era.

mesma trilha que eu usei na mensagem de hoje. É a mesma trilha que eu usei. Hugo Montero, o nome da orquestra. Hugo Montero. Isso aí. Tá bom, meu querido. Tá bom. Tá bom, tá ótimo assim. Abraço aí, Jorge. Grande parceria sempre. Antônio em São Borja. Também tá ligado aí na Rádio Caiçara. Que maravilha. 999878101. Eu vou te dizer uma coisa. Amanhã de manhã, eu vou pedir um café para nós dois. Te fazer um carinho depois, se aquecer em meus braços. Marília Mendonça na Caiçara.

0: 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Ótima noite. Agora 2h29. Olha só, temos aí três alertas do Instituto Nacional de Meteorologia, do IMET, para esse final de semana. No Rio Grande do Sul, final de semana com atenção para tempestades, além de chuva intensa, formação de um ciclone extratropical no domingo de eleições. Que está aumentando a preocupação com esse tempo aí severo no estado. Até porque a chuva pode retornar quando os efeitos aí do mau tempo, né, dos últimos dias ainda permanecem, como o solo encharcado e quatro rios ainda acima da cota de inundação. Então, Rio Grande do Sul, nós vamos ter um final de semana com tempestades e ciclone extratropical no domingo de eleições. Tem dois alertas disparados pelo IMET, né? Para hoje, sábado, né? Entre a madrugada ou a tarde. E tem mais também no domingo, temos dois alertas. Agora 28 faltando para as 3, esta é a Caiçara.
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0: Vamos finalizando aqui. Capricórnio, Aquário e também para você de Peixes. Capricórnio, o dia em que estará mais preocupado com os assuntos profissionais vai ser hoje. Sua família também merece atenção. A saúde é estável, 556 é o número, a cor é azul. Para quem é de Aquário, mantenha a calma, pois a tendência é de se martirizar por tudo que achar que nada dá certo. Você precisa refletir sobre suas atitudes e também relações sobre a pessoa amada. Agora, pense positivo. 513 é o número, a cor é bege. Para quem é de Peixes, faça o possível. Tire este dia para fazer coisas que te deem satisfação profissional. Não se feche para a felicidade no amor. Agora na saúde, cuide da alimentação. 122 é o número, a cor é cinza. Falei para você de Capricórnio, Aquário e também para você de Peixes.
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0: E a nossa audiência mandando bem nesta madrugada, mandando aquele toque especial. Meu amor, estamos curtindo você. Oba! Manda aí Alcione. Você é um negão de tirar o chapéu. Ah, é meu ébano o nome dessa música aí. Ô Carlos, manda pro sobrinho Jackson e fala que eu amo ele demais. Amo demais o meu sobrinho. Beijos, Vera dos Alpes. Já separei Alcione aqui pra ti, tá bom? Já separei Alcione. Quem mais mandando mensagem de voz?
3: Roberto, que fala o Romário Gavata City. Toca uma música aí de Sorriso Maroto. Claro. Assim você mata o papai pra mim e pra minha mãe.
0: Tá certo.
3: Pra todo mundo que mora em Gravata City.
0: Gravata aí, City, com o rádio ligado na Caiçara. 27 para as 3, Caiçara.

0: Deus e um cachorro aqui, caiçada, 20 faltando para as 3. Deixa eu atualizar aqui a temperatura, deixa eu dar uma atualizadinha. 12 graus aí. Temos 12 graus aí de temperatura neste sabadão, terceiro dia de outubro. E mais curtindo aqui a Rádio Caiçada. Bom dia, meu amigão. Se for possível, nem Mato Grosso. Poema. Obrigado, parabéns pelo programa. Muito bom, obrigado, viu? Maria Helena de Pelotas, tá ligadinha com a gente. Vou batalhar essa aí pra ti, viu? Vou batalhar essa aí pra ti. Ô, bom dia, Carlos. Bora encerrar mais uma semaninha? Por aqui, 10 graus. Lá em Flores da Cunha, 10 graus. Manda um abração pro povo do posto, o Júnior Souza, Maria Isabel e também pro Norto e o Walter. Será que eles vêm? O Walter eu sei que tá trabalhando. Eu sei que o Walter tá trabalhando, ele me falou agora. Né? O Norton, ele depende da escala dele. De repente vai. De repente vai. A ideia é aí. Só, Carlos, tô com tudo pronto. Se não tiver nada pra agora, eu vou. Me manda Flores da Cunha, ele diz. Abração e abençoado final de semana pra todos. Pra todos nós aí. Sérgio Catafesta, abraços aí pra ti, meu guerreiro. Obrigado aí pela companhia sempre. Agora 19 pras 3. Bom dia, tudo bem? E aí, meu guri?
1: Só ouvindo as belas músicas.
0: Coisa boa.
1: Sempre, né, cara?
0: Coisa boa, é.
1: Uma ótima jornada pra ti, tá?
0: Pra nós, pra ti também.
1: Fique ligado aí, Carlos.
0: Tá? Que bom, fique com a gente.
1: E Deus abençoe a todos aí.
0: Que assim
1: seja. Até mais, um grande abraço.
0: Valeu, nosso queridão Itamar, tá trabalhando, tá na portaria aí e curtindo a nossa Rádio Caiçara. Coisa boa. Seja sempre bem-vindo aí. Alcione, na Caiçara, Vera, Verinha. E o sobrinho que ela ama de paixão. 19 para as 3, aqui Rádio Caiçara, o show da madrugada.

0: aqui na Rádio Caiçara, Alcione. Ei, Vera, beijos aí pra ti. Sobrinho, família, todos curtindo aí a nossa Rádio Caiçara. Vamos dando boas-vindas a Rosane Maciel. Oi, Rosane.
1: Boa noite, Carlos Roberto.
0: Boa noite. Tudo bem? Como é que tá?
1: Aqui é Rosane Maciel, da Lão Pinheiro, Parada 4. O programa só está ótima, está maravilhosa.
0: Que legal.
1: Continua assim, sendo essa pessoa querida e simpática por todos, conquistando nós com esse vozeirão. Gostaria de pedir uma música do Brilhação, deixar a teu critério.
0: Brilhação? Tá.
1: E ofereci pra ti, pra Gita de Castro, esposa dela, o Zeca do Guaju, pra Giovanni, pro Pedrinho. E pra minha família de Soledade, pra todos que estão na escuta. Tá. Que tu tenha um excelente final da semana. Vamos que vamos pra urna votar com coração, com consciência.
0: Isso.
1: É o Brasil que tá votando.
0: Isso.
1: Gostaria de. Se for atendido, agradeço. Um abração e um beijão.
0: Beijos aí pra ti.
1: A todos que estão ouvindo e pra ti também.
0: Legal, obrigado. Beijos aí pra ti. Sempre bem-vinda. Já separei uma do Brilha Som. E quero mandar um abração também pro Cláudio. Eita, na escuta, o Cádico, em Guaíba. Acabei de chegar do trampo agora, Carlos. Bom descanso aí pra ti. Só na escuta, em Guaíba. Bom descanso, forte abraço e um bom final de semana. Essa música aqui, ó. Essa música aqui eu separei especialmente pra você, que tá aí curtindo a Rádio Caiçara. Escolhido assim, ó, com muito amor, com muito carinho, pra nossa audiência maravilhosa. Peninha.

Batista na Caiçara, Quarto Negro. Agora 7, faltando para as 3. Excelente noite aí para você. Rosane Maciel, ô Rosane Maciel, brilha som na Rádio Caiçara. Noite de surpresa. Grande abraço e obrigado aí pela companhia. Amigo vigilante, amigo caminhoneiro, motorista de ônibus, taxista, os motoras aí, pessoal dos aplicativos.

0: meu mel, aqui Rádio Caiçara, na Rádio Caiçara, meu mel. Ô, Jesus, que frio é esse, hein, cara? 12 graus a temperatura. Tivemos aí Brilha Som, Noite de Surpresa, Meu Mel, Marquinhos Moura. Abraços aí pro Alcides. Ô, Alcides, seja sempre bem-vindo aí. Deixando um alusão pra todos curtindo a Rádio Caiçara. Ô, Carlos, mais uma noite em casa, curtindo a Rádio Caiçara. Obrigado aí pela audiência. André de Canoas, no Harmonia. Um sábado abençoado pra todos.
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1: Muito bom, grande abraço aí pra você.
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1: E a nossa audiência mandando bem. Beijos pra quem?
2: Bom dia, Carlos.
1: Bom dia.
2: Aqui é Neyma da Parada 76 de Gravataí.
1: Bem-vindo.
2: Um abençoado final de semana pra todos nós.
1: Que assim seja.
2: Uma ótima noite. Gostaria de ouvir a música Amo em Silêncio, tá, com Roupa Nova. Beijo no teu coração, te cuida.
1: Também te cuida aí, Neyma. Grande beijo e sempre bem-vinda ao som aqui da Rádio Caiçara, tá? Grande beijo aí pra ti. Obrigadão pela audiência. Opa! E aí,
3: tia? Bom dia, Beto.
1: Bom dia, bom dia.
3: Orton Silva por cá, motorista de ônibus aí da Giratur Caxias do Sul.
1: E aí, me conta.
3: Estamos aí ligadinho na audiência da melhor, da Caiçara.
1: Boa, coisa.
3: Manda um alô aí pro meu amigo e irmão Walter, né, da Giratur Randon. Também o Véi Teixeira aí, Giratur Marco Polo, junto comigo aqui. O Bicudo, Júnior Souza, Maria Isabel, todo mundo lá no posto lá. Também o melhor padeiro da Serra Gaúcha aí, Sérgio Catafesta. Só vou encerrar a corridinha aqui e já tô largando pra lá, hein?
1: Isso aí.
3: Vou lá tomar um café com o Sérgio lá prometido aí.
1: Isso aí, coisa
3: Fizemos
1: boa.
3: Fizemos foto e até mandemos de lá.
1: Isso, viu? Aí. Manda
3: um abraço a todos os ouvintes, tá, aí da Rádio Caiçara aí.
1: Valeu.
3: Um ótimo final de semana a todos, que Deus abençoe nosso final de semana aí, tá bom?
1: Que assim seja, nosso
3: Vamos aí,
1: queridão.
3: Então. Um abraço.
1: Valeu, Norton Silva. Grande abraço aí pra ti. Agora, 13:06, até as 4 da manhã, tem o show da madrugada. É hora de preparar aquele lanchinho, cafezinho, chazinho, chimarrãozinho, hein? Passou da conta, Bruno e Marrone, Caiçara.

0: essa paixão aqui, ó, no meu coração. Roupa Nova, Amo em Silêncio. Aqui, Rádio Caiçara, tudo bem contigo? Grande abraço. Parece que deu espinho na cama aí, hein? Parece que deu espinho na cama. Ou perdeu o sono ou não consegue dormir, ó, papaião.
1: Bom dia aí, Carlos.
0: Bom dia.
1: Bom dia a todos aí que tá na madruga aí. Aqui deu espinho na cama. Ah, o papai, ela tá mateando. Faz horinha já que tá mateando aqui.
0: Olha aí.
1: Tu viu? Bonita, ótimo, bonita ali, após uma mesinha que eu fiz ontem.
0: Bonita, bonita mesmo.
1: Deu uma madruga aí, um bom trabalho aí pra quem tá trabalhando na madruga aí.
0: Tá, obrigadão.
1: Tchê, Carlos, pra não dar canseira, Carlos. Ah. Programa aí, abaixa aí umas 3, 4 músicas e dá uma caminhada, Pega um quilo de feijão, conta quantos grãozinhos tem.
0: 4, 5
1: aí não bate a canseira, aquela soneira louca.
0: Tá bom então. Ó, bonita mesa mesmo, hein? Bonita mesmo. Nota 10, parabéns pra ti. 99987-8101. E aí, tchê? Buenas?
2: Alô? Rádio Caiçara.
0: Opa!
2: Aqui é Adão Matos da Rosa.
0: O Adão.
2: Pedindo uma música, Júlio de Freitas.
0: Gildo de Freitas.
2: Não tive tempo de ser vagabundo, porque quem trabalha, vergonha não traz.
0: Isso aí.
2: Meus amigos gauchados da Rádio Caiçara, aqui é Adão Matos da Rosa. Meu rádio trancou o ponteiro. Na Rádio Caiçara. Já usei caminhões pra empurrar o ponteiro. Nem
0: não conseguiu,
2: assim,
0: nem isso, nem muque.
2: O ponteiro remonte, porque tá falando na Rádio Caiçara.
0: Valeu.
2: Um abraço, meus amigos.
0: Outro abração aí pra ti. Nosso amigo Adão tá ligado aí na nossa Caiçara.

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1: Depois do nosso saudoso Gildo de Freitas, da Rádio Caiçara, temos um amigo do milionário José Rico. E aí, Gilmar, tudo bem, Gilmar? Tá trabalhando? O Gilmar é motorista de aplicativo.

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0: aqui, Rádio Caiçara, fechamos a conta da Rádio Caiçara com o Luiz Miguel Labarca no show da madrugada, que volta na próxima madrugada, a partir da 1 da manhã. Essa aí é pra finalizar. Todo mundo menos você, Marília Mendonça.
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1: Oi, oi, oi, tamo junto até às 6 da manhã. Bom dia, Caixara. 99987-8101. Manda aí o teu alô, manda aí o teu bom dia. Sinta-se à vontade.
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1: Alô, você de Áries, Ariano, Ariana, tendência de uma manhã agitada em seu local de trabalho. Por isso, negócios mais elaborados devem ficar para o horário da tarde. Não exponha tanto a sua vida amorosa. Saúde instável, 508 é o número. A cor é azul para você de Áries. Touro, não tente controlar e nem exigir demais de seus colegas. Nem todo mundo tem o mesmo empenho que você. Agora, no amor, não deixe a vida a dois cair na rotina. Abandone os vícios que te fazem mal. 57 é o número, a cor é cinza. Geminiano e geminiana, muito cuidado com projetos profissionais que tendem a dar um reviravolta e muito grande na sua vida. No amor, tem alegrias ao lado das pessoas que você ama. Saúde boa, 23 é o número, a cor é vermelho. Falei para você de Áries, Touro e também para você que é de Gêmeos. Bom dia para quem tá acordando agora. Bom dia para quem ligou o rádio agora. Bom dia para quem chegou em casa agora ou tá chegando em casa, tá no trânsito, onde você estiver. Obrigado aí pela audiência. Viva a vida, milionário José Rico.

0: José Rico, aqui em Rádio Caiçara, viva a vida! Olha só, falei pra você de Áries, Touro, Gêmeos, daqui a pouco eu falo pra você de Câncer, Leão e também pra você que é de Virgem. Então,
1: voltando aqui, bom dia, bom dia.
0: Bom dia, bom dia,
1: pra todos,
0: bom dia.
1: Gaúchos e gaúchas de todas, querência aí, aqui o Papai Odisseio. Ô, Mezenga, já soltou a terneirada pro potreiro. vamos lá, vamos se mexer. Dá boa pros porcos, hein?
0: Valeu, grande abraço aí pra ti. Opa, rosas vermelhas.

0: maravilhosas, outras mais ou menos e outras nem tanto assim, mas todo casal tem uma história para contar. Cata Festa tá lá, ó, dele que dele, pão e pão e pão e pão e pão e pão e pão e pão pra essa gente. Oh, e o Norton chegou também para tomar aquele café. Será que o Norton, será que tem aquela pizza? Oh, outra vez ele, ô, oh, meu, ele mandou a foto de uma pizza, rapaz do céu. Aquilo abriu uma fome. Será que hoje é pizza também? Às vezes ele manda foto aí, né? Aquela linguiça colonial e um pãozinho feito na hora, sim. Ah, mais um refri. Abraços aí pra vocês. Grande abraço mesmo. Obrigado aí pela audiência. Aqui Rádio Caiçara, agora 4:13, 4:13. Estamos no ar aí com Bom Dia Caiçara. Cara, uma mulher, ela jogou o corpo do companheiro em uma sanga e o que que ela fez? Ela simulou um afogamento. Sabe por quê? Pensão. Por pensão. E ela foi condenada a 25 anos no Rio Grande do Sul. Ela revelou, né? A ré revelou que a vítima foi enrolada em uma lona, usou o veículo para ocultar o cadáver em Caçapava do Sul. O júri reconheceu como homicídio triplamente qualificado e também motivo torpe. 25 anos de cana, tá bom, tá em cana, tá na cadeia. 4:15.
1: Fala, Beto.
0: Opa.
1: Arthur Silva por cá de novo aí. Vamos tamo lá. Aí, tamo aqui, Flores da Cunha aqui. Valeu. Com o Sérgio Cata Festa. Tá bom, o Walter não veio porque tinha serviço aí na...
0: Mas fica pra próxima. Fica pra próxima.
1: E aí não pôde vir, mas foi até bom, senão ele ia comer todos os pão do Sérgio Cata Festa.
0: Imagina, não ia ter pão pra vender hoje. Foi até bom. Ô, Walter, era aí, Walter. Que isso? Ô, Carlos, pra encerrar a semana, se tiver pra todos um Teixeirinha, desejando pra ti e todos os ouvintes abençoados aí, grandioso final de semana. Pedro de Alvorada, trabalhando e com o rádio ligado na Caiçara. Ótimo dia aí pra você, ótimo sábado, terceiro dia. Hoje é o terceiro dia de outubro.
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0: Falei pra você, Diário Touro Gêmeos. Vamos lá, Câncer, Leão e Virgem, canceriano e canceriana, planos de sociedade ou negócios de trabalho que alinhem prazer e dinheiro estarão favorecidos. No amor, em ritmo de aventuras, ao lado dos seus amigos e da família. A saúde é regular, 416 é o número, a cor é verde. Agora 4:16, Caiçara, para quem é de Leão, sorte para a profissão ao descobrir uma nova fonte de renda. Agora no amor, romance necessitando de seriedade. Saúde, controle sua impaciência, 40 é o número de sorte, a cor é marrom. Para você que é de virgem, virginiano e virginiana, cuidado para não cometer desperdício de tempo e também capacidade profissional, investindo em algo que não tenha certeza de dar certo. Não seja agressivo. 277 é o número, a cor é lilás. Falei para você de Câncer, Leão e Virgem. Daqui a pouco eu falo para você de Libra, Escorpião e também para você que é de Sagitário.
3: Bom dia, Roberto.
0: Bom dia.
3: Aqui na Vendinha tá 9 graus.
0: Cara. Ó, tá frio, hein?
3: 9 graus. Bom dia pro Papai Noel, bom dia pro Ronaldo Stey, bom dia pro Zeca da Cajueira. Bom dia pro Ronaldo e o filhão Pedro Henrique, pra vovó Dalci, pra dona Madalena, pra Joyce Porteiro, pra Pedro Zona Norte e pra Deise de Canoas e pra todo mundo tá escutando, o Carlos Roberto. Aqui na Vendinha tá 9 graus e não tá chovendo. Vamos escutar aí um Gil de Freitas.
0: Bora lá.
3: O Canto dos Passarinhos.
0: A história dos passarinhos, eu acho, né? História dos passarinhos. O canto dos passarinhos, não, é história. Uhum. Tá bom, abraços aí pra ti, o Carlos Roberto, todos aí na Vendinha. Antes nós temos, no meio do processo, o Pichote na Caiçara, 4:17.

0: Andando, pelo menos tá andando, pelo menos tá indo. E aí, tia, como é que tá? Final de semana, de boa, não precisa acordar cedo, mas muita gente trabalha no sábado, então vamos lá. Vamos pulando aí dessa caminha. Oiê.
1: Bom dia, Carlos.
0: Bom dia. Tudo ótimo.
1: Ai, agora contigo? Me acordei. Pra te escutar.
0: Coisa boa, obrigado.
1: Eu ia lhe dar comidinha pros meus gatos. Eu tenho que escutar a Carlos, bota uma música do Tarcísio Teixeirinha, Mel Terezinha, um desafio deles. Acho que faz horas que tu não bota.
0: Yeah.
1: Tá bom? A Mandesta Ponta Grossa. Tá. Um abraço, fica com Deus, um bom fim de semana.
0: Obrigado.
1: Pra ti, pra família, pra todos. Eu ofereço a música pra quem tá ouvindo, principalmente o Tinga da Tinga.
0: O Tinga da Tinga.
1: Que eu adoro a alegria dele.
0: Ei, tem uma alegria.
1: Tá bom?
0: Boa.
1: Um abraço, bom fim de semana.
0: Obrigado, minha flor.
1: Mandesta Ponta Grossa.
0: Beijos aí pra ti. Eu vou procurar o desafio assim, do Teixeirinha Mary Teresia. Mas antes eu tenho uma história dos passarinhos. Não é com o Gildo de Freitas, mas é com os mateadores. Agora 4:22, Caiçá.

0: Chimenez, pode levar. Leva o passarinho. Agora 4h25, bom dia. 4h25. Para quem tá curtindo aí a nossa caiçada.
1: Bom dia, Carlos Alberto.
0: Bom
1: tudo
0: dia,
1: bem?
0: Tudo ótimo.
1: Aqui é a Adriana.
0: Tudo bom,
1: Cachoeirinha.
0: Cachoeirinha.
1: Queria desejar um bom final de semana para todos.
0: Obrigado.
1: E adoro suas mensagens.
0: Que legal, coisa boa.
1: Eu queria pedir uma música de João Mineiro Marciano, se hoje for possível.
0: Tá.
1: Agradeço de coração. Um beijão.
0: Eu agradeço.
1: Toda a família Caiçara.
0: Obrigado, Adri. Beijos aí pra ti. Que bom. A Adri gosta das mensagens aí. Que legal. Bom, vamos lá. A Adri tá ligadinha na Caiçara. João Mineiro Marciano, né? Isso aí, João Mineiro Marciano. É bom. Muito bom. A Janete tá com a gente também. Janete de Mariana Pimentel. Bom dia, Carlos. Friozinho por aí, é? Aqui também, aqui tá 10 graus de temperatura. Manda uma bandinha aí. A gente sai dançando e logo esquenta. É verdade. Você me tira do ar do Champion. Bom final de semana para todos na escuta e para toda a família Caiçara. Abraços da Janete em Mariana Pimentel.
2: Opa! Alô, amigos. Aqui quem fala é Felipe Pigalo, vocalista do grupo Tesserê. E nós também estamos na Caiçara.
0: Aqui é a maior liberdade. 4h28, Caiçara. Antes nós temos um apartamento 104.

0: ouvinte bem pertinho. Olha! Olha aí! Abraços aí para nossa audiência com o rádio ligado aí na Caiçara. 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
0: Tamo junto até às 6 da manhã. Manda aí a tua mensagem de voz ou então a tua mensagem de texto.
3: Buenos dias.
0: Bom dia.
3: Bom dia.
0: Como é que tá? Eu tô bem.
3: Tudo bem?
0: Tô com frio.
3: Você tá acordado? Ou tu tá no ninho igual? Eu tô no ninho, hein? Eu tô com 8 graus aqui, ó. E friado, onde tá minha patel aqui, ó? 4 graus aqui no Salto da Harmonia, tá no Del Giada.
0: Tá frio?
3: Música boa aí, uma Uau. Música linda, show de Freitas, não sou convencido.
0: Eu não
3: música
0: sou
3: boa,
0: convencido,
3: é boa. Tá, como é que tá? Nosso amigo Ronaldo, como é que tá? Um bom fim de semana pra todos, abençoado domingo.
0: Isso aí.
3: Até segunda-feira.
0: Até a segunda.
3: Viva a vida, viva. Mesangue do Salto Harmonização do Rio Grande do Sul.
0: Grande abraço aí pra ti, grande final de semana, tá? Primeira vez que participo, tem como tocar a música Porque Somos Iguais, Porque Somos Iguais, do João Mineiro e Marciano. Ei, essa é de fazer bailão sozinho. Isso aí, Luiz. Abraços aí pra ti, Luiz Becker de Alvorada. Vou dar uma olhadinha aqui na nossa playlist, tá? Porque Somos Iguais, da dupla João Mineiro e Marciano. Tem mais interagindo aqui, ó, Neca de Mariana Pimentel. Abraços aí pra ti, Neca e Mariana Pimentel. Tá ligadinha na Caiçara.
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0: Vamos lá pra Libra, Escorpião e Sagitário. Alô Libriana, bom dia para você. 25 faltando para 5. Organize-se para poder colocar os seus compromissos profissionais em dia. No amor estará mais emotiva, viu? Saúde, mantenha hábitos saudáveis. 213 é o número, a cor é amarelo. Alô, você de Escorpião, o dia é bom. Aproveite o período da manhã para fazer o que for mais urgente em questões profissionais. No amor, cuide de tua espiritualidade. A saúde requer muita atenção. 820 é o número e a cor é marrom. Para quem é de Sagitário, dia variável, agora terá que demonstrar toda a sua capacidade profissional para se destacar entre os seus colegas. No amor, Sagitariano, você fará de tudo para agradar quem você ama. Reavalie os seus hábitos alimentares. 241 é o número e a cor é rosa. Eu falei para Libra, Escorpião e Sagitário.
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0: Bom dia. Como estão por aí? Tudo bem? Teremos chuva hoje, provavelmente à tarde, e no domingo deve chover também. Deve ter deve ter um volume bem considerável de chuva no final de semana. Bom, as buscas por uma mulher que sumiu depois de pedir para descer de ônibus no Vale do Caí. Agora as equipes de resgate seguem a operação para localizar a mulher. Ela está desaparecida desde segunda-feira. Estas e outras informações no show da manhã. Paulo José vai te contar tudinho o que aconteceu durante a semana, atualizando o que aconteceu durante a semana, o que aconteceu na noite e também nessa madrugada. No Bom Dia Caiçara, claro, tem a previsão completinha do tempo para ti também, tá? O que eu sei é que vai chover e tá frio. Vai chover e tá frio. Ei, Zeza, vamos trabalhar, Zeza. A Zeza não partiu não, a pegada é até o meio-dia. Ah, é barbada hoje, Zeza. Hoje é barbadinha. E desejo que todos votem consciente, é isso aí. Porque quem não vota, não pode reclamar depois. Bom voto aí pra todos, é isso aí, Zeza. Tô contigo, Zezinha. Beijos pra ti e pra tua família, tá? Pras netas também, pra filha, pra todo mundo aí. Viajante solitário, amigo caminhoneiro, tá na estrada, tá com o rádio ligado aí na Caiçara. Grande abraço aí pra ti. Obrigado aí pela audiência, tá? Muito bem. Obrigado aí por mais uma viagem concluída com sucesso.

0: Roberto.
1: Olha aí, tchê, tá dormindo, Carlos Roberto? Acorda, Carlos Roberto. Acorda, hein, Gil Velho. Como é que tá por aí, tchê? Obrigado aí pela audiência sempre. Não, não tô dormindo, não. Eu tava futricando aqui, procurando música, e a música vai acabando, e aí tem que correr atrás, né? Tem que correr atrás do tempo.
2: E aí, meu amigo Carlos.
1: Opa, bom dia.
2: Rádio Caiçara, onde a música não
1: nunca para.
2: Para. É Milton.
1: Como é que tá, meu guri?
2: Acabei de chegar em casa.
1: Olha aí.
2: Numa viagem de mais de 12 horas de viagem.
1: É puxado.
2: Ontem, chegando hoje.
1: Deu tudo certo.
2: Graças a Deus, tudo certo. Agora, tomar aqui cafezinho.
1: Bem forte.
2: Tomar um banho e descansar, porque a partir do meio-dia pra tarde tem mais viagem.
1: Vem de novo, é.
2: Com Deus, um bom final de trabalho aí. Deus abençoe.
1: Deus abençoe. Bom descanso aí pra ti. Boa viagem pra ti depois, viu? Boa viagem pra ti depois. Tomar um banho, cafezinho e cama. Isso aí, tem que descansar. Estrada não é fácil.
3: Bom dia, cara.
1: Bom dia.
3: André na área.
1: Chega, Andrezito.
3: Folga.
1: Olha aí que maravilha.
3: Não se esquecendo, hoje do tem Grenal Feminino.
1: Ah, verdade. É às 3 da tarde.
3: E vamos domingo com consciência votar certo aí, tá?
1: Olha aí.
3: Vamos votar certo no Universo Brasil daí.
1: Vamos lá, tá? Olha agora.
3: E outra coisa, Carlos, toca pra nós aí.
1: Qual?
3: Moça Fandangueira. Gosto do jeito que ela sorriu, audiência. Ofereço pra todos que estão na escuta. André, no estado.
1: Ô, Andrezito! Ô, moça Fandangueira. Mocinha, vamos pro lado da cama, mocinha. Tá na hora. Tem que trabalhar, hoje é sábado, tu não tá de folga. Vamos, linda. Mocinha Fandangueira, 17, faltando para 5, Caiçara.

0: mocinha fandangueira, bom dia, mocinha. 15, faltando para 5. Tava bom o fandango, chegou em casa agora, né? Mas que tal? Hoje é sábado, friozinho, rapaz, e tem previsão de chuva. Chove hoje e chove amanhã. Essa é a previsão do tempo. Vou atualizar a temperatura, 11 graus neste momento. A sensação é a mesma, 11 graus. Olha aí, tia. Como é que tá aí? Tá bom? Acordou agora? Ligou a rádio agora? Mas que maravilha, tia. André gremista, ouviu aí? Hein? Ouviu aí a tua? Moça fandangueira? É, quem mais aí que tá curtindo? A Caissara. Fala aí, Laércio.
1: Bom dia, meu amigo. Dia. Tudo como bem? Tá? Tudo bem. Gostaria de pedir a mensagem do dia.
0: Sim.
1: Gostaria de pedir uma música, uma do Rick e Rede aí, tá? Se tu puder tocar, tá bom? É o Laércio que tá escutando, tá bom? Ótimo. Um abraço pra ti aí, tá bom, meu irmão?
0: Valeu, meu amigo. Já te mando aí a mensagem da nossa madrugada. Ai, ai, ai. Essa aí é de bebê deitado? Que tal de arrastar? João Menino e Marciano. Essa noite como lembrança, Caissara. 13 para 5, 11 graus.

0: João Mineiro e Marcelo da Caiçara.
1: Confesso que sem você eu não vou dormir. Grande abraço aí, grande final de semana para quem tá com o rádio ligado aí na Caiçara.
2: Bom dia, Carlos.
1: Bom
2: Roberto.
1: Dia. Como é que tá?
2: Aqui
1: tamo?
2: É Vanessa Lopes.
1: E aí?
2: Dá pra botar aí o...
1: O quê?
2: Pode ser o...
1: O quê? Diga lá. Pode ser...
2: Rick Renner.
1: Ah, sim.
2: Uma bem boa aí. Pra...
1: Claro.
2: Pra...
1: Pode.
2: Todos os ouvintes, tá. Para a Civil da Brigada, por
1: isso,
2: pessoal
1: merecem, isso
2: da Sele e os meus amigos da Lamba Grande, meu amigo de Novo Hamburgo.
1: Tá.
2: Se eu for a ser atendido, agradeço. Hoje é um sabadão. Beijo, bom retorno para casa, bom
1: obrigado,
2: final de semana.
1: Para ti também.
2: Tô na escuta, meu
1: obrigado,
2: lindo.
1: Obrigado, beijo. Grande abraço aí para nossa amiga que tá curtindo aí a Rádio Caiçara. Quem mais aí? Quem mais mandando mensagem de voz ou mensagem de texto?
3: Bom dia, Carlos.
1: Bom dia.
3: Aqui é a Lucilene da Ponta Grossa.
1: Tudo bem contigo?
3: Um ótimo dia para nós todos.
1: Amém.
3: Um bom retorno para ti, para tua casa.
1: Obrigado, minha flor.
3: Que Deus ilumine a todos nós.
1: Amém, que assim seja.
3: Todos os ouvintes, tá?
1: Isso, são muitos.
3: Estou de fonezinho no ouvido, grudadinha, sempre
1: que
3: dia
1: bom.
3: E noite.
1: 24 horas.
3: Caiçara.
1: Sempre.
3: E se puder, me manda tua mensagem também.
1: Mando.
3: De dia, por favor, tá?
1: Claro, mando. Já
3: um beijão.
1: Aí, beijo.
3: Deus no comando sempre.
1: Sempre, minha flor. Grande beijo aí.
3: Lucenira,
1: pra ti.
3: Lucenira, tá?
1: Tá bom. Lucenira tá ligadinha. Pediu a reflexão, já tô te encaminhando aqui, já tô te encaminhando. O nosso WhatsApp é 999878101, tá? 999878101. Pode mandar aí a tua mensagem de voz ou então a tua mensagem de texto aqui na Rádio Caiçara. Mas olha, tio.
4: A todos aqueles que foram criados em Galvão.
1: Oito faltando para cinco.

Isso aí tá de gastar o taco da bota, tia. Me esparramando. Quem tá esparramado em casa, hein? Vamos pular da cama, meu. Aí bem esparramado, né? Bem tranquilinho. Como se fosse domingo. Não tá de folga, cara. Vamos lá que é sábado. Pula da cama. Zarpa dessa cama. Tá friozinho, tá 11 graus. Não quer dizer que não vai tomar aquele banho, né? Não vai enforcar o banho, né, velho? Mas que isso? Amado Batista, princesa. Bom dia, princesinha. Acorda, princesinha. Vamos, linda? Abraços aí pro Magarino Martins na escuta. Hein? Obrigado aí pela companhia, Magarino.

0: Princesa, bom dia, princesinha. Musa dos meus pensamentos, na hora de pular da caminha. Vamos trabalhar, vamos usa querer.
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2: Bom dia, bom dia, bom dia. Excelente sábado aí pra você, com o rádio ligado na Caixara.
3: Bom dia, Carlos Roberto.
2: Ronaldo. E aí?
3: Tô com 10 graus aqui em Esteio, viu, Carlos?
2: Tá bom.
3: Tá mandando um abraço pro meu amigão Carlos da Vendinha, o melhor divulgador do Brasil, Zeca do Guaju.
2: Tá.
3: O Batatinha, o melhor repórter da Caiçara.
2: Ei, Batatinha.
3: O meu amigão Mezenga de São Lourenço do Sul. Um abraço, Mezenga. A Denilce de Canoas.
2: Tá.
3: E a meus colegas da PUC.
2: Isso aí.
3: E amanhã, né?
2: Ah.
3: Uma ótima eleição pra todos, viu, Carlos?
2: Votar consciente.
3: Vamos votar consciente.
2: Isso aí.
3: Independente de quem ganhar, né, Carlos?
2: Faça a sua parte.
3: E quem ganhar, que faça alguma coisa pelo Brasil,
2: isso
3: pelo
2: aí.
3: Povo brasileiro. Nós estamos precisando, né?
2: Que arrume tudo.
3: Um abraço a todos.
2: Outro abração aí pra ti. Obrigadão aí pela companhia. Obrigadão aí pela audiência sempre. Nossa galera aí curtindo a Rádio Caiçara. Olha, eu tenho que falar pra quem é de Áries, Touro, e também para quem é de Gêmeos.
4: Oi, Carlos, eu de novo.
2: Oi,
4: também quero essa tua mensagem.
2: É mesmo?
4: Adoro muito as mensagens de vocês.
2: Vou mandar para ti, então.
4: Tá bom?
2: Tá ótimo.
4: Um abraço, né? Bom fim de semana.
2: Pra
4: que Deus proteja, acompanhe todos.
2: Amém.
4: Que estão na rua para ir para suas casas.
2: Isso aí, que assim
4: seja. Tá bom? Meu amigo, adoro tuas brincadeiras, tua
2: paciência
4: de falar.
2: Que bom.
4: Na verde da Ponta Grossa.
2: Beijos, minha flor. Grande abraço aí pra ti. Obrigado aí pela audiência sempre.
5: Bom dia, Carlos.
2: Bom dia, Rodinei. Me conta, Rodinei. Por onde tu anda, Rodinei?
5: Preparando pra mais uma guerra no hospital, né?
2: Ah, cara, que coisa, hein?
5: Vai ter uma guerra lá hoje.
2: Ah. O pessoal vai fazer uma corrente,
5: né? No hospital, glória a Deus.
2: Glória a Deus, vai dar tudo certo.
5: Vai ter uma igreja em peso lá.
2: É isso aí, amém, amém, vai dar certo.
5: Carlos Roberto, não te esquece da minha música.
2: O Chapeludo, não
5: esquece.
2: Não vou esquecer.
5: Manda um abraço pra Amanda.
2: Tá.
5: PJ.
2: Daqui a pouco estão aqui.
5: O Veinho e o Careca.
6: Ei, Carequinha.
5: São todos meus amigos. Uma vez eu fui lá no morro visitar ele.
2: Isso, vem mesmo, vem mesmo.
5: Depois aí na sede nova, eu já tinha umas 3 vezes aí.
2: Aham. É, tá do ladinho aqui, né?
5: Do hospital e aí ele.
2: Isso, vem mesmo, tá convidado.
5: Me foi ouvido, muito obrigado.
2: Valeu, Rodinei, um grande abraço aí pra ti, obrigado aí pela audiência, estamos torcendo aí pra que dê tudo certo, tá, Rodinei? Vai dar certo, Rodinei. Vou falar pra quem é de Áries, Touro e Gêmeos.
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2: Você que é de Áries, dia variável, tendência a uma manhã agitada em seu local de trabalho. Por isso, os negócios mais elaborados devem ficar para a tarde. Não exponha tanto a sua vida amorosa. Saúde instável, 508 é o número, a cor é azul. Alô, Taurina, bom dia. 5:07 agora, 11 a temperatura. Tem previsão de chuva aí nessa madrugada, finalzinho de tarde, início de noite ou na madrugada de domingo, tá? Bom, para quem é de Touro, não tente controlar e nem exigir demais dos seus colegas. Nem todo mundo tem o mesmo empenho que você. Não deixe a vida a dois cair na rotina. Abandone os vícios que te fazem mal. 57 é o número e a cor é cinza. Para nós, Gêmeos, muito cuidado com projetos profissionais que tendem a dar uma reviravolta muito grande na tua vida. No amor tem alegrias ao lado da pessoa que você ama. Saúde boa, 23 é o número, a cor é vermelho. Falei para você de Áries, Touro, Gêmeos. Já já eu falo para quem é de Câncer, Leão e também para quem é de Virgem.
8: Bom dia, meu Rio Grande. Eu trago canto de amor no coração.
2: Ô, Jesus Derlan, 9 graus em Nova Santa Rita. É, cara. Tá frio, hein? Quando é que esse frio vai embora? Quando é que vai abandonar a gente?
8: Um bom dia.
2: Hein, Fernando Timbaúva? Vamos tirar esse frio daí, ô Fernando Timbaúva. Abraços aí pra ti, meu guri. Bom final de semana, tá? Fernando Timbaúva tá ligado aí na Rádio Caiçara. O nosso amigo é o Jesus Darlan também. Ei, 9 graus ele tá dizendo que tá lá em Guaíba. Olha aí, chegando mensagem de voz, chegando mensagem de texto. Oh, o Taylor, tomando remédio, Taylor. Aí dá sono, né? É. Aí tem que dormir, não adianta, tem que descansar. Tem que colocar a vida em dia. Tomando remédio, né? Dormindo mais cedo. Mas é isso aí, que bom que tá aí com a gente. Taylor de Gravataí. Tá ligado na Rádio Caiçara, onde a música não para. Bom dia, Carlos, bom trabalho, abraços para ti, para todos os ouvintes da Caiçara. O Luiz do Belém Novo. 5:09, 11 graus aqui na Zenha com João Pessoa.

0: gostei. Bom dia pra você, aqui Rádio Caiçara. Obrigado aí pela audiência, Nova Santa Rita, pertinho de Canoas. Isso aí, Nova Santa Rita. Conheço bem Nova Santa Rita, hein, velho? Terrinha buena, tia. Terrinha buena, barbaridade. Carlos, obrigado aí. Obrigado aí pela mensagem. Tá bom, Rosane? Beijos pra ti, viu? Hein? Tá ótima a programação, Carlos. Abraço. Luiz Becker, abraço aí pra ti. Que bom. Tá gostando aí da nossa programação. E mais que tá ligado aqui na Caiçara, a minha amiga Josiane na Protásio Alves. Beijos pra ti, Josiane na Protásio Alves.
1: Ô Beto, meu irmão parceiro guerreiro.
0: Tô aqui.
1: O João das Madrugadas, aqui é o divulgador Zeca do Guaju, passando aí pra desejar pra mim, pra ti, pra todos os nossos ouvintes, um abençoado e consagrado final de semana, com a graça de Deus.
0: Amém.
1: Que Deus esteja no controle de nossas vidas, hoje, amanhã e sempre, e que Deus, com o seu infinito poder, venha abençoar a todos que estão na escuta, porque sem Deus nada somos nessa vida.
0: Isso aí.
1: Sem Deus nada podemos fazer. Nem as folhas das árvores se movem se não for pelo seu tremendo poder. Um abençoado e consagrado final de semana para todos nós. E se Deus quiser e Deus há de querer, pode crer. Semana que vem estaremos todos juntos.
0: Amém.
1: Zeca do Guaju.
0: Zeca do Guaju, abraços aí, Gilvei. Bom dia, Carlos. Manda um baitaca aí, tio. Mas olha, já separei um baitaca daquelas, viu? Vai ser de gastar o taco da moto. O Edson do Rubem Berta em Porto Alegre. Rubem Berta. Eu sempre, quando eu vou falar Ipiranga, eu falo Azenha. Eu morei na Azenha muitos e muitos anos ali, na General Caldwell. Então eu tenho Azenha na cabeça sempre. A João Pessoa com Ipiranga. 11 graus a temperatura neste momento. 10 graus, na verdade. 10 graus é a temperatura. E mais que tá curtindo aqui a Rádio Caiçara, o Paulo Jair da Olaria, Estância Velha. E aí, tchê? Manda a próxima música aí e aquele beijão pra esposa Maria Inês e pra toda a família Caiçara. Que Deus te abençoe sempre. A ti também, a ti, a tua família, gratidão. Paulo Machado. Eita, Paulo Machado. Bom demais aí a tua companhia, Paulo. Agora 5h14.
2: Bom dia.
0: Como é que estamos?
2: Na área aí.
0: Tamo aí. Ô, seu Ivan.
2: Não sei disso, não, na área. Bom dia, Carlos. Tudo bom?
0: Tudo certo.
2: Bom dia, Matias.
0: Matias tá
2: chegando. Aí. Ligadinho
0: com a gente. Tá bom. Se der no jeito, eu vou te fazer uma visita hoje. No jeito, eu vou aí na fronteira Zen te fazer uma visita, tomar um cafezinho contigo. Ó, essa música aqui é maravilhosa. Rick Renner é uma música melhor do que a outra. Mas essa do Rick Renner, pra mim, é a número um do disco. Essa aí, pra mim, é a número um, que é credencial. Pode entrar quando quiser.

0: entrar quando quiser no meu coração. Bom dia! E aí, Paulo Machado, que tal? Hein? Que tal essa música aí? Bombom ou não bombom? Claro que bombom! Ei, Estância Velha, sejam bem-vindos aí, tá? Juntamente com a esposa, a Maria Inês, toda a família curtindo a nossa Rádio Caiçara. O Ivan já me disse, Carlos, venha, vamos tomar um café, chimarrão, cueca virada. E, rapaz, eu vou ter dar uma despesa daquelas. Te preparo, Bors. Bom dia, Carlos, tudo bem? Tô te ouvindo aí. Leoni, Canoas, beijos, minha flor. Obrigado aí pela audiência, tá? Quem mais que tá curtindo a Caiçara? Bom final de semana pra todos nós. Joel Padeiro de Viamão, tá ligadinho aqui com a gente, Joel.
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0: Agora 5:18. Quem é de Câncer, Leão e Virgem? Canceriano e canceriana, planos de sociedade ou negócios de trabalho que aliem prazer e dinheiro estarão favorecidos. No amor em ritmo de aventuras, ao lado dos seus amigos e famílias. Saúde está regular, canceriano. 416 é o número. A cor é verde. Para quem é de leão, sorte para a profissão ao descobrir uma nova fonte de renda, viu, leonino? No amor, romance necessitando de serenidade. Na saúde, controle a sua impaciência.

0: que é de Virgem. André Matias, meu querido.
1: Bom dia, Carlinhos.
0: Bom dia. Como é que tá?
1: Muito bom teu café.
0: Ô, tá, ficou bom o café mesmo?
1: Maravilhoso.
0: Olha aí, cara. Eu vou provar ele ainda. Tá na hora, né? Sabe quem te mandou um abraço agora mesmo?
1: Ninguém.
0: Sim, mandou sim. Sabe quem perguntou pra você?
1: Ninguém.
0: O Ivan?
1: Ô,
0: seu Ivan.
1: Sim, falei com ele ontem, tá esperando hoje ali. Né?
0: Sim, já me disse que vai ter cueca virada.
1: O tio tava de aniversário ontem.
0: Então vai ter bolo também.
1: Costelão
0: daqueles, desmanchando o osso. Rapaz do céu, e é bom, e sabe ser bom costelão. Parabéns, ô Ivan. Tudo de bom, ó. Saúde, saúde, saúde e saúde.

0: dizer que o Ivan tirou o escorpião do bolso e pagou um costelão, é.
1: Ô, seu Ivan. Ivan é uma pessoa que eu conheci quando nós viemos pra cá, né?
0: Aham.
1: Na terra da minha esposa lá de Progresso.
0: Aham. É. Que legal, você veio com o Vilmar hoje?
1: Eu vou admirar bastante, que eu já conheço o pessoal lá na Progresso.
0: Sim,
1: que a gente boa.
0: Sim, gente.
1: Ele,
0: boa,
1: esposa,
0: gente finíssima.
1: É. Deixar um abraço pro seu Vilmar aí que tá indo pra Pelotas.
0: Tá indo pra Pelotas, se cuida aí o.
1: Isso aí, seu Vilmar. Um fraterno abraço aí que dê tudo certinho.
0: Vai dar certo,
1: ele
0: vai dar certo. Isso, aqui. Isso aí. É.
1: Deixa um abraço aí pros caminhoneiros,
0: todos os
1: taxistas. Só que a Brigada Militar escuta muita gente, né?
0: Sim, sim, pessoal da Brigada.
1: Aí, comandante geral da Brigada aí,
0: tem. Um olha aí, grande abraço. Brigada Militar, o pessoal também que, os azulzinhos ali da Guarda Municipal. É. Tu sabia que o pessoal também, motorista de ambulância, socorrista, direto ouvindo a Rádio Caiçara, plantonista, enfermeiro.
1: É pra socorrer os corações apaixonados.
0: Claro, né? Cara, o coração velho deu uma travadinha ali no Amores, já tá o socorro ali.
1: É verdade.
0: Apesar que.
1: Tá trabalhando isso,
0: bem, apesar que eu toco umas músicas aqui que o coração dá um, cara, dá um acelerado, judia. Olha, eu toquei uma hoje que é de bebê deitado,
1: velho. É mesmo?
0: É. Tá tudo bem contigo, André? Descansou bem, dormiu bem, saúde tá boa.
1: Hoje eu acordei, né? Despertador desperta às 4:10 da manhã.
0: Todo dia?
1: Todo dia. Aí despertei assim, eu fiquei, sentei na cama e pensei, pá, hoje é sexta-feira, eu fiquei pensando, não, hoje é sábado. Naquela dúvida, não sei se já ocorreu contigo.
0: Já aconteceu comigo de acordar e não saber se é de manhã ou se é de noite. Nunca te aconteceu isso?
1: Não,
0: tu dormi tanto assim. E tu, pô, mas é de manhã ou é de noite? Agora tu achar que tá amanhecendo e recém tá anoitecendo. É,
1: quando eu trabalhei de madrugada, eu acordava assim, assustado, terminou a música, tá.
0: Exato. Aí tá dormindo.
1: Mata, delirante.
0: É, acontece. Eu já sonhei muito, cara, que não tem música, cadê a música? Eu não acho. No tempo do disco, ainda não achava o disco.
1: Exato.
0: Ô, Andrezinho, que bom te ter aqui, André.
1: Tá bom, da mesma forma também.
0: E o Salaminho, eu tô curioso do Salaminho.
1: Bah!
0: É?
1: Ontem não passei lá.
0: Falhou?
1: Tava a polícia junto, né?
0: Ah, não, daí não, ia ser Salaminho.
1: É, Salaminho.
0: A dona patroa tá junto, não vai me comer esse aí, André. Isso aí, André.
1: Então tá
0: bom, bom, carinha.
1: Pessoal, todo um abraço. Seja um grande final de semana.
0: Graças a Deus.
1: Também, né?
0: Graças a Deus, muita gente acordando. A gente tem que agradecer por isso.
1: Saúde,
0: isso aí. Se tu acordar, cara, e não tiver dor, não tiver nenhuma doença, cara, tu tem tudo na vida, né?
1: Rapidinho. Tu sabe que tem um ditado muito certo, né, Carlos? A idade do condor.
0: A idade do condor aqui.
1: Condor ali.
0: É dor nas costas, dor nos carcanhar, dor na coluna, vesícula e não sei o que.
1: Olha, a juventude é maravilhosa.
0: Agora eu vou te perguntar. É, mano. Ah, cara, e a gente não sabe aproveitar. É. A gente aprende a aproveitar depois de uma certa idade. Como é que tá teu coração?
1: Tá apaixonado.
0: Então tu vai travar o coraçãozinho.
1: Agora. Ah, chama a Samu aí.
0: Oh, meu Deus do céu. Milionário José Rico na Caiçara. Tu sabe que tu é o meu irmão, né? Então se eu tiver duas camisas, uma eu divido contigo.
1: Opa.

0: canjinha pra te dormir, André. Que barbaridade. É, cara, tudo muda, né? Então aproveita a tua saúde o máximo que tu puder. Cuida da tua saúde, na verdade. Cuida da tua saúde. É, ô André.
1: Quem é jovem aproveita a juventude.
0: Isso aí, da melhor maneira possível. Tem gente que quer viver a vida louca, né, cara? É um erro tão grande. A gente fica tão triste quando vê isso aí. É vida louca. Ah, tem um pai que sofre, tem uma mãe que sofre, não é verdade? E a pessoa ali achando que tá fazendo uma grande coisa sendo uma vida louca. Não é assim. Dá valor pra tua vida. Valoriza a tua vida, tia. Tem tanta coisa boa nesse mundo. Mas vamos lá, gente boa. Vamos lá. Fã do programa, Carlos, escuto o teu programa das 2 da madrugada. Quem tá mandando essa mensagem aqui? É, depois o Paulo Josué, até o meio-dia, tarde tem o Marco Antônio, nosso querido Marcão, né? A rádio, escuto a rádio desde que eu tinha 22 anos, hoje eu tenho 70 anos e sempre, sempre, sempre com a Caissara e a gratidão, e é pela primeira vez que eu te mando mensagem, mas eu escuto o programa todos os dias. O Paulo Fante eu escuto também, abraços aí, o nosso queridão aí, Paulo Jair e toda a família Caissara, que bacana. Se puder tocar aí Flor do Meu Coração.
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Muito bom dia, gauchada amiga, ouvintes da Rádio Cultura. Com muita alegria, estamos iniciando mais um Mate Amargo nesta manhã de sábado. É, já estamos aí com 5 horas e 32 minutos, 14 graus a temperatura. Agradecendo a Deus mais uma semana de trabalho, mais um dia aí que vem, né? Iniciando as atividades da Rádio Cultura, iniciando assim também o nosso trabalho Mate Amargo. A mesa de áudio trabalha conosco o Edson Dutra. Agradecer o trabalho do Edson sempre a mil pelo Brasil. A direção da Rádio Cultura, Annelise Andres, também a Aline. Lá na torre de transmissão, a Dona Maria Pereira Lima. E claro que as transmissões externas aí, o nosso Salvador Sérgio Brito, é o diretor-geral. O Brito, né? O Tilo, um abraço do Tilo lá, também o Moisés. E o nosso colega Salvador Machado, um abraço, Salvador, deve estar ouvindo nossa programação. Mas enquanto isso, já tem ouvintes ligados conosco, né? Um abraço por quase nada. Quase nada já tá de pezito, né? Quase nada. Bom dia pra ti, um abraço. Também o Serginho, meu vizinho, já vou abrir o áudio dele aqui. Tio Alberim Machado, no Pedrinho Automóvel, já saltou e tá se marreando. Ah, tio Alberim, um abraço. Grande amigo Antônio Ávila, um bom dia, tio Antônio. Abração pra ti e toda a família, obrigado pela audiência. O Robson. Seu Mané Cardoso, sempre mateador, levanta cedo. O Gasparetto, se não perde o programa, né? Bom dia, Gasparetto. Também sou Alexandre Quadros, um bom dia e muito obrigado pela audiência. Bueno, 5h34 agora, 14 graus de temperatura, vou trazer a música missioneira, né? Vou trazer primeiramente vem duas músicas, vem Sinaí Maiká e também Porca Véia. Vamos lá então, Edson, vou trazer dois à parte musical.

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Olha, gauchada, já estamos aí com 5 horas e 39 minutos, a temperatura 14 graus. Dá pra sair com um casaquinho aí, né? Tá friozinho. Enquanto isso, o Rio acampou fora, o Uruguai, né? O Camacoa também, trancando as estradas, 8 metros e tanto já, né? Não tá dando passagem nas interior aí, né? Então, quem vai pra Sarandi, quem vai pra São Miguel aqui tem que fazer a volta pro Santo Reis aí, que tá trancando as estradas aí, certo? 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Dona Nancia Pandeirista, com certeza tá tomando chimarrão, ouvindo a gente, né? Apreciando a boa música. Um abraço pra senhora, toda a família, muito obrigado pela audiência. Sempre ouvindo toda a programação da Rádio Cultura. Começa a ser dito, né, Dona Nancy? E ouvindo toda a programação sempre. Muito obrigado pela audiência. 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Obrigado pela audiência, bom final de semana aí, seu Albiri. Vamos lá, nós temos mais mensagem por aqui. O meu amigo Cristalino, bom dia, Ládio, temos na escuta. Ele é companheiro dele, aprende tomando mate. Mate bem tupetudo, segundo ele. Um ótimo final de semana, muito obrigado. Se puder, estouro de tropa com Mano Lima. Prepara para nós, então, estouro de tropa. Olá, então. Bom dia, meu irmão, compadre Marcos, em 13 de maio. Bom dia aí, compadre. Quando a gente vai para 13 de maio, faz o programa daí, né? Não esquentamos a cabeça.
Isso aí, vamos mandar um bom dia também pro pessoal da oficina do Itamar. Um abraço aí, Itamar. Agora essa semana vamos fazer um tecinho completo aí, né, Itamar? 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Bom dia aí. 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É isto, esse retrato aí onde a gente fez o programa, né, compadre? É, e aquela carne macanuda que a gente fez também aí, isto aí. Vamos lá, vamos ver quem nós temos mais por aqui. Pessoal aqui, meus amigos da Fazenda Santa Mônica, do grupo aí da Bocha, um bom dia, Cristiano, um bom dia também aí pro Lamarque, aí no mercado Sergilo aí, Giruá, mas olha só, ouvindo a gente aí, né, Lamarque? É, tá ajeitando pegar a estrada, ele trabalha no mercado Sergilo aí, em Giruá, certo? Meus amigos, 6 horas 45 minutos, a temperatura 14 graus, vamos lá então atendendo os pedidos, vem o pedido do Nancy, também o pedido aí, ó. Depois vem aí o Estouro de Tropa do Mano Lima, isso aí.

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2: Olha, gauchada, já estamos aí com 6 horas, aliás, é 5h56, né? 5h56, temperatura é 14 graus. Vamos mandar um bom dia, gauchada, que tá ligado conosco, ouvindo nosso programa. Vamos grato à audiência, cada amigo aí, né? Seu Pedro Iva, Dona Lira, um bom dia, bom final de semana. Pedro Filho também, né? Um abraço. Ali, seu Percido Ornelas, meu vizinho. Muito obrigado pela audiência. A Dona Genesia, a Dona Roseli. Também o Onir, né? Cedo, já saltando mais um dia de trabalho, né, Onir? E vamos mandar um bom dia lá para o Inhoporã, o presidente da associação, meu amigo Paulo Sanágua, parece que é, né? E o seu Percy lá, descobri que tem outro Percy Dornelis, tem mais um. E o Paulinho no Mato Grande, do Mato Grande, São Paulo, Mato Grande tem vários aí, né? Mas o Paulinho é o único Paulinho no Mato Grande. Um abraço, Paulinho. Lá no bairro do Passo também, a Dona Sinir, sua tia, sua madrinha, o João do Canto, o Pedro do Canto. Um abraço para vocês, o João Gringo. A Dona Ana, que me lixa no bar da Vila Betinha, e um abração pra vocês aí também. O seu Edir Dornelis, ó, o seu Edir tá lá na costa do Icamacuã, é ali do lado que, é, ao lado, né, não chega a ser ao lado, ao lado do Capão das Noivas, aquela estrada que sai lá no Capão das Noivas, mas é ali na Granja Rincão dos Farrapas, que é, né, seu Edir? E o rio, a enchente tá grande, 8 metros e pouco, né, seu Edir? Tá aí, então, uma enchente grande aí no rio Uruguai. O seu Malgarino, ouvindo a gente também, muito obrigado pela audiência, o Magalhães não perde um programa. Dom Novito aí no bairro Taxereia, bom dia, Novinho. Mas eu cruzei pro Novinho essa semana, Edson, e tá uma ventania bem forte, o Novinho de bicicleta, as bombachinhas dele pareciam uma roda de bicicleta, o vento levou ele embora, até a altura. Grande, Novinho, faz ótimo, conversa com ele, um abraço, Novinho, amigo do coração mesmo, gente buena, e bem de saúde, graças a Deus, já andou se machucando, mas tá bem, graças a Deus, né? Tudo certo, então, Edson, vamos ficar rolando as músicas, enquanto o Edson vai também colocar na Fronteira FM lá. Vem aí o Francisco Vargas, vai pra ti, Paulinho, no Mato Grande.

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1: Hoje eu não vou te explicar regra nenhuma. Eu só quero te contar uma coisa. Semana passada eu falei aqui do código da guia, do erro de pagar mais barato, das coisas que a Previdência já cobre hoje. E enquanto eu gravava, eu fui lembrando dos rostos. Porque cada assunto desses tem um rosto na minha memória. Tem gente que sentou na minha frente chorando, não por causa do dinheiro, ou não só por causa dele, mas pela sensação de ter feito tudo certo a vida inteira e mesmo assim ouvir um não do INSS. E o que mais me pegou em todos esses anos não foram os casos difíceis. Caso difícil faz parte, é o meu trabalho, eu estudei para isso. Agora, o que me pega é quando eu olho e vejo que dava para ter evitado, que faltou uma conversa, uma frase, alguém que tivesse explicado no começo, quando ainda dava tempo de mudar as coisas. E aí eu pensei, eu não consigo atender todo mundo, mas eu consigo falar. E é por isso que existe esse minuto por dia. Não é para você virar um especialista em previdência, um especialista em INSS. Nem precisa. É para que uma frase minha chegue em você antes do problema. Se em algum desses minutos você descobrir uma coisa que muda alguma decisão sua, já valeu tudo para mim. E se você conhece alguém que paga INSS por conta própria, conta para essa pessoa que existe um programa aqui, tá? Às vezes é ela que precisa ouvir. Semana que vem eu volto com o assunto que mais gera dúvidas: os erros que fazem a pessoa receber menos do que ela podia. Um ótimo dia para ti e para tua família.
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3: Olha aí, gauchada, já estamos aí com 6 horas e 7 minutos e a temperatura 14 graus. O tempo promete chuva, né, Edson? Acho que a partir dessa noite aí, de tardinha, ontem à noite tinha umas nuvens meio escurecendo, já tá aí o céu meio estrelado pela madrugada, né? Bueno, vamos mandando um bom dia, gauchada, que estão chimarrando, já ouvindo a gente aí, né? Agradecendo a cada ouvinte, mandando aquele abraço, um abençoado fim de semana. Professora Giane, um abraço, professora, muito obrigado. A dona Eva, professora Giane, que sempre nos dá uma participação, nos ajudando, nos auxiliando, né, assim que ela pode, na nossa produção do programa. Sou grato muito, professor, muito obrigado. Deus lhe dê muito mais pelo carinho, pela atenção, pela disposição sempre, né? Não tem palavra, eu lhe agradecer sempre. Muito obrigado mesmo por estar nos auxiliando, certo? E hoje em dia, né, as pessoas são ocupadas e elas sempre dão um jeitinho, né? Muito obrigado. Tem ouvinte no ar, Edson. Bom dia, Rádio Cultura.
4: Bom dia, amigo Aládio. Bom dia, amigo Edson. Bom dia, ouvintes do programa Mate Amargo. Mas como está você, Aládio?
3: Tô bem, melhor agora, falando com o amigo, né? Trazendo aquele bom dia aos clientes, aos novos clientes, né? Que é uma satisfação pra gente cada vez. Já é tradicional, né? O pessoal acha falta no Kiko, né? Já me dão puxando ele. Aonde tá o Kiko?
4: Eu acho que lá com você.
3: Será que o Kiko levantou cedo e já foi segurar a parede cedinho e tava triste? Não pode, o Kiko tem que estar alegre, né, Kiko?
4: Não, levantei cedo mesmo, já era 4h30, tava de pé, mas...
3: Opa, 4h30 pra 6 ou 4h30 pra...
4: Não, 4h30 mesmo, mas de tomar um chimarrão, né, mas...
3: Tá bem.
4: Eu levantei você, mas estamos chegando nesse sábado, né? Acredita quem quiser, né? Estamos chegando nesse sábado maravilhoso, né? 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
4: 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Mas vou mandar um bom dia pro pessoal que está ligadinho no programa, né? Lá no Rincão de Santana, temos o seu Vanderlei Quaresma e a dona Mara. Falando no Rincão de Santana, até outro acharam lá, né, Lange?
3: Deixa eu dar um corte. Não entendi, Kiko.
4: Lá no Rincão de Santana tem o seu Vanderlei Quaresma e a dona Mara. Acho que tem a onça tinha lá no Rincão de Santana.
3: Mas não é novidade, Kiko, aqui na Fazenda Santa Mônica, aqui na indo para a Sarandia Esquerda, chama de Saladeiro. Isso. Ali, uns 3 anos atrás, um amigo meu que morava ali, que nós estávamos trabalhando ali, na safra do soja ali. E os gurinhos, eu não vi onça, mostraram o rastro, que pelo que apontava, sim, era de uma onça parda, onça baia, que eles dizem, né?
4: Isso, exatamente.
3: É, não dá pra facilitar ficar pescando, isso é muito, tem que ter muito cuidado, o bicho, ele dispara, sim. Geralmente ele dispara da gente, mas se mas tiver a onça parida, ela é capaz de atacar, né?
4: Estando com fome, serve de alimento também.
3: Meu né? Deus, né? Não é brincadeira, né? Então tem que tomar cuidado.
4: Fica de olho aí, meu amigo Vanderlei. Temos também o seu Clóvis Meirelles. E lá o Clóvis Meirelles é motorista lá do Albaruz, Caladinha. Está sempre ligadinho no programa também. Vai um abraço a ele e um bom dia. Seu Irineu de Nunes, que é guarda lá do Albaruz, também no Engenho Albaruz. Nosso abraço a ele e um ótimo final de semana.
3: Isso, um bom dia, seu Irineu. Não perde um programa, isso aí.
4: E lá no Caçacan, temos o seu Armando, a Sônia, que é filha do seu Armando, o Jorge Sônia, seu Armando, e a Michele. Falando em Michele, que é filha do seu Jorge e da dona Sônia, amanhã, dia 4, será aniversário. Vai um abraço a ela, um feliz aniversário, muita saúde, muita paz e vida longa para ela, né, Ladio?
3: Isto!
4: E depois que para largar o parabéns gaúcho para ela, eu fico feliz também, ela.
3: Vamos soltar o já o Edson aqui para.
4: Vai um abraço a eles, então, lá no Rincão de Santana, né? E temos também o senhor João Osmar, lá de Mercedes, ligadinho no programa. Um abraço e um bom dia. E o senhor Alexandre Quadros, aquele abraço a ele, um ótimo final de semana. Homem de peso, né, Lá?
3: É.
4: E para acompanhar, tem o Manecador, seu homem de peso também, né?
3: Outro amigão, um abraço pros dois aí, né?
4: Exatamente, ótimo final de semana. Vamos falar de economia, Ladio.
3: Vamos lá.
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3: 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Um abraço pro Noé também, o meu grande amigo também, o Antero, né? Obrigado pela audiência, Antero Pedro Júnior. 3431-1350, Adão Duarte Apresentações, ali na Vila Goulart, meu amigo, se você precisar de ração para seus animais, não esqueça o Adão Duarte, o Adão deve estar sedito, acordado já, né? 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Bom dia aí, Cátio. Obrigado pela audiência. Bom final de semana, professor de música. 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Quase nada, conserto de máquinas, ou quase nada, já chimarreando ouvindo a gente, né? Quase nada. Muito obrigado pela audiência, a você, aos meninos, a toda a família. Obrigado pela parceria. 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Vamos lá, que nós temos mais audiência. Amanhã, claro, não teremos programa voltando à querência aqui de estúdio, nem de estúdio não teremos. Motivo da eleição aí, né? Então nós não teremos aqui o programa. E já nós temos aí. O mês de outubro, dia 18, no Piquete do seu Walter Batista. 8 de novembro, em Maçambará, na APAI. Dia 15, no Marca de Casco. Já veio o colega Leno Lopes, lá de Maçambará. Depois, dia 22, no Tiro de Laço. A festa do músico novamente, então, no Tiro de Laço, dia 22 de novembro. Novembro praticamente tá cheio aí, né? 6 horas, 18 minutos, 17 graus. 17 nada, cálice, 14 graus. 14 é a temperatura aí. Vamos lá com as duas músicas novamente, dedicar então ao professor Giane, né? Professor, um abraço pra você mais uma vez, bom final de semana e mais duas músicas então.

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Olha aí, gauchada, já estamos aí com 6 horas 28 minutos e a temperatura 14 graus, marcando chuva aí no fim de semana. E amanhã nós não teremos o programa Voltando à Querência, e sim vai ter a eleição, né? E nós vamos dar uma folguinha. Já depois, nos próximos domingos, aí já vem a nossa externa retornando aí, né? Salvador Machado aí no Rincão de Ivaí. Um abraço pra você e muito obrigado pela audiência aí. Vamos lá então, meu irmão lá em Mato Grosso, irmão Clóvis, né? Clóvis Fiorinho, abração pra você, Clóvis Edito, muito obrigado pela audiência. Deixa eu ver também aqui o Jair. Alô, seu Jair, um abraço aí pra você, muito obrigado pela audiência. E o Pedro Missioneiro, olha aí, casualmente agora eu tava conversando com o Edson, escolhendo uma música do Pedro Missioneiro, ele tá ouvindo nós lá em Roque Gonzalez. Alô, Pedro, um abração pra você, muito obrigado pela audiência, grande amigo Pedro Missioneiro, cantor e locutor também, né? Vamos lá, deixa eu ver o que nós temos mais por aqui. O Baita Véia é a diva, o Baita Véia roda o fogão, mas eu ia ter foto velha gaúcha. É, o Baita Véia com fogo no fogão e a cachorrada em roda aí, né? É, sentadinha lá do Baita Véia. Isso, e a diva já tá fritando os bolinhos pro Baita Véia tomar um café, mas eu acho que ele nem vai tomar café, aquele bolo, aquele tamanho, ele vai tomar um mate e já tá feito o café com o bolo, né, Baita Véia? Isso aí. Vamos lá, deixa eu ver aqui, nós temos mais João Brasília, Dona Marlene, muito obrigado pela audiência. É, eu não sei como é que vai ser aí o fim de semana, se vai ter domingueira, como é que vai ser, eu não tenho oficialmente, eu já não tenho, não estou sabendo. Algumas entidades aí, o pessoal já está se organizando para fazer algum evento depois da fim da tarde aí, né? E isso, grande Pedro Missioneiro, grande Gaiteiro Chuco também, um abração pro Gaiteiro Chuco. E o Pedro Missioneiro é um músico diferenciado, ele canta, toca teclado, toca guitarra, enfim, compõe também, né, Pedro? Eu tenho uma admiração por ele também, né? Bueno, vamos lá. Agradecer as empresas aí que estão conosco nessa manhã de sábado. 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Vamos lá, nós temos mais mensagem por aqui, lá em Garruchos. Meu grande amigo Josemar Goulart, um abraço, muito obrigado pela audiência, bom final de semana. É o grande domador lá, né? Bom dia, Ládio, domingueira amanhã com almoço e galeto no tio de laço. Ricardinho, deixa eu ver uma coisa. Bom dia, amanhã no almoço, galeto, música, tranco, fandangueiro. Mas era um tiro de laço, então me confirma, Ricardinho. Eu acredito que sim, né? Enfim, então amanhã é confirmado, domingueira, com o Ricardinho. Olá, o Maninho ali na Barusca, né, Maninho? Muito obrigado pela audiência, bom dia. Tranquilo. Vou mandar um bom dia, então,
meu grande amigo Maninho, para todos os seus colegas, o Maninho lá Barusca, um abraço, bom final de semana, bom trabalho, e manda uma música para nós, escolhe a música aí, tá, Maninho? Eu sei que tu gosta de uma boa música também, e com certeza vai estar atendido o teu pedido aí, né? No tiro de laço, então, o Tranco Fandangueiro, certo? Então, Ricardinho, valeu. Vamos lá, então, e o Quase Nada, tomando chimarrão quase, mas eu acho que não é um chimarrão, eu acho que é uma garafinha, mas é uma figurinha, né? Quase Nada. Grande parceiro, meu irmão do coração, Quase Nada. Vamos lá, então, Edson. Vamos trazer mais dois da parte musical, é o compadre Pedro Missioneiro que chega nesse bloco. Vamos lá.

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2: Olha aí, gauchada, já estamos aí com 6 horas 43 minutos e a temperatura é 14 graus. E a gauchada ligada conosco aí, mais uma vez, um bom dia a todos os amigos aí. O Barbudo, meu amigo Barbudo ali na Fausto, um bom dia aí, obrigado pela audiência, bom final de semana. É, você sempre ligado conosco. Também o Jacó e a Dona Odete, bom dia, temos aqui no Rincão de São Lucas, seu Carlos e a... Munaia, isso, muito obrigado pela audiência, sempre ligado conosco, trabalhando na lavoura duro, né, Chacó? Pessoal da lavoura, pessoal que trabalha no campo, muito obrigado pela audiência. Pra nós é um prazer, né, ter vocês aí sempre ligados com a Rádio Cultura, sempre usando a onda, a sintonia também. E o seu Ramão é lá do Piquete Peão Distância, ali no Rincão do Ivaí, esquina de Santo Inácio, né, Santo Inácio, por ali, que vai pro Caçacã. Olha um Piquete Galdério, né, eu conheci ali, já conhecia, tivemos um programa um tempo atrás lá. E agora no verão, né, seu Ramon, provavelmente a gente vai estar por lá também, né? É, o pessoal trabalhando muito e é um local ali de acesso fácil também, né? Piquete sempre lotado, nos dias da semana farroupilha. E o pessoal tá contente, né, agradecendo a cada ouvinte, a cada amigo lá que compareceu no Piquete Peão Distância, ali na esquina de Santo Inácio. Um bom chimarrão, seu Ramon, obrigado pela audiência. Vou mandar um bom dia aqui pro seu Miguel Lavarro. Alô, Miguel Lavarro, bom dia, muito obrigado pela audiência também. O Mauro Fagundes, os trovadores aí, o Mauro Garcês. O Jacó também é trovador, né? Muito obrigado, Jacó. Um abraço. Vamos agradecer as empresas, então. 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Bom dia mais uma vez, Adão. Bom final de semana. Aquele é de agora. 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Mandando um bom dia também lá para a oficina do Itamar. O Itamar sempre ligado conosco, ouvindo a nossa programação, tomando um chimarrão cedo, né, Itamar? Bom dia para você, aquele abraço a você e toda a equipe aí da mecânica do Itamar. Isso aí. Deixa eu ver o que nós temos mais por aqui. Temos mais o Alvarino Dutra, sempre ligado conosco, Alvarino. Bom dia. E também o Milton, o seu Milton, trabalhava na Copatrigo, deve estar lá para os pagos da Bolsoca agora, né, trabalhando aí também. E sempre usando a satisfação da audiência aí. Meu amigo, meu colega, Rogério Rodrigues, sempre ligado conosco. O Rogério foi embora, está lá para Santa Maria, para lá, e está ouvindo a nossa programação. Que prazer, muito obrigado aí, Rogério. Um abração para você aí. Bueno, vamos lá então, Edson. Vamos trazer mais uma música e depois eu retorno para encerrar o programa agora. 6 horas e 46 minutos, 14 graus a temperatura.

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1: Olha aí, gauchada, já estamos chegando no final do programa. E agradecer a Deus, né, por estarmos aqui, a direção da Rádio Cultura, as empresas, o trabalho do Edson, sempre nos ajudando, né, Edson? Se não é o Edson, o operador, a gente não é nada aqui, né? Verdade. Edson, vou trazer o parabéns, hora de aniversário, o filho do Sandro, o Alisson, que Deus te abençoe, Alisson, também a mãe dele de aniversário, segundo a homenagem aqui do Sandro, lá da, do Piqueto Salso. Um abraço a todos os aniversariantes, né, Kiko? Que Deus abençoe a todos os aniversariantes, os ouvintes também. Parabéns.

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1: Amigos, estamos chegando no final do programa, né? Agradecer mais uma vez os ouvintes. Um abraço ao Ordonês Ferreira, grande parceiraço, né, Ordonês? Nosso amigão aí, um ótimo profissional, bom final de semana e gaiteiro também. E no tiro de laço amanhã vai ser o grupo do Ricardinho. Nos despedimos, então, e vai ser deste jeito, né, Edson? Lá no tiro de laço amanhã.

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1: Bom dia, com você mais uma vez o programa 5 Minutos com Jesus, hoje sábado 3 de outubro. O nosso tema desta manhã é currículo invejável. E o nosso texto bíblico está registrado na carta de Paulo aos Filipenses, no capítulo 3, no versículo 9. Pois agora é por meio da minha fé que eu sou aceito. Essa aceitação vem de Deus e se baseia na fé. Amável ouvinte, o conteúdo de um currículo é fundamental para quem busca um emprego. Empregadores analisam e os estudos, os cursos, os treinamentos e as experiências que alguém tem antes desse alguém ser contratado. O apóstolo Paulo tinha um currículo impressionante. Hebreu de nascimento, descendente de uma das tribos de Israel, foi educado por um renomado rabino e conhecia a lei do Antigo Testamento, empenhando-se para cumpri-la rigorosamente. Tornou-se membro do Partido dos Fariseus. Fanatismo borbulhava no seu peito, perseguindo a igreja e os cristãos. Com um currículo desses, Paulo acreditava que sua obediência a Deus era perfeita e que merecia o céu. No entanto, quando Jesus Cristo o alcançou, ele percebeu que tudo aquilo era insignificante diante da grandeza.

0: natureza da graça divina. Jesus Cristo apareceu a Paulo e, pelo poder do Espírito Santo, ele foi convertido à fé cristã. O seu currículo, com suas convicções, seu fanatismo, a confiança em si próprio, tudo isso perdeu o valor. Paulo começou uma vida nova, baseada nesta verdade. Pois agora é por meio da minha fé que eu sou aceito. Essa aceitação vem de Deus e se baseia na fé. O desejo de melhorar o currículo é louvável, mas o que nos torna aceitáveis a Deus não é o que fazemos, e sim o que Ele fez por nós em Jesus. Ele obedeceu perfeitamente a lei de Deus e pagou o preço dos nossos pecados ao entregar sua vida. Pela fé, recebemos o currículo perfeito de Jesus, e isso nos garante a vida eterna. E assim, chegamos ao final de mais uma mensagem da Palavra de Deus, quando meditamos sobre o tema Currículo Invejável. Atenção para o seguinte aviso: neste sábado, às 19 horas, teremos o nosso culto a Deus. Você é o nosso convidado. Oremos diante da cruz. Salvador Jesus, obrigado por me amares e me aceitares pela fé. Em teu santo nome, amém.
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Muito bem, muito bom dia, Samborja, muito bom dia, ouvintes da Rádio Cultura. Está entrando no ar, a partir de agora, o seu, nosso Bom Dia Saúde. Um programa com dicas, notícias, informações e, claro, aquela boa música para pessoas de bom gosto, assim como você. Eu sou o Diego Padrão, esta é a sua Rádio Revista Semanal de Saúde. Conosco hoje, na mesa de áudio, está meu amigo Edson Dutra. Fica nossa companhia até às 8 horas da manhã. Até lá você pode ligar e interagir conosco via telefone, WhatsApp ou redes sociais. Hoje, dia 3 de outubro de 2026, 14 graus é a temperatura aqui nos estúdios da Rádio Cultura. E como é de praxe, vamos começar com o pé direito, com aquela boa música. E logo, logo voltamos. Fiquem na companhia, já já estamos de volta.

bem, muito bem, amigos. Estamos de volta agora às 7 horas e 9 minutos, 7 e 9. Hoje eu tenho um recadinho para você que fez exame de sangue e se surpreendeu com o resultado da sua ferritina, né? Sua ferritina deu alta, muito alta, ou deu baixa. Geralmente ela acostuma dar mais alta do que baixa, né? Mas também existe a condição onde a ferritina está baixa. E você não sabe o que deve comer, quais os sintomas aos quais você deve estar atento e como tratar essa condição, né? Então hoje eu quero falar um pouquinho, atendendo a pedidos de alguns ouvintes, sobre ferritina, né? Ferritina alta, o que significa? Ferritina baixa, o que significa, né? Quais são os principais sintomas da ferritina alta ou baixa? Como é que se trata essa condição? O que a pessoa deve fazer? Quais os sintomas? Como tratar? O que comer? Né? Então hoje nós vamos abordar de maneira geral, condensada, esses pontos aí importantes com relação à saúde aí do metabolismo do ferro. Só recapitulando, nós já falamos desse assunto em alguns programas ao longo desses anos todos, mas é sempre bom estarmos revisitando esses temas importantes, porque, haja vista a sua prevalência na população em geral, a sua importância e como esse tema ainda gera um pouco de confusão, de dúvidas, de receios, né? Então é bom a gente estar falando a respeito disso periodicamente. Lembrando que a ferritina é uma proteína produzida no fígado e que atua no armazenamento do ferro no corpo. Por isso, quando a ferritina está alta, pode ser um sinal de que há excesso de ferro no organismo. Mas claro que nem sempre é assim, e a questão pode ter outras causas, né? Inclusive Covid, né? Tem muitas pessoas que ficaram com ferritina alta depois da pandemia. O que significa, né? O que é a ferritina? É, como eu falei, uma proteína produzida pelo fígado e a principal função dela é armazenar o ferro no organismo. É o guardião que armazena o ferro, que é um mineral importante, um metal, né, importante para a fabricação da hemoglobina e da mioglobina, que são substâncias que ajudam no transporte de oxigênio pelo sangue. A ferritina é uma macromolécula, ou seja, uma molécula grande, e cada uma consegue carregar até 4 mil átomos de ferro de uma só vez. Então, cada caminhãozinho de ferritina consegue carregar uma carga de até 4 mil átomos de ferro. Ou seja, é uma proteína grande e pesada, né? Porque ela consegue carregar aí uma carga, um lote muito grande de ferro. Cerca de 70% do ferro do nosso organismo pode ser encontrado na hemoglobina, enquanto os 30% restantes geralmente se incorporam à ferritina. É por isso que o exame que mede os níveis de ferritina pode ser útil para determinar a falta ou excesso de ferro no organismo. Mas ele geralmente é associado a outros testes, como a dosagem de ferro sérico e o hemograma, para que o diagnóstico seja mais acurado, mais preciso. Como é que eu vou saber se a ferritina está alta, né? Quais são os valores de referência? Os valores de referência sérica podem variar de acordo com o laboratório e fatores como a idade do paciente, o sexo masculino ou feminino, no caso das mulheres, se há gravidez ou não, e outras condições. Mas geralmente fica em torno de 23 a 336 nanogramas por ml em homens adultos, ou seja, de 23 a 336, é uma janela bem ampla, né, de normalidade.
e de 12 a 306 nanogramas por ml em mulheres adultas. Ferritina alta, o que pode ser? A ferritina aumentada pode indicar excesso de ferro no organismo. Mas para ter certeza disso, geralmente são realizados também os outros exames que eu citei, como carga de ferro, transferrina e às vezes até uma ressonância magnética de abdômen se faz necessário, quando a causa desse aumento é um tanto quanto obscura. A gente sempre que possível deve tentar correr atrás da causa da ferritina alta. O que eu vejo muitas vezes é o profissional, o médico solicita a ferritina vem alta. O médico comenta com o paciente, dá algumas dicas de o que comer, o que não comer, mas não vai muito na causa dessa alteração, né? Não identifica para o paciente o que está causando a ferritina alta. E é muito importante que a gente esteja atento a esses, a isso e procure orientar o paciente para que ele entenda qual é o mecanismo, porque de acordo com a causa é o tratamento. Então, não existe um tratamento genérico, usual, padrão para todos os pacientes que sofrem com ferritina alta. Cada caso é um caso e deve ser a terapêutica direcionada para aquilo que está causando o problema. Por exemplo, nem sempre os níveis de ferro acompanham os da ferritina. Então é possível que o paciente esteja com anemia e com a ferritina alta. Não é comum, mas acontece, né? Geralmente o paciente que tem ferritina alta tem excesso de ferro. Mas é possível que ele esteja com anemia e com a ferritina alta, ou seja, esteja com carência de ferro e com a ferritina alta, né? Então, as coisas não são atreladas necessariamente uma à outra. E é fácil nós imaginarmos essa condição, porque se a ferritina é como se fosse o cofrezinho onde o ferro é guardado, às vezes pode ter excesso de cofre, mas falta o conteúdo, né? Eu tenho uma pilha de cofrezinhos vazios. De grosso modo, podemos imaginar assim. É a ferritina alta com falta de ferro. Ou então, eu posso ter os cofres abarrotados. A ferritina alta com excesso de ferro. A questão pode estar associada, então, a processos inflamatórios também. Como eu falei, pode ser um sinal de doenças como Covid, a Covid longa, né, sequelas de Covid. Gripe. Às vezes o paciente está gripado, faz um exame de sangue e a ferritina dá alta. Ele se preocupa, a gente vai ver, ele estava gripado no dia que coletou o sangue. Outras doenças mais graves, como câncer, né, pode estar associado à ferritina alta. Outras condições como o alcoolismo, né? A pessoa consome muito álcool. A hepatite, que é uma inflamação do fígado, também eleva a ferritina. A esteatose hepática, o acúmulo de gordura no fígado. A obesidade. Problemas gerais do metabolismo. A anemia. Problemas nos rins. A leucemia, que é um câncer que atinge os glóbulos brancos. A doença de Hodgkin, que é um câncer do sistema linfático. O uso excessivo de suplementos à base de ferro. O paciente tratou anemia, estava com anemia, foi prescrito uma medicação e ele ficou tomando o ferro e nunca mais fez exames. Então ele corrigiu essa anemia e continuou tomando a medicação, até chegar a um ponto em que ele aumentou muito a sua ferritina. Porque o corpo, para poder armazenar todo esse ferro, ele produz mais ferritina, né?
aumentou a quantidade de dinheiro circulando, eu preciso de mais cofres para guardá-los. Mais ou menos isso. A hemocromatose, que é uma doença genética que causa o acúmulo excessivo de ferro no organismo. O hipertireoidismo, né, que é o excesso de hormônio tireoidiano. Um infarto agudo do miocárdio. O paciente infartou, vai ter como reação nos meses seguintes níveis elevados de ferritina no sangue. E quais os sintomas, né? Como é que eu vou saber que a minha ferritina está alta? Tem alguma coisa que eu possa sentir? Quem sofre com essa condição tende a sentir dores nas articulações. Eu digo tende porque não é obrigatório. Tem pacientes que têm a ferritina alta e estão assintomáticos, ou seja, sem sintomas, mas tendem a ter dor nas articulações, cansaço, falta de ar, dores na barriga, perda de peso, dores nas juntas, nas articulações, queda de cabelo, impotência sexual nos homens, alteração no ciclo menstrual nas mulheres, arritmias cardíacas, inchaços pelo corpo. Uma vez diagnosticado alguma dessa condição, feitos os exames complementares e estabelecido que se trata de uma disfunção da ferritina, o tratamento varia de acordo com a causa. Porém, em geral, o tratamento se dá por meio de mudanças na alimentação, como, por exemplo, evitar proteínas, né, em alta quantidade, evitar alimentos ricos em ferro, ricos em vitamina C, porque a vitamina C aumenta a absorção do ferro no organismo. Quem trata problemas de ferritina alta? O médico clínico, né, que tem experiência nesse tipo de tratamento, o hematologista, o endocrinologista, o gastroenterologista, ou até um nutricionista, né, que pode tratar através de uma prescrição dietética. O que é que eu posso comer, ou quais são os alimentos que têm uma eficácia no controle do excesso de ferritina no sangue? Tem alguns alimentos que eu posso comer e outros que eu devo comer, né, se eu tenho por objetivo tratar a ferritina, porque alguns alimentos eles ajudam a metabolizar este ferro, essa ferritina que está em excesso no corpo. Quais são os alimentos liberados e incentivados no paciente com excesso de ferritina? Vamos lá. Leite derivados, né? O leite é fonte de cálcio e o cálcio é um antagonista do ferro. Então, eles disputam espaço. Então, o ferro ajuda a controlar um pouco. Aliás, o cálcio ajuda a controlar um pouco esse excesso de ferro do organismo. Então, é importante que o paciente consuma leite e derivados, desde, claro, que não tenha uma intolerância, né, à proteína do leite. Café. O café também atua ali favoravelmente no metabolismo da ferritina. Chás, né, como o chá verde. A maçã, que contém a pectina, e a pectina também concorre com a ferritina. A pera, pela mesma razão,

entanto, assim como existem alimentos cujo consumo é recomendado, também tem aqueles que é melhor evitar. Por exemplo, a carne vermelha, né, em excesso. O brócolis e outros vegetais de cor escura, com folhas verdes como espinafre, a couve, mais, né? Alimentos ricos em vitamina C, como as frutas cítricas, a laranja, a bergamota, o limão, devem ser evitados porque estimulam o metabolismo do ferro e da ferritina. Isso é fácil de a gente se dar conta, porque quando a gente pega um paciente anêmico e com a ferritina baixa, a gente trata esse paciente e recomenda ele que consuma bastante carne vermelha, né? Que consuma bastante frutas cítricas, como o limão, a limonada, né? A bergamota, o suco, a laranja, o suco de laranja, porque ajudam no metabolismo do ferro. Eles seguram o ferro no corpo. Tanto é que nós recomendamos ao paciente anêmico, com baixa ferritina, que tome o remédio para anemia junto com a fruta cítrica, porque a vitamina C tem essa propriedade. Já no excesso de ferritina é o contrário, nós recomendamos aos pacientes que evitem. Tá, mas quando a ferritina está baixa, né, o que eu faço? Ferritina alta é um problema mais comum. Mas existe também o oposto dela, a ferritina baixa, claro que bem menos frequente. Então, a cada 10 pacientes com ferritina alta, tem um com ferritina baixa. E é mais comum nas mulheres. Geralmente, a ferritina baixa ocorre em mulheres. E pode levar a um desenvolvimento de um quadro de anemia. Ou seja, a baixa da ferritina pode causar, por exemplo, a sensação de fraqueza, falta de disposição, fadiga, dificuldade de concentração, por exemplo, baixo rendimento no trabalho, nos estudos, unhas fracas e pálidas, sonolência excessiva, perda de memória, falta de apetite, queda de cabelo, dor de cabeça, tontura, né? Em geral, para o diagnóstico, é preciso fazer exames de sangue. Ainda mais raramente, em casos bem mais selecionados, pode ser necessário até fazer um exame aí da medula óssea, mas é bem mais raro. Geralmente, com um simples exame de sangue, já se consegue estabelecer o diagnóstico. Já se consegue aventar as causas e já se consegue prescrever o tratamento. O que pode causar ferritina baixa, né? Não existe uma única causa. Portanto, ela pode resultar de diferentes condições pré-existentes, como o hipotireoidismo. Pode ser um efeito colateral de uma alimentação pobre em nutrientes, né? A anemia pode ser um efeito colateral da ferritina baixa, porém pode também ser sua causa. E aqui é que um se perde, né? Aqui é que um profissional que não tem experiência nesse tipo de tratamento se perde, porque a anemia pode acompanhar a ferritina baixa, como pode ser a causa da ferritina baixa. Além disso, sangramentos gastrointestinais, bem como o sangramento menstrual intenso, pode provocar esse quadro. E é por isso que a ferritina baixa é mais comum nas mulheres, porque tem a ver com o ciclo menstrual, com a perda de sangue na menstruação. Porém, a causa dessa condição, da ferritina baixa, né, também pode ter relação com a alimentação, mais especificamente com a falta da ingestão de alimentos ricos em ferro, alimentos ricos em vitamina C. E algumas pessoas, aí bem mais raro, mas existem, onde a pessoa até consome bastante carne, a pessoa gosta, né, é carnívora, consome bastante vitamina C e a

retina está baixa. Aí muitas vezes se trata de uma dificuldade de absorção do ferro pelo organismo. Então a pessoa está oferecendo ferro em quantidades suficientes para o corpo, mas o corpo não está sabendo agarrar esse ferro, né? Não está sabendo utilizá-lo. Então é uma condição bem mais rara, mas que também existe e a gente deve também avaliar a possibilidade de ser esta a causa da disfunção. Muito bem, 7 horas e 29 minutos, Edson Dutra. Vamos a mais um rápido intervalo musical e logo logo nós estamos de volta.

muito bem, estamos de volta. 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
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Muito bem, meu amigo Edson Dutra, vamos a mais um rápido intervalo musical e logo logo estamos de volta.

Muito bem, amigos, estamos de volta às 7 horas e 48 minutos. 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Muito bem, estes foram os nossos patrocinadores, e o assunto hoje que estamos abordando diz respeito ao metabolismo aí do ferro, a ferritina, né? Vimos que ela é uma proteína fundamental pro funcionamento do corpo, né? Pro metabolismo do ferro no organismo humano. Atua como reserva intracelular do mineral. Embora seja comumente associada à deficiência ou excesso de ferro, os níveis séricos de ferritina podem refletir uma série de condições clínicas, desde processos inflamatórios até doenças crônicas como cânceres. Por isso que a análise da ferritina é uma ferramenta laboratorial poderosa que deve ser muito bem interpretada e com muita cautela, considerando o contexto clínico do paciente, tendo em vista que a ferritina é tanto um marcador de reservas de ferro quanto uma proteína de fase aguda, ou seja, ela pode estar elevada em situações inflamatórias e infecciosas, mesmo que as reservas de ferro estejam normais ou até reduzidas. É o que nós vemos nos pacientes que estão com a ferritina alta e com anemia, né? Lembrando que ela é encontrada em todos os tecidos do corpo. Todos os tecidos do corpo, todas as células do corpo têm ferritina, especialmente o fígado, o baço, a medula óssea. A principal função dela, como nós vimos, é armazenar o ferro de forma segura e liberá-lo conforme a necessidade do corpo. Vimos que a dosagem da ferritina no sangue fornece uma estimativa indireta das reservas de ferro no organismo, sendo essencial na investigação de distúrbios como anemias, hemocromatose, doenças inflamatórias, doenças autoimunes, doenças infecciosas, cânceres, né? Vimos que a ferritina baixa geralmente indica deficiência de ferro, o que pode levar à anemia. Vimos que os sintomas incluem cansaço excessivo, fraqueza, queda capilar, as defesas do corpo baixa, né? Baixa imunidade. É comum em mulheres com menstruação intensa, em gestantes, em pessoas veganas ou vegetarianas, né? Que apresentam restrição alimentar importante, pessoas com sangramentos digestivos, às vezes ignorados, né? Às vezes a gente diagnostica uma doença no intestino, uma hemorragia intestinal camuflada através de um exame de ferritina, que vem alterado, porque a pessoa está perdendo sangue em doses homeopáticas, mas continuamente, por alguma porção das alças intestinais.
O contrário também existe, a ferritina elevada, que pode significar ou não excesso de ferro. Diversas situações clínicas podem levar a ferritina, como inflamações, também infecções, doenças do fígado, doenças autoimunes, cânceres, mais uma vez, é importante frisar isso, porque é essencial interpretar o exame junto a outros marcadores, porque cada caso vai requerer ter uma explicação, uma causa específica e vai requerer um tratamento também específico. Como eu falei, doenças como hemocromatose, que é uma doença genética, onde há uma absorção excessiva de ferro, inflamações e infecções, cânceres, tudo isso são doenças que podem ser diagnosticadas através da dosagem aí dos níveis da ferritina no organismo. Por isso que alterações nisso, nessa proteína, exigem uma avaliação sempre muito qualificada, né? Já que é comum que os pacientes muitas vezes se automediquem com suplementos de ferro ou verem níveis baixos no exame, ou que façam dietas orientadas pela internet muitas vezes, né? Ou que se desesperem, ou que subestimem a gravidade dos sintomas. Então, tudo isso deve ser evitado mediante uma consulta médica, onde o paciente vai ter uma conversa, né, franca com o seu médico e vai esclarecer aí as suas dúvidas. Tem casos em que a gente trata a ferritina apenas com orientações dietéticas, né, orientando o que a pessoa deve comer ou não. Nós vimos aqui uma listinha de coisas que são boas para quem tem ferritina alta, por exemplo, né? E essas orientações dietéticas muitas vezes resolvem ou minimizam a questão. Outros casos mais graves, pode chegar ao ponto do paciente ter que fazer a famosa flebotomia ou a sangria terapêutica, que é um procedimento médico aonde é retirado desse paciente uma certa quantidade de sangue e posteriormente é desprezado. Ou seja, o paciente precisa tirar aí esse excesso de ferro do organismo mediante uma sangria. É como se ele fosse doar sangue, só que esse sangue vai ser retirado e não vai ser utilizado para nada, vai ser desprezado, né? Então, é uma estratégia que nós utilizamos, sobretudo quando a ferritina está acima de 1.000. Então, mais ou menos 1.000 é o ponto de corte, né? Menos de 1.000 a gente tende a tratar orientando dieta, orientando alimentação, orientando hidratação, né? Porque a ferritina deixa o sangue muito grosso. E esse sangue grosso, viscoso, ele acaba tendo dificuldade de circular pelos vasos e capilares muito fininhos de determinadas áreas do organismo. Imagina você as arteríolas do rim, da retina, né? São artérias muito delicadas, muito finas, centenas de vezes mais finas do que um fio de cabelo. E esse sangue mais grosso, mais viscoso, vai ter uma dificuldade de passar por dentro desses vasos sanguíneos, podendo gerar o quê? Um entupimento, uma obstrução. Por isso que o paciente com ferritina alta está mais sujeito a fenômenos tromboembólicos, né? A infartos, a AVCs isquêmicos, em virtude dessa condição. Por isso que é importante que a gente não subestime um exame de ferritina. É importante que os médicos, sempre que possível, e sempre que houver indicação, houver sinais compatíveis, peçam a dosagem da ferritina, né? A gente tem percebido ao longo dos anos, e essa é uma questão da experiência do dia a dia, né?
que nós gaúchos aqui temos uma tendência a ter a ferritina um pouco mais alta do que nos outros, as outras regiões do país, muito em função da nossa alimentação, nossa dieta mais carnívora, né? O gaúcho gosta muito de churrasco, de carne vermelha, né? E isso favorece aí o aumento dos níveis de ferritina no sangue. Por isso que é importante a gente, sempre que possível, dosar essa proteína, porque pode fazer a diferença na saúde do paciente. Podemos, inclusive, estar diagnosticando doenças, né? Que antes nós não diagnosticaríamos se não tivéssemos feito essa dosagem a tempo. Muito bem, já estamos nos encaminhando aí para o final da nossa programação. Agora, como você percebeu, nosso programa voltou ao seu horário habitual, né? Devido ao fim da propaganda política nesse primeiro turno, né? Então haverá propaganda. Se houver segundo turno, haverá horário político também no segundo turno. E durante esse horário político também vai haver alteração no nosso horário. Mas por enquanto, estamos de volta ao nosso horário normal. Eu quero agradecer a todos pela audiência, pelo carinho. Eu quero mandar um abraço aqui para algumas pessoas que estão sempre ligadinhas aí na nossa programação, que são ouvintes assíduos do programa. A dona Geni da Luz Dornelles, que mora lá na rua Ernesto Dornelles 2997. A dona Nelly, que completou 93 anos e é ouvinte assídua do Bom Dia Saúde, né? Então, muito obrigado, dona Geni da Luz Dornelles, pelo carinho e pela audiência. Também meu querido amigo Edilson Schiaffino, né? Que está sempre também ligadinho na nossa programação, ligou para nós aqui durante o intervalo musical, está ligado na Rádio Cultura. E também meu querido Edmilson Streck Padão, o Tocomotos, que esteve aniversariando na data de ontem. Um grande abraço a todos, fiquem com Deus, uma ótima eleição a todos, né? Até o próximo sábado, tchau, tchau.

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chimarrão, velho. 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Estamos chegando, meu amigo Edson Dutra. Em nome do Centro Nativista Boitatá, nosso patrão Flávio Delavi, nosso capataz Felipe, Felipe Schneider, um grande abraço, toda a nossa patronagem. Desejar um final de semana abençoado a todos. Final de semana de eleições no Brasil. Então vamos chegando aí de novo de casa, agradecendo sempre a Deus pelo privilégio, pela honra de poder, nas manhãs de sábado, apresentar aí, já chegando a 26 anos, o programa Fogo de Chão do Centro Nativista Boitatá. Obrigado, patrão Flávio, aí pela confiança de poder representar a nossa entidade, representar os nossos associados e trazer as informações de ontem, hoje e sempre, nosso lema. Chegamos neste dia 3 de outubro, com 277 dias do ano, 277 dias do ano, faltando 89 dias para acabar o ano. Dando uma de casa, agradecendo aos amigos do campo, amigos da cidade, amigos que ouvem pela internet. Então, em nome do Boitatá, o nosso muito obrigado pela sua companhia. Nesta data aqui, 3 de outubro, Getúlio Vargas, Góis Monteiro e Oswaldo Aranha iniciaram os preparativos para o golpe, final contra a República Velha, Revolução de 1930. Algumas curiosidades na nossa agenda gaúcha. 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Bueno, cumprimentar musicalmente aos amigos e amigas que ouvem o nosso programa, aqueles amigos que levantam cedo lá no campo, amigos do agro. Nosso reconhecimento a todo o pessoal do campo e vai para vocês, os nativos.

chegando aí com o programa Fogo de Chão do Centro Nativista Boitatá. Mateando o patrão Flávio Delavi, patroa Lisandra, estão no rancho, ou no trabalho, estão no trabalho, né, patrão? Ouvindo o programa Fogo de Chão da nossa entidade. Um grande abraço aí, patrão Flávio Delavi, todos os companheiros de patronagem, né? Ouvimos, iniciando o nosso programa, pro pessoal lá do campo, os nativos de manhã cedo, e o grupo Serranos, Quero Ficar na Campanha. Ana Gamarra, minha amiga Ana Gamarra, lá no Itaxerê. Um grande abraço, amiga Ana Gamarra, lá no nosso Itaxerê. Bueno, eu vou chegando aqui por conta das empresas que patrocinam o programa. 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

0: 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Carlos Norberto Fonseca, bom dia, Laudelino. Aqui na escuta do programa. Hoje estamos fazendo 7.0. Opa! Bom final de semana. Um abração então aí pro seu Carlos Norberto. É, completando 7.0, né? Oh, que maravilha, Deus abençoe, né? Que tenha bastante saúde, viver bem com a família e com os amigos. Aí, seu Carlos Norberto Fonseca, parabéns aí pelo 7.0, parabéns pelo aniversário. Um grande abraço e muito obrigado aí sempre pela audiência. 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Bom trabalho. Dona Tereza, no Passo da Barca, lá no Bolicho Medeiro. Um grande abraço, Dona Tereza. Obrigado pela audiência. Todos os amigos do grupo do Bolicho Medeiro sempre ouvem. Todos os amigos ali do Passo da Barca, São Marcos, ali de São Mateus. Toda aquela comunidade ali, muito, muito obrigado pela audiência. Dona Tereza, me passa informação aí sobre o rio aí, se tá atacando as estivas aí, tá? Dona Tereza, me passa as informações. Eu sei que o pessoal passa aí, já lhe passa informação aí, né? O pessoal tiver informação aí do grupo do Bolicho Medeiro e nos passa aí, que o pessoal tá me questionando aqui, viu? O povo aí tá me questionando. Pastor J. Weber. Grande abraço aí, pastor J. Weber, chimarrão bem cevado, ó, ouvindo o nosso programa. Bom dia, meu irmão e amigo, tenha um abençoado final de semana por nosso Deus. Um grande abraço aí, pastor J. Weber, ali na Campo Osório. Ele e a pastora lá estão ouvindo o nosso programa. Um grande abraço e obrigado aí pela audiência. O Dirceu e a Ivanir, lá na Ildebrando, aquele abraço, Dirceu e a Ivanir, lá na Ildebrando, aqui no Guimarães. Um grande abraço, muito obrigado aí pela audiência de vocês, viu? Quem mais tá aqui comigo? 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
0: E Birbo tem lá na Casa das Rações Santiago, e no programa tem Rio Grande de Bombacha, porque aqui canta o gauchismo neste programa

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Nós vamos chegando aí através da Rádio Cultura e o programa Fogo de Chão do Centro Nativista Boitatá. Ouvimos o Pedro Neves, Rio Grande de Bombacha, e os Monarcas Brasil de Bombacha. E o meu chimarrão? O meu chimarrão é com a erva mate tomeleiro.

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Sandro Goulart, lá em Santa Catarina. Bom dia, caro amigo Bagual Véi. Chimarrendo e te escutando. Um abençoado final de semana a todos aí na terrinha. Em especial a minha mãe, a dona Naná, lá na Almirante Tamandaré. Famosa Rua das Carroças, né? Um grande abraço aí pro Sandro Goulart, lá em São José, Santa Catarina, ouvindo o programa Fogo de Chão do Centro Nativista Boitatá, né? 49 anos no ar. O ano que vem, se Deus quiser, 50 anos de rádio, 50 anos da Rádio Cultura e 50 anos do programa Fogo de Chão. 50, não tem que fazer alguma coisa, né, patrão? Padrão, nosso futuro patrão aí, Flávio Seolim, patrão atual, Flávio de Lavi, vão ter que fazer alguma coisa para celebrar os 50 anos do programa Fogo de Chão e nós com 26 anos na apresentação, viu? Bom dia, Laudelino, tudo bem? Hoje vou homenagear meu esposo, Carlos Norberto, que está completando mais um ano de vida. Desejos de tudo de bom para ele, que Deus abençoe sempre. A Mari, dona Mari está mandando. Alô, dona Mari, parabéns aí pro seu Carlos Norberto, que está de cumpleaños hoje. Desejar muita saúde, muita paz, muito carinho da família pro seu Carlos Norberto. Os parabéns aqui do programa também, viu? Parabéns aqui do programa do Boitatá. 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
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Programação especial 50 anos. Também tá, né? A programação tá na programação especial dos 50 anos do Boitatá, tá também. O aniversário tá também, a citação no livro dos 50 anos, né, patrão Flávio Delavi? Tá também o programa Fogo de Chão da nossa entidade, né? Celebrando essas datas incríveis para nós tradicionalistas, né? Marcando época, marcando, deixando a sua marca e deixando o seu legado, o programa Fogo de Chão do Boitatá. Quantas e quantas famílias hoje eram crianças, jovens, adultos, hoje têm seus filhos e netos ouvindo o programa do Boitatá, o programa Fogo de Chão, que chega mais ou menos assim com o nosso compositor JP Batista, na voz do Walter Moraes.

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Programa Fogo de Chão do Centro Nativista Boitatá. Bueno, vamos dando uma de casa, agradecendo os amigos e amigas aí que estão ligados na programação. Quero lembrar aí que ouvimos aí o Walter Moraes, do JP Batista, marca de um campeiro, e o grupo Os Campeiros, Xangueador. 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Um bom dia pro Luiz, aqui no interior, com a minha prenda, escutando o programa. Um abraço aí pro Luiz, o gauchinho da campanha, ouvindo a gente também. Bom final de semana. Percy Dornelles ouvindo a gente também. Nos deu uma carona, né? Andou ali pelo mercado público e nos levando de carona, né? Gaiteiro Percy Dornelles, o avô do Pedro Hernani Lago. Um abraço aí, Percy Dornelles. Um abraço pro Paulinho Boiadeiro ali no comércio ali ao lado da Praça da Estação Férrea. Paulinho Boiadeiro, dona Neia, também ouvindo o programa, né? Paulinho Boiadeiro, meu amigo Paulinho, dona Neia, um grande abraço, muito obrigado pela audiência. Parabenizar também, amanhã vai estar de aniversário, a filha da amiga Sônia, Lando Cassacan, né? A filha Michele. Parabéns, Michele, muita luz, saúde, paz e amor de toda a família, viu? A Sônia, o pai Jorge, a mana Nathiele, tá? Os parabéns aí, então, pra Michele, que vai estar de aniversário amanhã. Desejos de muita luz, muita paz e muita alegria aqui da nossa programação, aqui do programa Fogo de Chão. Tá bem, Nathiele? Parabéns aí pelo teu aniversário. Toda a família tá abraçando e teus amigos também. 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Programa do Boitatá, 49 anos no ar, chega com mais músicas e o grupo Rodeio canta do saudoso Leonardo. Grupo Rodeio canta na nossa programação. Daqui a pouco chega o programa Guarda-Fogo do CTG Tropilha Crioula, patroa Nídia Rocha Bogo.

rodeio regresso de carreteiro do saudoso Leonardo. Bota a última pra nós, o meu amigo Jefferson. Alô, Jefferson. Buenas, meu irmão. Piquete. É, Piaquaranda, todo o pessoal lá do Piquete Piaquaranda, aquele abraço aí, Geraldo, a Sandra, né? Todo o pessoal, os amigos lá do Piquete Herdeiros de Piaquaranda. Jefferson, buenas pra ti, bom final de semana. Quem mais tá aqui? O Teco e a Rita, bom dia, Laudelino. Bom dia, Teco e a Rita, lá na Major Dornelles, o Cauã. Bom dia, Laudelino, na escuta do programa, me manda o contato da Roda Pneus, já te mando aí, tá bem? Já te mando o contato da Roda Pneus, tá bem, Cauã? Fiquem com Deus, agradeço e a companhia logo mais à tarde. É o programa Fogo de... o programa Estância do Cancioneiro Crioulo. Olha aqui, ó. Bom dia, Laudelino, tudo bem? Me chamo Carlos, preciso conversar contigo, poderia me enviar teu contato? Um abraço, Carlos, Pedro Carlos, já mandei meu contato aí, tá bem? Pedro Carlos, muito obrigado pela audiência. Nídia Rocha Bogo assume a programação com o programa Guarda-Fogo do Tropilha Crioula. Carreteiros de ontem, João Luiz Correia. Obrigado, Edson Dutra.

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4: Nota de falecimento e convite para enterro. Andréia Inês Meyer, viúva. Hanna Ariane, Elisa, Alissa, Alexandre, filhos, genros, nora, irmãos, cunhados, sobrinhos e demais familiares do sempre lembrado Cláudio Matias Silveira Gottfried. Com pesar participam a parentes e amigos do seu falecimento ocorrido ontem. Os atos fúnebres estão sendo realizados na Capela Vera Bastian, do Centro Sala B, de onde o féretro será conduzido às 17 horas de hoje para o Cemitério Municipal Jardim da Paz. Participamos do falecimento de Cláudio Matias Silveira Gottfried. Os familiares antecipam agradecimentos. Horários do sepultamento, 17 horas de hoje.
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Dutra, a toda a nossa patronagem do Tropilha Crioula, todo o nosso quadro social, aos nossos ouvintes e, em especial, a todas as firmas por quem nos autorizam a estar aqui neste momento trazendo as notícias, as informações da nossa cultura gaúcha e do CTG Tropilha Crioula. 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Mas nós vamos ao primeiro número musical. Nesse dia de hoje, agradecendo o privilégio de estarmos aqui na rádio, trazendo as notícias, nós vamos trazendo Pedro Neves, que canta para nós.

programa Guarda Fogo do CTG Tropilha Crioula. Nós estamos aqui mais uma vez trazendo as notícias do nosso CTG e mais uma vez lembrando da nossa Semana Farroupilha, que aconteceu há poucos dias atrás. Ainda estamos sentindo o cheirinho da terra dos bailes, né? Mas graças a Deus, graças aos bons amigos, aos sócios que estão sempre atento ao nosso CTG. Mas nós queríamos convidar o nosso quadro social, aos simpatizantes do Tropilha Crioula e as demais entidades tradicionalistas da nossa cidade, os piquetes, né? Para o dia 19 de novembro, o Baile da Bombacha. O Baile da Bombacha nós não realizamos no mês de agosto, porque coincidiu com o acampamento Farroupilha. Então, nós ou se faz uma programação ou se faz outra, né? Então, nós não podemos atrapalhar aquilo que está dando certo, né? E que envolve mais uma comunidade. Então, no dia 19 de novembro, o Baile da Bombacha, e também será o encerramento do ano dos festejos do Tropilha Crioula, encerramento do ano com todas as invernadas, nosso quadro social, convidamos a nossa patronagem toda para se fazer presente, né? Jantar com comida campeira, e nós teremos várias apresentações, nós teremos a apresentação das invernadas e também as mesas já se encontram à disposição de todos na Secretaria do CTG. Então nós pedimos que as pessoas não esperem para a última hora, né? Que depois não pegarão boas posições nas mesas. Então nós convidamos a todos e depois no próximo ano, próximo patrão que vai elaborar a programação de 2027. E nós estaremos agradecendo a todos os associados, amigos, né? E as firmas que nos ajudaram, que nos alcançaram a mão e nesses dois anos de mandato ali no CTG. E agradecendo mais uma vez a todos aqueles que nunca nos negaram prestígio, nunca nos negaram favor, estão sempre à nossa disposição. E a patronagem também, por toda a dedicação e por tudo que puderam fazer até agora, né? Por tudo que puderam os seus tempos limitados.

ao nosso ex-patrão e sócio também, membro do conselho, Madi Vieira, que todos os anos nos dou a lenha, né? E este ano não foi diferente, né? Então o pessoal foi lá fora, buscou a lenha, tiraram a lenha e trouxeram a lenha maravilhosa, seca. E os que tiveram lá foi o Geraldo, o Zanini, o Hamilton, o Osir, o Gildo. E também passaram o dia lá, almoçaram. E este almoço foi feito pelas mãos da patroa, da Regina. Então a Regina, ao Madi, a todos que estiveram lá, pela acolhida, pelo desempenho, pela vontade de ajudar, de fazer algo, o nossa gratidão, nosso muito obrigado. E a você, Madi, saúde, né? Segure esse coração, muita saúde, muita paz, que tem muito tempo pela frente ainda, né? Vamos viver mais, olhar mais pela família, que o tempo é curto, né? Então vamos levando o nosso muito obrigado a todos que se fazem presente, a todos de boa vontade. Então nós vamos trazer mais um número musical, e dessa feita homenageando a todas essas pessoas que de uma ou de outra forma estão nos ajudando. E eu não só não dei o nome do grupo que estará animando o nosso baile da Bombacha, o grupo Bate Coxa. Foi um pedido até da quadro social, muita gente pedindo o retorno do grupo, né? Que animaram, música muito boa, e animaram a noite, e o baile só parou quando eles quiseram parar. Então, nosso muito obrigado a todos, e nós vamos trazendo os quatro gaudérios, floreando a cordiona.

e o programa Guarda Fogo do CTG Tropilha Crioula. 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Neste momento, nós vamos trazer um pouco das curiosidades da nossa cultura, hoje falando sobre o idioma gauchês, o glossário da linguagem gaúcha. Em um país com dimensões continentais, como é o Brasil, quinto território entre os grandes, que adotou o idioma português, com muitas peculiaridades próprias que o diferenciam do português de Portugal. Não é de estranhar que em algumas regiões extremas a forma de comunicação verbal tenha matizes regionais, o que tem seus genes nas diversas imigrações, a principiar com as variantes entre português, reinós ou continentinos, e açorianos, ilhéus do arquipélago. O gaúcho, uma figura quase lendária, que se desenvolveu no Pampa, desde a costa sul brasileira até Uruguai e Argentina, passou a ter forma de vida segundo as suas próprias circunstâncias, com isso também criando a sua própria linguagem. Não uma linguagem estranha, porém uma linguagem nascida da mescla das culturas dos habitantes das Américas. Erradamente denominamos índios, dos imigrantes portugueses e espanhóis. O Rio Grande do Sul só veio a ser integrado ao território brasileiro, Brasil, colônia, no século XVIII,
através do Tratado de Madrid em 1750, quando Portugal e Espanha revisaram o Tratado de Tordesilhas, de 1494. A região sul do Brasil já era um cenário de conflitos, e seus habitantes já resultavam da mistura de etnias diversas. O linguajar gaúcho se mescla de termos indígenas, hispânicos e português. Mais tarde, já no século XIX, com a vinda da imigração, organizadas com alemães e italianos, novos verbetes foram criados pela mescla dos diversos idiomas. O linguajar enriqueceu. Algumas palavras de idiomas dos imigrantes se impuseram aportuguesadas, como é o caso da cuca, dos alemães, e do galeto, franguinho em italiano. Já se disse que no Rio Grande do Sul se fala o idioma gauchês e que os demais brasileiros necessitam de intérprete. Isso pode ser uma meia-verdade. Efetivamente, os habitantes da campanha conservam, como de costume e cultura, a sua forma de comunicação. Seu linguajar não é caipirismo, mas uma linguagem bastante técnica, porque o gaúcho, quando usa os verbetes costumeiros, está se referindo a coisas e condutas precisas que não existem em outras regiões. Não existe um idioma gauchês. O que existe é um idioma português recheado de algumas circunstâncias regionais. No elemento verbetes que se seguem estão catalogados significados comuns aos campesinos, desde a região das missões jesuíticas, campanha e de Campos de Cima da Serra. Não estão listados os verbetes com empregos restrito a uma outra região específica, hipótese que não interessou ser pesquisada. A pesquisa sobre a comunicação verbal envolveu um conteúdo preciso, que é o aceito nas diversas regiões campesinas, hoje agregada à vida humana, à vida urbana. Dentro o que está listado, alguns verbetes já se popularizaram até a das fronteiras da região, adquirindo um significado nacional. De outro modo, o crescimento e a expansão dos meios de comunicação, cada vez mais integrativas, fazem com que o próprio gaúcho fale cada vez mais o brasileirês. A cultura pampiana, ainda que mostre tendências de desaparecimento no Uruguai e Argentina, no sul do Brasil, ao contrário, mostra tendências crescentes a partir dos movimentos tradicionalistas de 1948 em Porto Alegre. Difundiram-se os chamados Centro de Tradições Gaúchas para o Brasil inteiro e para outros países do mundo. Já se disse que o gaúcho é grosso, pouco elegante, o que levou o professor Ireno de Nicoló a dizer que o gaúcho não passa no estreito. Não se trata de grossura. A postura do gaúcho é apenas autêntica e parece dizer que não pretende mudar apenas para agradar alguém. O gaúcho é o gaúcho e pronto. O poder aquisitivo dos atuais criadores de gado já lhes permite se locomover em modernos e elegantes automóveis e potentes caminhonetes. Nem por isso desprezam seu cavalo, que é uma das marcas registradas do gaúcho. Apesar dos movimentos globalizadores, o gaúcho resiste em suas tradições. O poeta e o cancioneiro gaúcho sobreviveram ao tempo e aos modismos. O glossário que vem nas páginas seguintes é a informação para quem deseja conhecer melhor o gauchismo, compreendendo melhor a comunicação. Não se pode falar em dicionário, porque não se trata de um idioma.
O mais adequado parece ser mesmo glosário de expressões próprias. Ao final do nosso programa da semana que vem, nós traremos muitas palavras deste glosário de verbetes, né, iniciados de todo o nosso dicionário. Então, nós traremos o glosário do gauchês que nós temos e que muita gente não sabe o que significa. E palavras populares usadas na nossa campanha e também no nosso Rio Grande do Sul, mas em especial no interior do Rio Grande do Sul, na nossa campanha. Então, são esse aqui um pouco da informação sobre o nosso idioma gauchês, que são o modo como que o gaúcho fala no interior do nosso Rio Grande do Sul,

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E é o programa Guarda-Fogo do CTG Tropilha Crioula. Nós trouxemos aqui a nossa música, os nossos patrocinadores, e, enfim, a nossa vai mandar o nosso abraço. Está nos ouvindo lá o seu Percy, lá na Vila Brizola. O seu Percy foi dos primeiros gaiteiros, né? Das invernadas lá no CTG Tropilha Crioula, sempre estava nos programas, animando as programações da Rádio Fronteira do Sul, que era a primeira antigamente, né? E lá no CTG, tocando para as invernadas, o seu Percy, um dos fundadores também do CTG Tropilha Crioula, né? E que ainda está por aí, levando as histórias do CTG, levando a sua música também. Seu Percy, sua família toda, o nosso abraço, o nosso carinho, por todo esse trabalho, né, essa dedicação ao nosso movimento tradicionalista e a nossa música gaúcha também. Um abraço, seu Percy, e a próxima música será enviada ao senhor também, né? Mas nós vamos mais uma vez, convidando para o nosso baile da Bombacha no dia 19 de novembro. E o pessoal pode se surpreender porque é um dia de semana, mas nesse dia é véspera de feriado, que é no outro dia, dia 20, é o dia da consciência negra, que é feriado nacional, né? Então nós convidamos assim o pessoal se fazer presente, nosso encerramento do ano, vamos encerrar com esse baile, com um jantar campeiro, animado pelo grupo Bate Coxa. E nós teremos muitas apresentações e gostaríamos assim de abraçar nossos amigos, aqueles que nos ouvem, aqueles que frequentam a nossa entidade, as entidades da nossa cidade também, Centro de Ativista Boitatá, CFTG Farroupilha, o Revivendo também, lá do Sarandi, e também nossos irmãos dos piquetes, né, espalhados por nossa cidade, que também divulgam a nossa cultura gaúcha, os nossos costumes. Então, nós convidamos a todos eles que nós possamos, um dia ao menos, se irmanar num abraço só, no encerramento do ano, desejando que o próximo ano possa ser melhor, possa ser de mais esperança, que nós possamos, enfim, trabalhar mais descansada, com a mente leve e o coração mais leve ainda. Que é o nosso desejo a todos mesmo, os tradicionalistas da nossa querência, aos nossos amigos que sempre estiveram conosco durante este ano de 26 e o ano de 2025, que nos auxiliaram, nos proporcionaram momentos muito bons, novas amizades, fortalecimento de outras amizades. Então são essas pessoas que nós podemos sempre dizer a nossa gratidão a todos eles. E para 2027, seguramente, nós teremos um novo patrão, né? Nossa indicação, e acredito que seja aceito por todos. Vamos levar ao conhecimento de todo o nosso quadro social através de uma... final do ano, não tem data ainda marcada, né? Ao conhecimento do quadro social, o nosso grande amigo tradicionalista, Fares Ibrahim. O Fares é aquele amigo, aquele tradicionalista, aquela pessoa que, aonde tem tradição, ele está lá, servindo, ajudando, trazendo a sua alegria, trazendo seus conhecimentos, trazendo tudo aquilo que possa ajudar aquela mão amiga que está sempre próximo de nós a servir. Então, Alfares, toda a sua família, o nosso abraço, o nosso carinho, a nossa gratidão por tudo que fizesse nesse tempo de patronagem, o nosso muito obrigado. Que Deus te conserve sempre assim, uma família unida, uma família com postura e que está sempre a servir aqueles que muito fazem e que precisam muitas vezes de ajuda.
E dizem que a fruta não cai longe do pé, né? Então você está seguindo os passos do teu pai, o seu Ibrahim, que muito nos ajudou, mesmo que silenciosamente, mas ele foi uma das pedras fundamentais também, 2011-12, quando eu estive à frente do CTG, seu Ibrahim também foi aquela mão forte, aquela mão amiga, que esteve sempre presente. Não, muitas vezes não se fez presente, mas a sua ajuda estava lá. Estava ele com a sua tranquilidade, como sempre foi, nos servindo, nos ajudando, e com as palavras de... que muitas pessoas precisam, muitas vezes, palavras de incentivo, de gratidão. O seu Ibrahim era essa pessoa. Então, quem conheceu o seu Ibrahim sabe que ali existia amizade, e uma amizade muito sincera. Mas nós vamos trazendo mais um número musical a todos os nossos amigos, associados, e a essas pessoas que carinhosamente estão sempre conosco, nos fortalecendo. Vamos trazer o grupo Manotaço, Gaúcho Celebridade.

é o programa Guarda-Fogo do CTG Tropilha Crioula. 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Mas chegando a hora, né, de nós nos despedirmos,
mas não, ainda não está na hora ainda. Mas nós vamos mais um número musical, homenageando o nosso quadro social, nossa patronagem, nossos patrocinadores. Nós vamos trazendo Beto Frizo, com o Baile da Armada.

É o programa Guarda Fogo do CTG Tropilha Crioula. Nós estamos aqui mais uma vez trazendo a cultura, nossa música gaúcha, enfim, trazendo as notícias das nossas tradições e tudo aquilo que envolve o nosso CTG Tropilha Crioula e os nossos amigos que estão na escuta de nosso programa. Nós vamos aqui da nossa parcela de colaboração. Não esqueça, amanhã nós temos eleições. Já prepare hoje seu título, verifique sua mesa onde fica e vamos votar certinho, né? Vamos trazer mais esperança para o nosso Brasil, vamos trazer mais amor, mais paz para o nosso brasileiro, mais comida para a mesa do nosso irmão necessitado, né? Que está em dificuldade. Vamos ser irmãos em todas as causas, irmão na ajuda. E um alerta, né? Ontem eu estava vendo uma notícia de que havia saído uma listagem de mesas e que essas mesas, muitas delas, estariam fora da sua localização. Então eu acredito que a pessoa verifique bem o número das suas mesas, a sua seção onde vote, e verifique e tire com o tempo, eu estou dizendo. Antes, não deixe para a última hora, porque depois remendar não dá certo, né? Então vamos fazer a nossa obrigação, o nosso dever do patriotismo brasileiro, nós depositar nosso voto e vamos escolher realmente quem merece, realmente quem possa dirigir o nosso Brasil, o nosso Rio Grande, com fibra, com galhardia, com firmeza, com dedicação e com muito respeito. Que o respeito com o nosso povo brasileiro é muito importante e é o que nós não estamos vendo. Aos nossos jovens que estão começando a vida, olhando para o futuro, que possa nós escolhermos alguém que realmente possa olhar para o futuro de nossos jovens, as crianças que estão chegando, as mulheres que são os espelhos, que são as criadoras da nossa natureza, que são aquelas porta-voz da família que não está sendo respeitada. Que nós possamos escolher pessoas que saibam respeitar as leis, que saibam respeitar o ser humano, que saibam conduzir um Brasil, um Rio Grande, com tanta cultura, com tanto bravos soldados, bravas pessoas que com garra, que com sangue defenderam a nossa pátria, defenderam o nosso chão. Que essas pessoas saibam votar, saibam trazer pessoas dignas, pessoas que realmente saibam respeitar a nossa bandeira brasileira, as nossas cores do Rio Grande do Sul. Então, fica aqui o meu desabafo, o meu pedido a todos, nós sambojenses, nós brasileiros, gaúchos, vamos votar, vamos levar o nosso compromisso, vamos levar a nossa posição e dizer daquilo que queremos, daquilo que nós pretendemos, daquilo que nós gostamos. Mas eu queria deixar também aqui um pensamento. Antes de encerrar o nosso programa, dizer de que a vida humana é belíssima, mas brevíssima. Tão breve como as gotas de orvalho que aparecem na calada da noite. Cintilam ao amanhecer e se dissipam a calor do sol. Cada um de nós vive num pequeno parêntese do tempo. Envolvemos-nos em tantas atividades sociais que não percebemos o mistério que cerca a existência. A infância e a velhice parecem tão distantes, mas são tão próximas. Num instante parecemos eternos, no outro, uma página da história. Por ser tão breve a vida, deveríamos vivê-la com sabedoria para sermos cada vez mais pais, educadores e profissionais inteligentes, jovens, mais sábios, amigos, mais efetivos. E fica aqui o nosso abraço a todos nossos irmãos, co-irmãos de todas as cores religiosas, o nosso carinho, a nossa gratidão e mais uma vez,
vamos honrar o nosso compromisso de brasileiros, de gaúchos, e defender mais uma vez a nossa pátria. Vamos ao nosso voto, vamos se organizar hoje ainda, o nosso título, onde fica a nossa mesa, e vamos lá. Não deem conversa para quem não sabe conversar. Seja correto, seja sincero, seja você mesmo. E nós traremos, deixamos aqui o Galpão do Pampa, Pulando Rancheira. Meu muito obrigado, até no sábado próximo, se Deus assim nos permitir, estaremos aqui mais uma vez trazendo a nossa mensagem de cultura, nossa mensagem de carinho e gratidão.

0: Aviso de utilidade pública. Foi encontrada uma identidade próximo ao Olavo Bilac, ali na travessa Elvira Serpa, 221, lá no Passo. Esta identidade é de Gabriel Pizan Rios. Então, esta identidade, procurar ali na travessa Elvira Serpa, é 221, no bairro do Passo, e o proprietário dessa identidade é o Gabriel Pizan Rios. Eu só, me desculpe, eu não pedi o nome, não peguei o nome aqui da pessoa que encontrou, mas é esta pessoa, nosso muito obrigado, gratidão, e é assim que se faz, quando encontramos algum, nós transmitirmos ao real proprietário, porque amanhã ele vai precisar. Muito obrigado, um bom fim de semana a todos.
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5: Hoje eu não vou te explicar regra nenhuma. Eu só quero te contar uma coisa. Semana passada eu falei aqui do código da guia, do erro de pagar mais barato, das coisas que a Previdência já cobre hoje. E enquanto eu gravava, eu fui lembrando dos hosts, porque cada assunto desses tem um rosto na minha memória. Tem gente que sentou na minha frente chorando, não por causa do dinheiro, ou não só por causa dele, mas pela sensação de ter feito tudo certo a vida inteira e mesmo assim ouvir um não do INSS. E o que mais me pegou em todos esses anos não foram os casos difíceis. Caso difícil faz parte, é o meu trabalho, eu estudei para isso. Agora, o que me pega é quando eu olho e vejo que dava para ter evitado, que faltou uma conversa, uma frase, alguém que tivesse explicado no começo, quando ainda dava tempo de mudar as coisas. E aí eu pensei, eu não consigo atender todo mundo, mas eu consigo falar, e é por isso que existe esse minuto por dia. Não é para você virar um especialista em previdência, um especialista em INSS. Nem precisa. É para que uma frase minha chegue em você antes do problema. Se em algum desses minutos você descobrir uma coisa que muda alguma decisão sua, já valeu tudo para mim. E se você conhece alguém que paga INSS por conta própria, conta para essa pessoa que existe um programa aqui, tá? Às vezes, é ela que precisa ouvir. Semana que vem, eu volto com o assunto que mais gera dúvidas. Os erros que fazem a pessoa receber menos do que ela podia. Um ótimo dia para ti e para tua família.
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0: Ritmos do Brasil fica por aqui. Sábado tem mais. Obrigado pela audiência e um ótimo final de semana.
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Boa tarde, queridos ouvintes, queridos amigos. Nós estamos entrando no ar com o nosso programa semanal Espiritismo, uma luz para uma nova era. Programa esse de inteira responsabilidade da Unime de São Borja, que é uma extensão da Federação Espírita do Estado do Rio Grande do Sul. Esse programa está no ar há quase 30 anos, ininterruptamente, todos os sábados às 12 horas. Retornamos ao nosso horário habitual nesse dia de hoje. Esse programa procura levar a todos o conhecimento do que é a doutrina espírita, o esclarecimento e também o consolo das nossas inquietudes a respeito da espiritualidade, do mundo espiritual, dessa ligação com a nossa vida física, a vida corporal. E abordamos sempre no nosso programa algo que seja de interesse de todos, com muito respeito à religião e à crença de cada um, porque não deve haver divisão de ninguém, aonde o Pai é um só. É assim que entendemos e somos todos filhos de um mesmo Pai. Somos irmãos em processo de construção íntima, de melhoramento moral e espiritual. Do outro lado do aquário, nosso amigo Vitor Dornelles nos auxilia, nos ajuda no seu trabalho, cuidando dos botões do áudio. Eu sou Lúcio Munhoz, nós vamos até às 13 horas e 10 minutos e constamos com o apoio cultural Piraí Alimentos, Arroz Prato Fino, Você Faz Muito Mais, Gaúcha Materiais de Construção, tudo para sua reforma, sua obra nova e também os renomados óxidos de excelência das jazidas lá do Paraná, da Caltech Agro, empresa com 80 anos de Brasil. E vamos em frente, então. Um abraço muito carinhoso àqueles que nos ouvem pelo país, através do aplicativo da Rádio Cultura, e também àqueles que nos ouvem no interior do nosso município, nas localidades aonde conseguimos atingir, também as cidades vizinhas, nossa co-irmã Santo Tomé e as outras que circundam, que são, fazem limite com o nosso município. Um bom programa a todos. Providência divina. Atendimento personalizado. A casa do Pai é o universo. As diferentes moradas são os mundos que circulam no espaço infinito e oferecem aos espíritos que neles encarnam moradas correspondentes ao adiantamento dos mesmos espíritos. A misericórdia divina é tão grande que os lugares são criados e mantidos para atender às nossas necessidades. As regiões espirituais inferiores somente existem pelas criaturas que precisam, mesmo que temporariamente, estarem lá. A diversidade das moradas tem a ver com as necessidades dos seus habitantes. As diferentes esferas vibratórias que compõem o mundo espiritual existem para possibilitar que os espíritos com diferentes estados de adiantamento passem
pelas provas, no cenário que favoreça seus aprendizados. Para reencarnar, planejamos um conjunto de experiências específicas de aprendizado ao serviço. A família, o meio social, a profissão e o local de nascimento, tudo está em conformidade com esse plano individual e personalizado. Em cada encarnação, mudam o programa, o contexto e os recursos. Por isso, o que recebemos pode ser diferente das outras pessoas, e isso não significa que Deus tenha preferências, pois os programas de trabalho são diferentes e requerem recursos específicos. A diversidade que observamos faz parte da estratégia divina para gerir o universo de forma a suprir as necessidades individuais e coletivas ao mesmo tempo. Todas as vidas são orientadas e monitoradas pelo mais alto. Algumas experiências demandam mais atenção dos benfeitores amigos, como nos processos da reencarnação e da desencarnação, situações em que as equipes de benfeitores são mobilizadas e o espírito contará com o aporte de recursos que precisa, para que a esforço próprio tenha êxito nos seus empreendimentos. Nos dois planos da vida, templos, escolas, hospitais e todas as instituições voltadas ao bem são criadas sob a supervisão do Mestre Jesus, objetivando favorecer a jornada evolutiva dos seus habitantes. Onde estivermos, viveremos com as melhores condições, pois Deus será sempre oferece o melhor. Os recursos ou a ausência deles têm o objetivo de favorecer o processo evolutivo das criaturas. Deus existe. Disso não podemos duvidar. É infinitamente justo e bom. Essa a sua essência. A tudo se estende a sua solicitude. Compreendemo-lo. Só o nosso bem, portanto, pode ele querer. Donde se segue que devemos confiar nele, isso é essencial. Tudo que recebemos da providência divina chega até nós através dos espíritos encarnados e desencarnados. As criaturas são os elos entre nós e Deus. Por isso, o amor ao próximo é o único caminho que nos aproxima do Criador. Na medida que fizestes a um destes meus irmãos mais pequeninos, a mim o fizestes. Onde o Espírito estiver, contará sempre com os irmãos de caminhada, instrumentos divinos para que a experiência seja exitosa. Por não compreender as leis que regulam a vida do Espírito imortal, é que muitas vezes desejamos o que não temos, supondo que o que falta é que irá promover a nossa felicidade.
quando conseguimos dimensionar a extensão do auxílio espiritual e o quanto a misericórdia divina atua em nosso benefício, seremos mais gratos ao Criador e deixaremos de reclamar da vida que temos. Esse texto tem o título Providência Divina, Atendimento Personalizado, e nos utilizamos no texto do Evangelho segundo o Espiritismo, capítulo 2, item 30, e também a Bíblia Sagrada, o Novo Testamento, tradução de Haroldo Dutra Dias, está lá em Mateus, capítulo 25, versículo 40.

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Estar pronto. Algumas pessoas parecem deter o dom de perceber possibilidades de perigo onde ninguém nada vê. Estranhamente, quase nunca são considerados os seus alertas. São chamados tolos, se tornando alvo de risos e ironia. Quando se cumpre o anunciado, o que resta é chorar, lamentar por não ter tomado as providências necessárias. Uma dessas criaturas obstinadas conseguiu salvar quase todos os funcionários de uma empresa que ocupava 22 andares da Torre Sul do World Trade Center. Ele se tornara diretor de segurança no início da década de 1990. Pouco tempo depois de assumir o cargo, caminhou pelo estacionamento subterrâneo do complexo e ficou alarmado. Estudou os acessos e fez um alerta às autoridades. Um caminhão carregado de explosivos poderia causar uma tragédia. Ninguém deu importância. Em 26 de fevereiro de 1993, exatamente naquele estacionamento, um caminhão-bomba explodiu. 6 pessoas morreram. Mais de 1000 ficaram feridas. Rick Rescorla tinha previsto o ataque e acreditava que aquele não seria o último. Passou a defender a ideia que muitos consideravam absurda. Segundo ele, o próximo ataque provavelmente viria pelo ar. Sugeriu que a empresa deixasse as torres. Ante a negativa, decidiu fazer a única coisa que estava ao seu alcance: preparar as pessoas. Foram quase 8 anos organizando centenas de simulações de evacuação. Os funcionários desciam dezenas de andares pelas escadas, em filas organizadas, exatamente como fariam em uma emergência real. Rick cronometrava cada exercício, corrigia erros, insistia nos detalhes. Os operadores da bolsa reclamavam do tempo perdido. Executivos diziam que aquilo custava milhões de dólares e o chamavam de paranoico. Quando, na manhã de 11 de setembro de 2001, o primeiro avião atingiu a Torre Norte, o sistema de som da Torre Sul transmitiu a ordem de que as pessoas deveriam permanecer em seus escritórios. Rick decidiu ignorar. Pegou seu rádio, seu megafone e ordenou que todos começassem a evacuação. Exatamente como havia ensinado durante anos, os funcionários desceram as escadas em filas organizadas, repetindo os procedimentos que tantos haviam considerado desnecessários. 16 minutos depois, o segundo avião atingiu a Torre Sul. Grande parte dos funcionários da Morgan Stanley estavam nas escadas. Sobreviventes contariam que, enquanto conduzia milhares de pessoas para fora do prédio, Rick cantava para manter todos calmos, para impedir o pânico, para que ninguém corresse. Quando quase todos estavam em segurança, em vez de sair, virou-se e começou a subir novamente. Queria ter certeza de que ninguém ficara para trás. Ele pereceu quando a Torre Sul desabou. Apenas 13 funcionários da empresa morreram naquele dia. Um deles foi Rick Rescorla. Sua tenacidade nos treinamentos salvara 2.687 vidas. A preparação raramente recebe aplausos. Quase ninguém agradece por um desastre que nunca aconteceu. Mas às vezes, o verdadeiro heroísmo consiste justamente nisso: estar pronto antes que o mundo perceba que precisava estar. Até quando continuaremos a não prevenir tragédias que podem ser evitadas?

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São 12 horas 33 minutos e você está na sintonia da Rádio Cultura M 1260 kHz. Falamos desde a fronteira oeste do Rio Grande do Sul, da terra dos presidentes, São Borja, Brasil. E você está na companhia do nosso programa Espiritismo, uma nova luz para uma nova era. Nosso espaço Fonte Viva, nós recorremos ao livro que leva o nome da coleção de Chico Xavier, pelo Espírito Emmanuel, que é o livro Fonte Viva, capítulo 17, página 49, Cristo e nós. E disse-lhe o Senhor em visão, Ananias, e ele respondeu, eis-me aqui, Senhor. Isso está lá em Atos, capítulo 9, versículo 10. Os homens esperam por Jesus, e Jesus espera igualmente pelos homens. Ninguém acredite que o mundo se redima sem almas redimidas. O Mestre, para estender a sublimidade do seu programa salvador, pede braços humanos que o realizem e intensifiquem. Começou o apostolado buscando o concurso de Pedro e André, formando em seguida uma assembleia de 12 companheiros para atacar o serviço da regeneração planetária. E desde o primeiro dia da Boa Nova, convida, insiste e apela junto das almas para que se convertam em instrumentos de sua divina vontade, dando-nos a perceber que a redenção procede do alto, mas não se concretizará entre as criaturas sem a colaboração ativa dos corações de boa vontade. Ainda mesmo quando surge, pessoalmente, buscando alguém para sua lavoura de luz, qual aconteceu na conversão de Paulo, o Mestre não dispensa a cooperação dos servidores encarnados. Depois de visitar o doutor de Tarso, diretamente, procura Ananias, enviando-o a socorrer o novo discípulo. Por que razão Jesus se preocupou em acompanhar o recém-convertido, assistindo-o em pessoa? É que se a humanidade não pode iluminar-se e progredir sem o Cristo não dispensa os homens na obra de soerguimento e sublimação do mundo. Ide e pregai, eis que vos mando. Resplandeça a vossa luz diante dos homens. A seara é realmente grande, mas poucos são os ceifeiros. Semelhantes afirmativas do Senhor provam a importância por ele atribuída à contribuição humana. Amemos e trabalhemos, purificando e servindo sempre. Onde estiver um seguidor do Evangelho, aí se encontra um mensageiro do Amigo Celestial para a obra incessante do bem. Cristianismo significa Cristo e nós. Então é mais um capítulo na página 49, capítulo 17, do livro Fonte Viva, da coleção Fonte Viva, através de Chico Xavier, pelo Espírito Emmanuel.

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Vamos em frente então com o nosso programa. Sua casa é de tijolos. Não há quem não conheça a história, os três porquinhos. Estima-se que com esse conto tenha surgido na Inglaterra em torno do ano 1000 depois de Cristo. De forma oral, porém, sua autoria é desconhecida. Em 1383, houve uma adaptação para o teatro, mas ele tornou-se popular apenas em 1898, quando o professor Joseph Jacobs, historiador e especialista em contos de fadas, transcreveu a narrativa em seu livro English Fairy Tales. Em 1933, o estúdio Walt Disney lançou uma adaptação do texto em forma de animação. Basicamente, a moral da história é que o trabalho e o esforço valem a pena, enquanto a preguiça acaba cobrando seu preço. Mas pensando bem, esse clássico da literatura infantil pode trazer também reflexões sobre a prece, a fé e a evolução espiritual. O porquinho número 1 construiu sua casa com palha. Foi o primeiro a terminar a obra, porém sua construção ficou fraca e leve. Ao primeiro sopro do lobo, o coitado viu-se sem abrigo, à mercê do perigo. A casinha de palha pode ser comparada com a vida puramente material. Para aqueles que não deixam espaço ou não dão a devida importância aos aspectos espirituais da existência, a construção do espírito é superficial. E na primeira dificuldade, é possível que se veja em desespero e sem alternativas. O segundo irmão ergueu sua moradia utilizando madeira, material mais resistente do que a palha. O lobo teve que fazer um pouco mais de esforço para colocar a construção abaixo. Aqui, talvez, nos enquadremos muitos de nós. Já conhecemos os ensinamentos do Mestre e conseguimos, durante a vida, praticar alguns deles. No entanto, ainda influenciados pela matéria, não mantemos o bom ânimo diante dos desafios da existência, momentos em que nossa fé e confiança em Deus podem não se mostrar tão pujantes. Já o último personagem edificou seu lar com tijolos, cuidadosamente, sem preguiça de passar pelo demorado processo da obra. Esse porquinho foi aquele que seguiu de fato as palavras de Jesus, quando disse: "Portanto, todo aquele que ouve estas minhas palavras e as pratica será comparado ao homem prudente que edificou sua casa sobre a rocha. Caiu a chuva, vieram as torrentes, sopraram os ventos, precipitaram-se contra aquela casa, mas não desabou, pois fora alicerçada sobre a rocha." O processo de construir a casa, tijolo a tijolo, é aquele que o espírito passa para progredir. Quando o esforço na reforma íntima e a confiança em Deus e nas leis divinas são verdadeiros, o coração é capaz de suportar os sopros das dificuldades com resiliência
e boa vontade, utilizando a prece e a fé como ferramentas de fortalecimento e persistência. É possível que, em alguns momentos, o lobo tente entrar pela chaminé, mas mesmo assim, não causará danos aos alicerces. É importante lembrar que os porquinhos que perderam suas casas correram ao encontro do terceiro irmão, que prontamente os abrigou e protegeu. Da mesma forma, Deus não desampara nenhum de seus filhos, tal qual o pastor, que mesmo tendo 100 ovelhas, sai ao deserto em busca de uma única que foi perdida, não retornando até encontrá-la. Que a nossa residência íntima possa, mesmo que aos poucos, ser erguida com os tijolos da fé e da melhora moral. Caso hoje em dia ela seja de madeira ou palha, que possamos reformá-la através da prece, do estudo e do trabalho no bem, para que fique mais segura e forte. Assim, poderemos ser abrigo e proteção a nós mesmos e aos nossos irmãos, como foi o porquinho esforçado. Então, essa foi uma pequena história, um comparativo do título Sua Casa é de Tijolos?

quem visite as cataratas do Iguaçu e não se mostre extasiado ante a imponência do espetáculo das águas e das quedas. São 275 quedas d'água, com uma altura superior a 70 metros, ao longo de mais de 2 quilômetros do rio Iguaçu. O termo Iguaçu, na língua guarani, deriva de I, água, rio, e Guazu, ou Guaçu, grande. Isto quer dizer água grande ou rio de grandes águas. Ao lado da exuberância da paisagem, quer seja nos dias de cheia ou de escassez, a dança incessante das águas cantantes não cansa os olhos. Há sempre mais um detalhe a ser observado. As aves que fazem seus ninhos no interior da rocha, entrando e saindo pela cortina de água. As águas que descem barrentas na cheia e despejando-se com força, levantam uma nuvem de impecável brancura. As gotas que se debatem ao final da queda, correndo lépidas, desejando vencer o leito do rio, brilhando aos beijos do sol como cristal líquido. Há os que olham e ficam quietos. Há os que tiram fotos para mostrar para os amigos. Ninguém vai acreditar numa coisa tão incrível como esta queda d'água, dizem alguns, contemplando a garganta em forma de U invertido, com 150 metros de largura e 80 metros de altura. A famosa garganta do diabo. Alguns se deliciam, se encharcando com as nuvens de água formadas pelas quedas, e capturam o momento deixando-se fotografar. Outros ainda se deixam levar pela emoção da lenda da criação das cataratas. Uma lenda tupi-guarani, que fala que há muito tempo o rio Iguaçu corria livre, sem corredeiras e sem cataratas. Em suas margens viviam os índios caingangues, que reverenciavam o deus serpente, filho de Tupã. O cacique da tribo tinha uma filha formosa, chamada Naipi. Ela deveria ser consagrada ao culto da divindade, da grande serpente. Um jovem guerreiro de nome Tarobá se enamorou de Naipi. No dia da consagração da jovem, o casal fugiu, descendo o rio numa canoa. Furiosa com os fugitivos, a grande serpente penetrou na terra e retorceu-se. Provocou desmoronamentos que foram caindo sobre o rio, formando os abismos das cataratas. Envolvido pelas águas, o casal caiu de uma grande altura. Então, Tarobá se transformou numa palmeira à beira do abismo. Naipi se transformou numa pedra junto da grande cachoeira, constantemente açoitada pela força das águas. Vigiados pelo deus serpente, eles permanecem ali. Tarobá condenado a contemplar eternamente sua amada, sem a poder tocar. A lenda é apaixonante e envolvente. Os namorados a apreciam e se encantam, descobrindo a palmeira e a pedra. Em verdade, quem se detém a observar a majestade do conjunto das cataratas, quedas, corredeiras, luxuriante vegetação, não pode deixar de pensar na grandiosidade de Deus. Deus, o escultor incansável que talhou as rochas no decurso do tempo com sua vontade. Deus, que criou a abundância das águas e lhes conferiu sonoridade, de forma que quem ouve a sequência das quedas, constante, pode perceber um mantra, ou um cantochão, e embalar a própria alma. Enquanto ainda nem havíamos acordado como homens, senhores de nossa razão, Deus espalhava as sementes do seu amor, criando a mata diversificada de mil nuances diferentes. De verdes que se sucedem e se misturam, de folhas, flores, diversidades, onde as borboletas ensaiam bailados de intraduzível colorido. E pintor inigualável, continua até hoje alternando as cores nos arco-íris. Um aqui, outro acolá, indo de um lado a outro da enorme cratera, por onde se esvaem constantemente as águas no leito do rio. Pai Excelso ainda idealizou uma lição de fraternidade para os povos. A maioria das quedas d'água fica em território argentino, mas efetivamente é do lado brasileiro que se apreciam os mais belos panoramas. Então, os povos se abraçam. Brasileiros vão à Argentina para ter a vista de lá. Argentinos vêm ao Brasil
para assistir ao espetáculo das suas próprias quedas d'água. Ah, a grandeza inigualável de Deus!

E dessa forma nós vamos nos encaminhando para o final de mais um programa, agradecendo a sintonia de todos os nossos ouvintes, nossos irmãos, e desejando que possamos no dia de amanhã cumprir com as nossas obrigações cívicas, dando os destinos a esse, a pátria do Evangelho, coração do mundo, como nos diz lá no livro do irmão X, Humberto de Campos, que nós possamos exercer o nosso direito, as nossas obrigações e votar nas convicções que cada um tem, aquilo que cada um idealiza para o seu país, para a sociedade, para o nosso futuro, para os nossos filhos, os nossos netos, o que a gente deseja, aquilo que a gente sonha. Então, que todos nós possamos cumprir as nossas obrigações. 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Fiquem bem, muita paz, muita luz, é o que desejamos. Um beijo grande no coração de todos, do amigo de vocês, Lúcio Munhoz. Até mais, tchau.

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6: Nota de falecimento e convite para enterro. 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

0: Muito boa tarde, os ouvintes da Rádio Cultura, os nossos associados, parceiros da Sicredi, trabalhadores e trabalhadoras rurais do município de São Borja. Estamos iniciando mais um programa Alerta do Campo.
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0: Bom, pessoal, está começando então mais um espaço, né, do Sindicato dos Trabalhadores Rurais, levando a informação para quem vive, né, e trabalha no meio rural. Hoje nós vamos falar de um assunto muito importante para todo trabalhador e trabalhadora do campo: a aposentadoria rural. Você é agricultor familiar, produtor rural, pescador artesanal, trabalhador rural e também você que trabalha como empregado em uma propriedade rural, precisa prestar atenção. Por quê? A aposentadoria não é um assunto para deixar somente para quando chegar aos 55 ou 60 anos de idade. A aposentadoria começa a ser construída muito antes. A aposentadoria rural. Muita gente ainda pensa, quando eu completar a idade é só ir no INSS e pedir aposentadoria. Mas não é bem assim. Para ter direito à aposentadoria rural, é necessário comprovar o cumprimento dos requisitos previstos na legislação. Atualmente, para aposentadoria por idade rural, a regra geral exige 180 meses de atividade rural, além da idade mínima de 55 anos para mulher e 60 anos para homem. E aí, uma questão muito importante. Não basta simplesmente ter trabalhado algum tempo na agricultura. É necessário analisar como essa atividade foi exercida, durante quais períodos, em qual condição e quais os documentos conseguem comprovar essa atividade. Segurado especial. Existe uma categoria muito importante para o trabalhador do campo, segurado especial. São, por exemplo, agricultores familiares que trabalham em regime de economia familiar, além de pescadores artesanais e outras categorias previstas na legislação. Mas atenção, nem toda pessoa que trabalha no meio rural automaticamente é segurado especial. Existem regras e condições que precisam ser observadas. O próprio INSS alerta que nem todos que trabalham no meio rural se enquadram nessa categoria. Por isso, é muito importante que o agricultor acompanhe sua situação previdenciária durante toda a sua vida profissional. Nessa questão do assalariado rural, também que acontece bastante, é que no descrever o que a função da pessoa na atividade, geralmente coloca serviços gerais. Isso, em alguns analistas do INSS, acaba aqui sendo negado. Então, é bom sempre vir no sindicato para a gente ajudar vocês, olhar a carteira de vocês, ver se vocês estão registrado certinho como trabalhador rural. Então, por isso que é bem importante sempre estar no sindicato. Cuidado com os enquadramentos. Aqui fica um alerta muito importante para o agricultor. Não deixe, como eu já falei, para verificar sua situação somente quando chegar à idade da aposentadoria. Durante os anos de trabalho rural, podem acontecer diversas situações: mudança de propriedade, arrendamento, comodato, parceria, trabalho urbano, trabalho como empregado, mudança na forma de exploração da terra, alterações no grupo familiar, período sem documentação, cadastros que não estão atualizados e outras situações que podem interferir na análise do benefício. Dependendo da situação, o trabalhador pode deixar de preencher as condições necessárias para determinada modalidade de aposentadoria rural. E isso pode significar que ele precise utilizar outra regra previdenciária. Por isso, cada caso precisa ser analisado individualmente. Não espere chegar à idade para descobrir que faltam documentos ou que determinados períodos não podem ser reconhecidos como você imaginava. E o assalariado rural? Agora vamos falar de você que trabalha com a carteira assinada no campo. É o trabalhador de fazenda, granja, propriedade rural, lavoura, pecuária e outras atividades rurais. O empregado rural também pode ter direito à aposentadoria por idade rural, com a redução da idade, desde que cumpra os requisitos e tenha o período exigido na condição de trabalho rural. E por isso é muito importante conferir se a sua carteira está assinada corretamente, o vínculo que aparece no CNIS, a empresa informou corretamente suas contribuições, a função registrada corresponde ao trabalho realizado, foi como eu falei antes, existem períodos trabalhados que não aparecem no INSS, existem vínculos com datas erradas, tudo isso pode fazer a diferença na hora de pedir a aposentadoria. Então não deixe para conferir né, os documentos somente quando for se aposentar. Esse é o grande alerta do sindicato. Acompanhe sua vida previdenciária antes de precisar do benefício. Porque se existir algum problema no CNIS, uma carteira sem registro, um período rural sem documentação ou alguma informação que precise ser corrigida, quanto antes isso for identificado, melhor. Imagine uma pessoa chegar aos 55 anos e descobrir que possui períodos rurais e não estão devidamente comprovados. Ela pode precisar correr atrás de documentos antigos, contratos, notas, cadastros e outras provas. Agora imagine descobrir isso vários anos antes. É muito mais fácil organizar a documentação com antecedência. Documentação é muito importante. O INSS utiliza informações cadastrais e documentos para analisar a atividade rural. Para o segurado especial, existem mecanismos como a autodeclaração rural e o cadastro do segurado especial, além de documentação complementar. Por isso, agricultor, guarde seus documentos, notas de produtor, os seus blocos, que agora não são mais utilizados, deixem guardados, porque vai precisar. Documentos da propriedade, contratos de arrendamento, contratos de comodato, documentos de parceria, CAF, ITR, é muito importante, também precisa desse documento. Documentos de compra e venda da produção, comprovantes relacionados à atividade rural, documentos do grupo familiar e tudo aquilo que possa ajudar a comprovar sua história de trabalho. Então, pessoal, não deixe de procurar seu sindicato. Nós estamos aqui sempre, cada vez mais nos capacitando para atender melhor vocês. Bom, pessoal, agora já encerramos, né, o envio para a declaração do ITR de 2026. Seria até o dia 30 de setembro, até as 23 horas e 59 minutos, né, do prazo regular. Então agora tem que ficar atento, né, quem não fez as consequências e os próximos passos, porque tem multa, né, por atraso, a entrega realizada, né, gera uma penalidade automática. O valor da multa é 1% ao mês ou fração de atraso calculada sobre o imposto devido. Valor mínimo R$ 50,00, mesmo que não haja imposto a pagar, tá? Então, mesmo que fosse isento. Você ainda deve, né, pode realizar uma transmissão para evitar o bloqueio da certidão negativa de débitos da propriedade, porque isso pode ocorrer devido a não ter realizado o envio da declaração. Então, é bom cuidar sempre, porque esse documento do ITR é muito importante. Já falei anteriormente ali referente às aposentadorias, então ele é um documento que hoje quase 50% aprova sua aposentadoria, tendo o ITR também em dia. Na autodeclaração que a gente encaminha, solicita ali os dados do ITR. E é importante estar atualizado, porque vocês sabem que hoje é tudo interligado, né, pessoal? Um documento hoje a gente consegue verificar em vários sites ali. Então é bem importante estarem com as documentações atualizadas. Outro documento que a gente está emitindo aqui para todos que necessitam, que é referente ao do Fundez, que é um fundo, né, privado que protege a pecuária gaúcha, financiando ações de defesa sanitária e garantindo indenizações rápidas em caso de sacrifício sanitário de animais. Então, o prazo para emitir esse boleto, tá, o pagamento da taxa anual de bovinos e búfalos sem multa vai até dia 30 de outubro de 2026. O valor é de 1,33 por animal declarado na declaração anual de rebanho. Então a gente faz aqui a emissão desse documento caso vocês necessitem também, tá? Mesmo não sendo sócio, o pessoal podem vir no sindicato que a gente emite também esse boleto. Voltando do ITR, pessoal, tem uns que eu já faço automático aqui no sindicato, tá? Todos que já fazem com nós há anos o ITR, eu faço automático. Então, eu peço a todos que entrem em contato conosco para mim poder também emitir para vocês a declaração, né, e o recibo e enviar. Caso necessitem, tanto pelo WhatsApp ou vir aqui pessoalmente no sindicato. O nosso WhatsApp é 55 99994-4918. Bom, também vamos ler hoje uma notícia, né, sobre a juventude rural da FETAG-RS. Tem 4 iniciativas contempladas em edital do programa Juventude Solidária. A juventude rural da FETAG-RS teve 4 iniciativas contempladas em edital do programa Juventude Solidária. As propostas desenvolvidas a partir de ações já realizadas nos territórios receberão recursos para execução de atividades voltadas à participação social, à formação e o fortalecimento da juventude rural. Lançado em maio de 2026, o edital do programa Juventude Solidária selecionou 1.000 projetos em todo o país, com mais de 5.000 voluntários. No Rio Grande do Sul, foram contemplados mais de 50 projetos, entre eles 4 iniciativas desenvolvidas pela Juventude Rural da FETAG-RS. Do pé ao pote, fortalecendo a juventude rural por meio da agroindústria familiar, coordenado por Giovanna Evelyn Marcon, coordenadora de jovens da Regional Sinos Serra. Projeto Salada, segurança alimentar e sucessão rural, coordenado por Ana Carolina Benetti, presidenta do STR de Canela e secretária estadual de políticas para juventude da CTBRS. Semeando autonomia, terra, trabalho e renda para a juventude rural através do PNCF, coordenado por Matheus Larazetti, assessor de projetos do IFSIM. Tecendo a sustentabilidade na CFR Campina das Missões, formação de jovens para a recuperação do bioma, coordenado por Natiele Dieringues, coordenadora de jovens da Regional Santa Rosa. Cada projeto conta com voluntários mobilizados entre os jovens dos territórios para participar das atividades. As iniciativas terão duração de 6 meses, com previsão de encerramento em fevereiro de 2027. Cada projeto receberá R$ 24.000 para custear as ações previstas e a remuneração do coordenador ou coordenadora, conforme estabelecido pelo edital. O Programa Juventude Solidária é uma iniciativa da Secretaria Nacional de Juventude, vinculada à Secretaria-Geral da Presidência da República, em parceria com o Ministério da Educação, por meio do Instituto Federal de Educação, Ciência e Tecnologia de Mato Grosso e com o Ministério do Desenvolvimento e Assistência Social, Família e Combate à Fome. A iniciativa busca promover a cidadania ativa e o voluntariado e a participação social de jovens. Encontro estadual. Como parte do início da execução dos projetos, representantes da Juventude Rural da FETAG-RS participarão do Encontro Estadual do Programa de Juventude Solidária, realizado no prédio da Receita Federal em Porto Alegre. O encontro reuniu representantes dos mais de 50 projetos contemplados no Rio Grande do Sul e proporcionou um momento de troca entre os participantes, além de marcar o início das atividades das iniciativas selecionadas. Para a primeira secretária da FETAG, coordenadora de Juventude Rural e Educação do Campo, Camila Rode, a contemplação representa o reconhecimento do trabalho que já vem sendo desenvolvido pela juventude rural nos territórios. Os projetos aprovados pela nossa juventude já vinham de uma longa caminhada, gerando impactos positivos nos territórios e fortalecendo a participação social dos jovens, Camila destaca ainda a importância da aprovação no edital para o fortalecimento das ações desenvolvidas pelas comissões regionais e pela comissão estadual. Ficamos muito felizes com a aprovação porque é uma forma de reconhecimento ao trabalho que a juventude rural vem desenvolvendo, através das comissões regionais e da comissão estadual, com projetos que transformam a vida de milhares de jovens e fortalecem a Associação Rural, afirma. Para a FETAG RS, a contemplação das iniciativas amplia o espaço de formação, organização e participação social dos jovens, fortalecendo o protagonismo da juventude rural nos territórios. A iniciativa também contribui para a construção de novas perspectivas de trabalho, renda e participação social, fortalecendo a sucessão rural e a permanência da juventude no campo.
3: Boa tarde a todos os ouvintes do nosso programa Alerta do Campo, da nossa Rádio Cultura, todos os assalariados, assalariadas, agricultores e agricultoras familiares da nossa querida e amada São Borja e toda a sociedade em geral. É com grande satisfação que mais um sábado trazemos aqui diversas informações. A Priscila vem passando todas essas informações importantes relacionadas não só aos assalariados e assalariadas rurais, como também a agricultores e agricultoras familiares e toda a população em geral. Então, essa questão da juventude é muito importante. A questão do ITR é outra coisa muito importante também, o Imposto Territorial Rural dos agricultores. E essa questão também que o Jonas vem colocando sempre, que muitos pecuaristas familiares foram surpreendidos com essa taxa sobre cada animal, sobre a questão sanitária, mas quando a gente vem discutir verdadeiramente a importância do programa, ele vai ajudar não só na sanidade, mas também no controle de muitas questões relacionadas à sanidade dos animais, que vai provocar realmente uma condição favorável para todos os pecuaristas, principalmente do estado do Rio Grande do Sul. E nós viemos tratando, juntamente com nossa diretoria, de todos os assuntos pertinentes ao nosso sindicato. Tivemos uma audiência muito importante.

0: sindicatos, as duas instituições, pudesse discutir, nós enquanto Sindicato dos Trabalhadores Rurais, discutir com os agricultores familiares e assalariados e famílias e moradores dessa região, e também a classe patronal com pessoal relacionado às lavouras, os seus empreendimentos, que a gente sabe que vai mudar muito a logística e a segurança, a questão da saúde de toda essa região. Então eu quero, em nome das instituições, agradecer o convite do presidente da comissão, o vereador Damião, como os demais vereadores, também esteve presente nessa reunião setores importantes do nosso município, também a prefeitura municipal e o prefeito e o vice-prefeito, e levamos as demandas relacionadas não só à questão da educação no interior, à questão da saúde, à questão da segurança rural, à questão da infraestrutura, não só aos lavoureiros, como também empresas que ali residem e têm os seus empreendimentos, mas também os assentamentos, as escolas. Então, a nossa preocupação é com todo aquele entorno da penitenciária. E dentro delas, a gente colocou a importância de ter ambulância disponibilizada em prontidão de 24 horas, sediada no interior, né? Isso é de grande importância também. A designação de agentes comunitários de saúde exclusivo e com atendimento em diversas localidades, até aumentando esses agentes de saúde que vão ser muito importantes para essas localidades, como criação de patrulha rural da Brigada Militar e de forças de segurança diretamente voltada ao interior. Então isso é muito importante também. E também nós solicitamos diversos outras questões, também a implantação de programa governamental de inclusão digital, com a disponibilização de internet rural gratuita e comunitária para que possa abranger a toda essa sociedade. Então, mais uma vez, uma boa tarde a todos e um ótimo final de semana.
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Boa tarde a todos nossos ouvintes, começando mais uma tarde de sábado aqui na Rádio Cultura M, com o programa do CFTG Farroupilha. Hoje eu vou estar aqui com vocês, trazendo durante essa tarde um pouco do que acontece dentro do nosso CFTG, falando das nossas atividades, das nossas invernadas, da música e também dos parceiros que estão junto com a gente. O CFTG Farroupilha é um espaço onde a gente consegue viver o tradicionalismo no dia a dia. É através da dança, da música, dos encontros e da convivência que a gente mantém esse vínculo com a nossa cultura. E principalmente, passa isso para as novas gerações. Então, durante essa tarde, vamos conversar um pouco sobre tudo isso. E claro, ouvir muita música gaúcha.

0: Uma parte muito importante da nossa entidade são as invernadas, que reúnem crianças, jovens e adultos através da dança. Hoje o CFTG conta com diferentes categorias. A pré-mirim, para crianças de 4 a 9 anos, com ensaio nas sextas-feiras, às 18h30, e aos sábados, às 14h30. A invernada mirim, de 10 a 13 anos, tem ensaio nas sextas, às 19h30, e ao sábado, às 9 da manhã. A juvenil, dos 14 aos 17 anos, ensaia nas sextas-feiras, às 21 horas, e aos sábados, às 16 horas. Também temos a invernada veterana, para os integrantes a partir dos 30 anos, com ensaios nas terças, às 20h30, e nas quintas, às 21h30. A xiru, para quem tem mais de 40 anos, com ensaios nas quintas-feiras, às 20 horas e aos sábados, às 18 horas. Fica o convite para quem ainda não conhece o CFTG, venha conhecer, acompanhar os ensaios e participar. O tradicionalismo também se aprende vivendo, convivendo e estando junto. 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

Se tem uma coisa que não pode faltar quando a gente fala em tradicionalismo, é a música. No CFTG Farroupilha, a música está presente nos encontros, nos ensaios, nos bailes e em tantos momentos que fazem parte da nossa vivência tradicionalista. Aqui, a gente também tem esse espaço para valorizar a música gaúcha através do canto nativo. A música tem esse papel importante de contar histórias, falar da nossa terra, dos costumes, do campo, das pessoas e de tudo aquilo que faz parte da nossa identidade. É justamente essa cultura que o CFTG busca manter presente, aproximando as diferentes gerações e fazendo com que as crianças e os jovens também tenham contato com aquilo que veio antes deles. Antes de seguirmos com mais músicas, quero mandar um abraço para nossa ouvinte, Marlene Barbosa, que está de aniversário hoje. Que Deus continue abençoando a senhora e conceda muita saúde.

0: do Sul.
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Nossa tarde vai chegando aos últimos minutos aqui na rádio. Mas antes de encerrar, quero reforçar o convite para vocês conhecerem e acompanharem o CFTG Farroupilha. Quem quiser conhecer as nossas atividades, acompanhar as invernadas, participar dos ensaios ou simplesmente estar mais perto do tradicionalismo, as portas do CFTG estão abertas. Quero deixar também um abraço muito especial para a nossa ouvinte e homenageada da Semana Farroupilha 2026, Júlia Machado. Antes de finalizar, também quero deixar um agradecimento muito especial aos piquetes que desfilaram pelo CFTG Farroupilha no desfile do dia 20 de setembro, ajudando a tornar esse momento ainda mais bonito e representativo para a nossa entidade. Nosso agradecimento ao piquete Maragatos e Chimangos, Espora Floreada, Unidos pela Tradição, Simbronaço, Marciano Correia, Piquete Sentinela do Rio Grande, Tauras do Laço e Cabanha Correia Machado. A presença de cada piquete junto com seus integrantes, famílias e amigos fortalece o nosso tradicionalismo e mostra que essa cultura continua viva através das pessoas que participam, que se envolvem e que mantêm essas tradições presentes. Então, fica aqui o nosso último muito obrigado a todos os piquetes que estiveram conosco nesse desfile e fizeram parte desse momento junto ao CFTG. Quero agradecer também a todos que ficaram comigo durante essa tarde, aos ouvintes da Rádio AM, aos nossos parceiros e a todos que fazem parte da nossa entidade. 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Foi muito bom estar com vocês nesta tarde de sábado e a gente termina a nossa programação com mais música gaúcha.

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1: 4:06, estamos chegando. 4:06.

0: DJ, o nosso DJ, nosso colega Vitor. Ficaremos aí na companhia de vocês até as quatro, até as seis horas da tarde, o programa Estância do Cancioneiro Crioulo. Então, buenas, buenas, agradecendo a Deus, sempre a Deus, minha querida mãe, meus anjinhos que me acompanham sempre. Agradecendo os milhares de amigos que ouvem o programa Estância do Cancioneiro Crioulo, programa popularmente conhecido, programa do Bagual Velho. Privilégio, uma honra, vocês, amigos, nos receberem nesta tarde de chuva. Esta tarde de muita chuva, e você vai à noite, né? Você vai à noite com chuva, é a previsão. Então, buenas, meu povo, buenas, o pessoal do campo, pessoal da cidade, pessoal da internet. Cevando o amargo, né, Xê? Eu já cevei meu amargo. Pessoal, hoje é dia de comer bolo frito, né? Hoje é dia de comer aqueles bolo frito. Então vamos abrindo o peito com esperança, né? O que mais nós buscamos é esperança. Cada dia, cada semana, cada mês, cada ano. Sermos melhores. Sermos mais amigos, mais humanos. É o que nós buscamos todos os dias atrás desse microfone. Vamos prosear, fazer esta tarde valer a pena, hein? Mesmo com chuva, chuva abençoada, chuva calma, agradecer a Deus pela chuva calma que veio. É, deu umas nuvens pretas pro lado dos castelhanos, mas graças a Deus, só chuva forte, né? Então vamos agradecer a Deus pela chuva calma, forte, mas tranquila, né? É, e... começamos com buenas, meus caríssimos amigos, gaúchos e gaúchas desta terra, da nossa capital gaúcha do Fandango, nosso chimarrão que vai passando de mão em mão, este símbolo da hospitalidade, eu mateando aqui, virtualmente vocês aí com a família, né? Então vamos chegando mais um sopro deste vento que vem dos Andes. E o gaúcho nunca foge da lida, né? Nunca foge da lida. Teve que se recolher no galpão, mas no galpão sempre tem algo para fazer aí na oficina, aí no galpão da estância, né? Sempre tem. Então, uma boa tarde, né? Um bom final de semana para todos vocês. E vamos arrastar o pé com as marcas fandangueiras que tá chegando mais ou menos assim, meu amigo Vitor. Sorta! Sorta tudo, sorta os cavalos, Grupo Rodeio.
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0: Acaba, igual velho!
1: Olha, olha a hora! 4:17. 4:17. Rádio Cultura e o programa Estância do Cancioneiro Crioulo. Seu programa, sua companhia, e de sábado à tarde, das 4 até às 6. Grupo Rodeio, Sorta Cavalo, Grupo Fogo de Chão, Estradeiro. Alô, Percy, de Laço Armado, né? Tá lá suas duas primeiras, né, Percy Dornelles? Tentando um chimarrão com a erva mate tomeleira e um bolo frito, é claro. Tentando um bolo frito aí, Percy, lá na Brizola. Obrigado pela audiência, viu? A Maristela mandando música aí, a Maristela, Lana Tristão, Aldomira, Marisa, Margareth, todo mundo ouvindo, né? Menos bolo frito aí, Maristela, dona Aldomira, fazendo uns bolo frito aí. Tio José Antônio e a tia Maria Rita, lá na Pedro Américo, aquele abraço aí da Maristela. Tio Gilberto e a tia Nonimar no Itaroquém. Tio Valdecir Newton e a tia Rosete no Manuã. E o professor Juarez Flores e a tia Delminda também no Manuã. Ah, aquele abraço. Muito obrigado aí pela audiência desses amigos aí. Mas vamos chegando, agradecendo o Luiz Ciscato da Refrigeração Buto Ilimitada. 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Chegamos agradecendo aí também o meu amigo Domingão. Alô, Fabiano. 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De plantão, boa tarde, Laudelino. Estamos na escuta, de plantão. Um abraço então para toda a equipe lá da Oficina do Domingo. Amiga Terezinha, lá no Itaxerê. Alô, Terezinha. Boa tarde, meu amigo Laudelino, aqui no Itaxerê, na escuta, comendo bolo frito. Me agrada. Pode me convidar, pessoal, não tem problema. Não te acanhe. Bolo frito, roda uma música para nós, vamos rodar, tá bem, amiga Terezinha e o Jair no Itaxerê. Seu Leomar, boa chuva pra horta, né, seu Leomar? Boa chuva pra essa horta maravilhosa. Um grande abraço aí, seu Leomar, aqui na Álvaro Batista, no Paraboi. Muito, muito obrigado pela audiência. Ah, meu amigo Valdecir Moscato, 35 milímetros de chuva no 101. 35 milímetros de chuva lá no 101. E ele tá fogoneando, olha aqui. Tá fogoneando. Fogoneando. Dá pelo galpão, né, Valdemir Moscato? Chimarrendo com a erva mate tomeleira. Vamos botar uma costela nesse fogo de chão aí, viu, Valdemiro? Uma costelinha daqui a pouco pro lanche da tarde, né? Ah, Solange, bolo frito, Solange. Os bolo frito e as roscas de milho, Solange. Um abraço pra tio Deco Weber e a família toda lá na Santos Reis. Muito obrigado pela audiência. Alô, Teco. Alô, Rita, na Major Dornelles. Um grande abraço, Teco e a Rita, na Major Dornelles. Ligadinha na programação do nosso programa também. O Luiz, lá no interior do município, Luiz e a tua prenda, né, Luiz? O gauchinho da campanha, um grande abraço e música que chega, meu amigo Vitor. Mais músicas e agora tudo vem do campo, pros amigos lá do campo. Não me canso de homenagear os amigos lá do campo. Vai pra vocês, amigos lá do campo, que produzem, que criam.
0: Chiquito e Bordoneiro, tudo vem do campo. 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

0: bairro Velho.
1: 4:30, 4:30, ou 16:30, como queiram, né? Tudo vem do campo, tudo vem do campo, amigo agricultor, amigo pecuarista. Tudo vem lá do campo, então, nosso carinho, nosso reconhecimento a todo homem do campo, toda mulher e homem do campo, toda a família do campo, um baita de um abraço aí pra vocês, viu? Chique de Bordonei e depois o Grupo Serranos, Milho e Família. Ei, quem mais tá aqui com boa tarde, Lauderino aqui, boa chuva, amanhã vai dar 22 milímetros, mas eu acho que não, viu? Acho que chove hoje, amanhã vai estar um dia bonito, viu? Maria, grande abraço, Maria Iraci. Obrigado aí pela audiência. Muito obrigado pela audiência, Maria Iraci. Lá no São Ramão. Abraço aí pra todo o pessoal de São Ramão. Deixa eu achar aqui a Marina, porque vai ter um bingo. Vai ter um bingo ali na comunidade de São Ramão. Deixa eu achar ela aqui. Marina. Olha aqui, ah, deixa eu baixar esse aqui. Aqui, ó. Bingo, então, lá na comunidade de São Ramão, dia 11. Próximo dia 11, né, Marina? Um abraço pro Pepe. O amigo Aldo. Ricardo Betim, tá pelo galpão, Ricardo Betim. Abraço pra todo mundo lá de São Ramão. Olha aqui, arroz, vai ter arroz. Cesta básica, fardos de refrigerante, fardos de cerveja, chuveiro, liquidificador, coxa e sobrecoxa, 5 kg de costela, 5 kg de linguiça, ventilador, ovelha e R$200 em dinheiro, entre outras premiação mais as ligeirinhas, viu? Tá, dia 11 lá em São Ramão, uma cartela por 10 e 5 por 20, uma copa bem montada lá no galpão, né? Lá no galpão da comunidade. Um grande abraço, então. Todo mundo convidado, pessoal da cidade, pessoal do campo, para participar desse bingo ali na comunidade de São Ramão. Falar em São, vou falar em Rincão do Meio agora. Eu quero lembrar, amigo lá do Rincão do Meio, um alusão para todas as comunidades do interior daquela região ali próximo a Rincão do Meio. Alô, São José, Santa Ana, Timbaúva. Alô, alusão ali para São Miguel. Alusão ali para todo o pessoal do interior aí, Sarandi, Mercedes,

0: Passo das Pedras, Samburá. Que eu quero lembrar que agora o Mauro Rocha tá com o Bulicho, né? O que tem aqui na cidade tem também lá no Rincão do Meio, né? O Mauro Rocha tá por lá. O Mauro Rocha tá por lá pelo Rincão do Meio. E aproveita lá no Rincão do Meio, e aqui na cidade tem a ração para pinto. 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Meu amigo Jacó, trovador Jacó, esposa Dete, boa tarde. Bagual velho, tudo bem? Tudo bem. Manda os parabéns pro Zenir, que teve de aniversário ontem, é verdade. Alô, Zenir. Abraço, meu amigo Zenir Brits, presidente aí do Sindicato dos Comerciários. Estava de aniversário ontem, Zenir. Tá? O tio Jacó. O Jacó e a Dete aí estão te parabenizando, viu? Desejando tudo de bom, tudo de melhor na tua vida, com saúde, muita paz, muita alegria e prosperidade, tá bom, Zenir? Brits! 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Compadre Bochecha, compadre Inês, aquele abraço. Nossos companheiros dos Cavaleiros da Fronteira. 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O Pico também é cliente ali do Açougue e Mini Mercado Almeida. Mas olha o Garrinchinha, olha o Garrinchinha. Olha o bicho frio. Um grande abraço pro Garrinchinha. Obrigado, Pico. Obrigado, Paula. Lá na oficina do domingo, Pico. Obrigado pela audiência aí, meu companheiro. Pico. Sempre ligado na programação. Pico, vou escutar mais música? Porque daqui a pouco, eu tô aí. Mas antes eu vou trazer o Grupo Reponte. Tô de volta, tio Totonho.
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1: Bagual Velho, já são 4h45, 4 horas 45 minutos. Tio Totonho, tô de volta, tio Totonho, Grupo Reponte. E aí o Caíto Borges, o Alemão da Vaneira e o João Luiz Correia, prosendo com o tio Totonho. Alô, meu amigo Paulo Cadó, alô, Paulo.
2: Boa tarde, seu Ladrinho, como é que tá, senhor? Tudo bom, uma chuvinha boa, graças a Deus, calma, né? Temos na escuta aqui na Florença, eu e a dona Genê, minha esposa, temos na escuta aqui, é. Se dá, se tem um gaúcho da fronteira, isso eu toco, pra nós não toca uma outra música largada pra nós. É, um bom domingo pro senhor, tudo é bom. Todas as tardes a gente tá na escuta sempre aqui, é. Todas as tardes a gente escuta o programa, bem bom, programação, é. Estamos fazendo um ensopadão de mandioca agora no fogão a lenha.
1: Ah, me agrada, Paulo. Me agrada, Paulo e a dona Geni, lá na Florença. Obrigado pela audiência de vocês, queridos amigos aí. Já estão preparando o ensopadão de mandioca. Tá bom hoje, né? Tá bom, vai lá no açougue Mini Mercado Almeida aí. Vai te achar nos ossos carnudos lá, viu? 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Romário Benítez, colega do Lúcio Mota lá na Pai.
3: Aquele não é nativo. E o espião vai ser o Lúcio, não vai ser o Lúcio e o Lúcio. Lúcio Gabriel.
1: Romário, tem o poncho furado, viu? Tem o poncho furado e não é só na gola, viu? O poncho é furado e não é só na gola, viu? Um grande abraço aí, obrigado pela audiência aí. Ô Romário Martins. Gurizada buena no lombo do cavalo, viu? Meu amigo Mauro e Andréia, Andréia Paniz e o Mauro da Brigada, na escuta do programa. Amigo, nesta tarde chuvosa, Andréia Rodrigues, alô professora Andréia Rodrigues, me honra muito a audiência de todo mundo aí, inclusive de vocês aí, viu? Obrigado pela audiência. Ó, Cláudio e Denise lá no açougue Mini Mercado Almeida, ligadinhos com a gente também. Vai mandando o teu chasque aí pra nós sempre é um privilégio mandar o chasque aí pra vocês. Também, olha aqui quem mais tá comigo, compadre Erle Ramos, ó. Olha. Não deu de casa de fera. Lá em Garruchos, compadre Erleia, comadre de Lene. Encontrou o tio Totonho pelos bolichos aí, compadre? Encontrou o tio Totonho? Um abraço aí, compadre Erlei. Obrigado pela audiência, tia. Tia, ali na Leonel, Avenida Leonel Brizola, 2443, sabe quem tá ali? 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Vamos escutar música, Vitor? Vamos escutar agora Os Monarcas. Eu, daqui a pouco, tô aí, Solange, pegamos bolo frito.

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1: 4:58, 4 da tarde, 58 minutos nesta tarde de instabilidade no campo e aqui no povo. O pessoal tá rinconado, comendo um bolo frito, tentando um amargo, não me dá mágoa, só me falta o bolo frito. O amargo temos tentando aqui, com a erva mate tomeleiro. O Antônio Gaúcho, ó. João José Quevedo também. Alô, João José Quevedo, escutando o programa, um baita abraço, ó. Hoje pelo rancho, pondo as tralhas em ordem, mas o rádio no volume 20. Tá por casa, achei que tivesse no trabalho, Antônio. Tá uma boa folga, né? Enquanto descansa, arruma o rancho, né? Mais ou menos que nem eu lá. É mais ou menos que nem eu lá no rancho, né? Enquanto nós descansamos, enquanto tu descansa também. Enquanto eu descanso, ajeito o rancho. Hoje pela parte da manhã. Hoje pela parte da manhã, o tempinho que sobrou, tinha ganhado uns pau de rama aí do amigo Celso, do seu Valente. E cortei, preparei os cantos, preparei a terra, né? Virei a terra. E deu tempo ainda de plantar na parte da manhã aí uns 50 pés de rama, né? Uns 50 pés, se Deus quiser. A minha horta lá é meia, promete bastante chuva, né? Mas eu plantei nos canteiros alto das alfaces, né? Plantei nos canteiros, dei mais uma levantada agora. É pra evitar, porque a mandioca não gosta de muita umidade, né? Então vamos ver o que que vai dar. Vamos ver o que que vai dar. Colhi bastante, tô colhendo ainda, né? Verduras. Frutas e verduras, né? Sempre. Quem planta, colhe, né? Quem planta, colhe. Quem planta, colhe. É exemplo aí do meu amigo Leomar Milbrat, que tem de tudo naquela horta dele, né? Olha, alho poró, tem alho, tem tempero, tem couve-flor. Agora ele me mandou um vídeo aqui na Álvaro Batista, pessoal. Compra aí do seu Leomar, né? O homem trabalha, cuida da horta, traz esterco do interior aí pra dar uma verdura mais viçosa, né? Sem agrotóxico, tudo orgânico. Então compra ali do seu Leomar Milbrat. Então, quando a gente tem tempo, né, Antônio Gaúcho, a gente dá uma ajeitada no rancho, mas eu priorizo quando tem que plantar alguma coisa na horta, eu priorizo a horta. Minha amiga Rosane Ratz e o Pedro ali em frente ao quartel, um abraço pro Pedro e a Rosane Ratz, um botânico galetoso, né? Certa feita, diz que chegou um cidadão, acho que o Laudelino não planta nada, né? Não planta nada, né? E a Rosane é testemunha, né? Valdemir, presenteio a Rosane ali com os repolho, alface, o que tiver lá. A gente presenteia também os amigos, né, Rosane? Grande abraço aí pra ti. Tchê, amigo, vou estar galetoso, vai ali na Rosane Ratz. Vai ali na Rosane Ratz, em frente ao quartel, bem em frente ao portão do segundo RCMEC, né? Corta o teu cabelo, ali tanto com o Pedro quanto com a Rosane, né? Unissexo, né? Tanto homens quanto mulher, bora botar aquele toso, cortar o cabelo ali na Rosane Ratz. Aquele abraço, obrigado. Se ela estiver escutando, ela vai me mandar um positivo aqui, Rosane. Um abraço aí pra ti. Lá em Santa Catarina, tá escutando aqui o meu amigo Sandro. Boa tarde, Bagual Véio, tô aqui no rancho preparando uma linguiça picada a faca. Opa! Meio bovino e meio de porco. Mas que coisa gaúcha, né, chefe? Bastante alho, pimenta, tripa seca. Comprei lá do Rei da Linguiça de São Borja. Açougue, coisa gaúcha. Amigo Cátio Medeiro, um abraço pro Cátio Medeiro, né? Abraço, Sandro Goulart. Vai preparando essa linguiça gaúcha aí em Santa Catarina, viu? Vamos ver. Mas com essa água natural da chuva vem mesmo, né? Vem mesmo, né? Minha amiga André, meu amigo Mauro. É, dei uma apertadinha, né? Abri a cova, dei uma apertadinha no pau da rama ali, né? E meti terra em cima e agora é só esperar brotar. Vamos ver quem é que tá aqui comigo. Na escuta aqui na estrada, o Xixo. Alô, Xixo! Indo pro Itaqui, Xixo? Abraço pro Xixo, grande professor de danças, o Xixo ligadinho com a gente, largando pro Itaqui pra dar aula lá no Cristóvão, lá no Rincão da Cruz, né, Xixo? Abraço, Xixo, obrigado pela audiência, grande Xixo, sintonizado com a gente, né? Obrigado pela audiência aí, Xixo. Boa viagem, hein? Boa viagem. Estrada tá boa, né, Xixo? Obrigado, Xixo, obrigado pela companhia. Vamos ver aqui o Zé Wilson Guimarães. Boa tarde, amigo Laudelino, aqui na escuta, chimarreando com a erva mate tomereira. Abraço, Wilson e a Eliana, professora Eliana e o Wilson Guimarães. Obrigado pela audiência aí, seu Wilson. E a professora Eliana, ligada com a gente, ó. O meu amigo Luiz Maguarino trabalha na Colômbia, ele é colega do Lúcio Mota lá na PAI. Fala aí, Luiz.
0: Menino, tá bem? Tá bem? Meu desamigo vai aparecer ali. Nem o Gabriel, nem o Lúcio Mota.
1: Até os colegas não vieram. E o Luiz Maguarino, tá com o poncho furado e não é só na gola, viu? Os ponchos tá furado e não é só na gola. Eu quero fazer um convite, amanhã é um domingo diferente, de dois em dois anos, né? Tem eleição no Brasil e desta feita eleição para deputado estadual, federal, para senador, para governador e para presidente do nosso país, né? Então, meu amigo, muitas vezes o pessoal trabalha aí nas sessões, né? E aí não dá tempo de fazer comida. 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Bueno, vamos chegar com mais músicas e agora tá chegando, che! Amigo, tu não tá bebendo demais? Não. Te controla, amigo, te controla. Brigou com a tua namorada? Tá bebendo demais, amigo? Não beba demais. Então vamos ouvir o Tchê Chaleiro.

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1: 5h14, 5 horas da tarde, 14 minutos. É a Rádio Cultura e o programa do Bagual Velho. A estância do cancioneiro crioulo, ouvimos? Tô bebendo demais. Só que não, né? Só que não. Tia Chaleira. Ouvimos também o grupo Minuano, Castelos de Sonho, né? Walter Basso. Lembra? Walter Basso. Gravou aí, era sucesso na época, né? Castelo de Sonho, vai ser sempre, né? Vai ser sempre o Castelo de Sonho. Foi gravado aí pelo Tchê Garoto também, grupo Minuano. Por aí, ai, quantas gravações aí teve o Castelo de Sonho, foi um sucesso. Quantas e quantas gerações ouviu e ouve e se apaixona aí com os Castelos de Sonho. 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Vamos ajudar aí ao CTG aí realizar todos os seus objetivos, hein? Em especial aí com a nossa criançada, a nossa juventude, que precisa muito do apoio de todos nós. Então a tua colaboração é de fundamental importância para dar continuidade aos projetos da entidade, melhorias. Em especial apostando aí na criançada, na juventude, né? Lá do CTG, que é eles que vão cuidar o futuro, né, patrão? É eles que vão tomar gosto e dar continuidade à nossa cultura gaúcha. Portanto, ao adquirirmos, ao participar de um evento no CTG, qualquer for o CTG, estamos dando continuidade à cultura gaúcha, né? Não deixando morrer a nossa cultura gaúcha. E a gurizada tomando gosto por escutar um programa gaúcho, por participar das invernadas, participar dos departamentos, participar dos eventos, das entidades. 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Agora, eu vou ter que convidar também do CTG Revivendo a Tradição, lá do nosso CTG, a terceira edição do Jantar Fandango à Moda Antiga. Ia sair no mês de julho, não saiu em função das enchentes, sabe que CTG lá fora, com toda essa questão de enchente, foi transferido por duas oportunidades. Agora vamos, dia, em novembro, realizar esse fandango, se Deus quiser. Tá? Dia 5 de dezembro, último evento do ano, 5 de dezembro, a partir das 9 da noite. O cardápio é comida campeira. O cardápio é comida campeira na madrugada. O café com várias iguarias do nosso tradicional café campeiro. Tá? 5 de dezembro, marque essa data, o último evento do ano. E não desistimos, né, patrão? Não desistimos. Com a quiescência do patrão Vailando Riba, vamos a fazer este jantar fandango. E o grupo é o mesmo que anunciamos por duas vezes já. Foi cancelado por duas vezes por motivo da enchente, chuva. Everson e Ayrton Peixoto e o grupo, viu? Everson e Ayrton Peixoto e o grupo. Mas é interessante que tu marque a tua data, viu? Marque a tua mesa, marque com a Loura, ela que cuida do croqui lá do CTG, pra te não ficar fora deste grande evento. 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Qual o número do Luiz Fernando? Bem, meu amigo Adelar Ortiz. Tá? Um abraço aí pro meu amigo Adelar Ortiz. Tá bem, meu amigo Adelar Ortiz. Obrigado pela audiência aí, meu amigo Adelar Ortiz. A Juliana. Meu amigo Ivan. Lá dos Cinzas do Passado. Um grande abraço. A Juliana. A patroa Cleci. Todos os queridos amigos lá do nosso piquete Cinzas do Passado, Lana Paris Sampaio. Tá bem, Adelar? Um baita abraço. Obrigado pela audiência. Quem mais tem aqui comigo? A Kátia e o Ivo. Boa tarde, Laudelino. Manda uma música pra nós. Vamos mandar. Mandar minha amiga Kátia e o Ivo lá no Ivaí. Alô, amigos do Ivaí. Boa, muito obrigado aí pela audiência de vocês. 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Opa, Laudelino, aqui em Farroupilha, ouvindo o programa, tá bem, Duda? E a Marlene lá no Itaxerê, né, Duda? Obrigado pela audiência, meu amigo Duda, lá em Farroupilha, ouvindo o nosso programa. 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Vitor, vamos ouvir mais músicas, porque agora tá chegando o Mano Lima pra cantar no programa.

meu amigo Sérgio Negrão, a patroa Nara, lá na Ildebrando, aqui no Guimarães, na Ângelo dos Santos. É meu lenço de seda pura, fedia, mijo de égua, né, compadre? Baita abraço aí, meu amigo Sérgio Negrão. Vou escutar o Tibúrcio. Tibúrcio, vai, mete ficha aí, Tibúrcio, Tibúrcio da Estância.

Mário. Olha aí, meu amigo Mário. O Branquinho ofereceu pra ti, viu? Te cuida, Mário. Te cuida, Mário. Tiburcio da Estância Louca Véia. E o tio Novo Araújo e a Correntina, né? Tio Novo Araújo lá pra tia Flori. Alô, tia Flori!

0: Olha a hora, bagual velho!
1: Falei 5h36, 5 da tarde, 36 minutos. A filha do João Ventura, Mano Lima, Tiburcio da Estância, Locaveia. Alô, Mário, te cuida, Mário. Tio Novo Araújo e a Correntina Louca. Tem os comerciais da rádio, Vitor? Tem os comerciais da rádio, nós já voltamos. Fica aí.

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8: 5h45, 5 da tarde, 45 minutos. Tchê, deixa eu contar uma coisa pra vocês. Deixa eu contar uma coisa pra vocês. Ganhei uma bateria agora, viu? Ganhei uma bateria do meu cascudinho, do meu carro. Ganhei uma bateria. Obrigado, Vitor. Ganhei do Vitor. Ganhei do meu colega Vitor uma bateria. Sabe por quê? Sabe por quê? Presta atenção. Ali eu coloquei três músicas, o Vitor saiu ali fora fazer uma fumaça. Fumaça é o cigarrinho, né? Lá na frente da rádio. Quando ele sai ali, tinha dois amigos do alheio com o capô aberto do meu cascudo, do meu carrinho. O capô aberto, já tinha tirado um polo. Faltava só o outro. Tô aqui com a faquinha. Aqui a faquinha de cozinha aqui, ó. Faca de faquinha de cozinha da cabinho azul tá aqui. Deixaram em cima do banco. Os coitadinhos dos amigos do alheio, rapaz. E aí? Se tu tem um mango, sai ali, pega uns piá desses aí, lenha, pau, aí não pode, direitos humanos, não sei o quê. Essas leis que protegem essas criaturas, não pode isso, não pode aquilo. Tchê, eu saio ali e pego um piá desses aí, eu não sei o que eu faço. Não respondo por mim. Não respondo por mim. Obrigado, Vitor. Obrigado. Foi Deus que. A gente merece, né, Vitor? A gente merece, né? Essa proteção divina. O Vitor saiu ali, fumou um cigarrinho dele ali. E chegou ali, estavam os dois. Aí dispararam. O Vitor foi até a frente da rádio, até a rua lá. Frente à antiga pai. Ele já ia lá na esquina da Quitute lá. Pra isso são ligeiros, né? Mas, vou te contar, rapaz. Tu fica assim, ó. Chateado, chateado. Que coisa séria. Nem vou falar mais coisa, porque aqui é um... Nem vou falar mais coisa em função dessa proteção que tem. Melhor ficar calado. Essa proteção que tem. Aí 16 anos pode votar. Mas não são responsáveis por nada. Claro. Não vou citar todos. Alguns dessas criaturas que saem fazer dia de chuva, pouca gente na rua. Aí chegaram aqui na rádio, viram meu carro ali na frente. E aí as figurinhas acharam por bem, vão levar alguma coisa desse carro ali, e levar minha bateria. Tá bom? Mas, graças a Deus, me livrei dessa aí. Obrigado, Vitor. Ganhei uma bateria hoje. Bueno, Chiquito e Bordoneio chega com dois tombos.

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1: 5:58, 5:58, 17:58, Rádio Cultura e programa Entardecer na Querência, dois tombos, Chiquito e Bordonei, Menino Campeiro, Paulinho Mocelim e Coca com Fernet. Seria com o Marcelo Luce, o Capitão Faustino. 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Amiga Andréia e a Alzeni ouvindo a gente. Alô, amiga Andréia, amiga Alzeni ouvindo o nosso programa na Vila Cabeleira. O Ramão Baideque. Alô, Baidecão. É complicado, Baidecão. Ah, é complicado. Agora eu tava conversando com o Bonimar Lima, né? Bonimar, eu vou tirar meu carro aqui bem na porta da Rádio Cultura e tu põe o teu ali, viu? Põe o teu porque os amigos do Alheio, essa gurizada aí, tá complicado, Bonimar Lima. Tá? Vamos ver nas câmeras depois, né? Tá, Vitor? Vamos ver nas câmeras, né? Vamos ver essa gurizada aí. E qual é o piá? Qual é o vagabundo? Perdão da palavra, né? Qual é o vagabundo aí que veio mexendo, roubar a bateria do carro ali? Tem que ter cuidado, viu, pessoal? Vamos ver nas câmeras ali, ver. Vamos ver, conhece a goela? Eles botam uma touca, botam um óculos escuro. E é difícil, né? Só a polícia mesmo para reconhecer, né? Pelo andar, pelo corpo, a polícia conhece. Vou levar o conhecimento aí para ver qual é a figura que andam mexendo nos carros aí. O bolo, falei no bolo, alô bolo e a Lúcia lá em Nhuporã, obrigado pela audiência, todo o pessoal de Nhuporã, bolo e a Lúcia, seu Cuia, o Júlio, um abraço pro Júlio, obrigado pela audiência aí, todos meus amigos de Nhuporã, Valdecir, um grande abraço, o Neto, a Cida, né, todos aqueles amigos da nossa comunidade de Nhuporã, é o nosso abraço, o nosso muitíssimo obrigado pela audiência. Ah, Fátima, Fátima e o Mário, a semana que vem vou fazer um grande abraço aí, Fátima. Um grande abraço, com certeza, Fátima, vamos comemorar. Quarta-feira tem jogo, né? Quarta-feira tem jogo do Colorado, do Grêmio também, um grande abraço. Vamos comemorar, né, Fátima? Vamos comemorar. Quem mais aqui? Vamos ver, eu tô olhando de 1 a 100 para não esquecer de ninguém. Que eu já falei em todo mundo. José Rodrigues, na São Rafael. Boa tarde, amigo Laudelino. Estamos na escuta, aproveitando a chuva para comermos bolo frito. Coisa gaúcha, né? José Rodrigues, lá na São Rafael. Tá bom para comer uns bolo frito, né? Alô, Duarte. Obrigado pela audiência, o amigo Duarte, ligadinho também na programação. 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Alô, tio Jorge, a tia Ieda, também lá na entrada de Palermo, também lá no Sarandi, viu? Muito obrigado pela audiência. Todo o pessoal lá do Sarandi, né? Os amigos do Sarandi. Mercedes. Alô, Mercedes. Alô, Passo das Pedras, Samburá. Alôzão lá pra Garruchos. Alôzão lá pra Manuê. Alô, Manuê. Obrigado pela audiência, amigos do Manuê. Timbaúva, Rincão do Meio. Ah, pessoal ali de Santa Ana, São José. Alô, Coldelaria do Rincão, Inhuporã. Falei Inhuporã, Lajadinho. Ah, um alusão lá para Conde de Porto Alegre. Alô, Conde de Porto Alegre. Encruzilhada, Pedro Fonseca. Tá aí escutando, Encruzilhada, Pedro Fonseca? É? Olavo Viana, alô, Olavo Viana. Ivaí. É, pessoal aqui de São Marcos, Passo da Barca. São Mateus, São Miguel. Por aí, vamos viajando. Alô, um alusão pro Rincão de Santana. São Ramão, São Pedro do Butuí. Capão Alto, alô, amigos do Capão Alto. Vamos tentando lembrar aí das comunidades do nosso interior, né? Grande abraço pra vocês, muito, muito obrigado pela audiência. Bonimar, vão chegando aí com Tchê Garotos no balão. Agora o Bonimar assume o comando. Tchê Garotos! E tocar uma marca Bertucci.

0: água, velho!
1: Bueno, Bonimar Lima, tá o último relincho do Bagual Velho este final de semana. Sábado que vem, com a aquiescência do patrão vai lá de riba, esperamos estar aí com vocês novamente. Che garotos, no balanço do Bugio e o Marcelo Luthier, Bugio da Serra. 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Bueno. Vamos mandar um abraço aí para toda a comunidade, encerrando o programa. Amanhã é domingo de eleições, dia 4 de outubro. Comunidade, nossos amigos ouvintes, pedindo, né? Fazer aquele voto consciente. São os nossos governantes para mais 4 anos a nível estadual, deputado estadual, deputado federal, senadores, governadores e também presidente da República. O voto temos que ter a consciência, principalmente porque é a nossa ferramenta, né? É a nossa arma, no bom sentido, é o voto, essa ferramenta da democracia. País democrático precisa escolher os seus governantes para nos representar as nossas cidades e buscar transformar a sociedade. E nós, eticamente na política, procurar fazer tudo na consciência, tudo consciente, né? Então vamos buscar. Amanhã saia cedo, mas não deixe de votar, viu? Não deixe de votar. O voto consciente é incorruptível, né? Reflete a liberdade de pensamento de cada um de nós. E é uma conquista, né? Uma conquista baseada na verdade. O voto representa uma escolha direta. Sobre que uma das coisas que a gente mais precisa é sobre saúde, educação, segurança. Um impacto real na comunidade que movimenta o Brasil todo. E o processo, a eleição exige ir além da simpatia ou do discurso do candidato. Não vamos muito atrás da pesquisa. Analise o histórico, as propostas concretas nesse meio tempo aí que agora encerra aí a propaganda eleitoral gratuita, caso não tenha primeiro turno ou segundo turno. Observe as atitudes reais de cada candidato. E o voto é um direito que define o futuro e exige informação e o senso crítico de cada um de nós, né? Figuras históricas destacam a responsabilidade cívica de cada um, né? Então, para nós buscar analisar as propostas, entender os cargos em que disputa o candidato, busque mais informações antes de votar. Não vote em qualquer um. Não vote em qualquer um. Vote naquela proposta que mais te chamou a atenção. Vote consciente, meu amigo, minha amiga. É o exercício da cidadania que está por nossa conta agora. Bom? Deus abençoe seu domingo. Deus abençoe a cada uma. E na segunda-feira, eu e o querido colega Bonimar Lima teremos mais um encontro que eu tenho uma honra de ter com vocês aí na segunda-feira. De segunda-feira até sexta-feira, no entardecer da querência. Fiquem com Deus. E com esta, eu vou largando pro lado do rancho. O Bonimar fica na companhia de vocês.

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0: numa formação de um centro de baixa pressão entre nós e o Uruguai, e tem pancadas de chuva previstas por decorrer desse sábado, né? Já ao longo da tarde para a noite já começa esse cenário. Quanto mais nós estivermos ao final do dia, mais cidades aqui da fronteira com presença da chuva, mas não é só isso, pessoal, porque pode chover forte, poderemos ter volumes altos em algumas áreas e igualmente temporais de intensidade forte, tanto para granizo, muitos raios, vento, pessoal, a gente pode ter fortes rajadas de vento também acontecendo durante o período da madrugada, tá? Do domingo, segue essa instabilidade. Muita atenção em relação a isso. Alguns simuladores projetam ventos de 80 a 100 km por hora, para vocês terem ideia, tá? Podendo acontecer. Isso, claro, é sempre muito pontual, felizmente, pouquíssimas áreas, mas dá uma ideia aí da condição para alguns temporais. Então, muita atenção na virada desse tempo. Mas é rápido, tá? É rápido, porque o domingo, grande parte do domingo, tem sol entre nuvens, tempo mais seco retornando. Muitas nuvens, na verdade, tá? Mas boa parte do domingo com o tempo mais seco. Abraço a todos, informações do tempo da Metsul, Leandro Puchalski.
1: Muito bem, muito obrigado aí, o Leandro Puchon, né, pela previsão do tempo aí para semana, né? Para sábado, domingo e segunda-feira. E você ouviu na programação aqui, ó, da Ilha de Freitas, previsão desta noite de chuva aqui na cidade de São Borja, né? Vamos trazer muita música para vocês. Vocês devem estar estranhando ter o programa Brasil de Bombacha, né? É que não mandaram para nós aqui a gravação de hoje. E nem o sertanejão que seguiria depois do Brasil de Bombacha, né? Até as meia-noite. Mas a gente vai fazer uma seleção musical aqui para vocês, tá? Espero que goste com essa sábado chuvoso aqui nessa noite, né? Vamos trazer muita música para vocês, tá bom? Então você ouviu já daí de Freitas, previsão. Agora vamos trazer aqui Walter Moraes, Dia de Chuva, Luiz Marenco, Jair Terres, Batendo Água e Milton Ferreira, Baralhando a Barbela. Você ouve Rádio Cultura AM de São Borja, hora certa, 18h32, 18h32, temperatura 20 graus, 20 graus a temperatura.

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5: Muito bem, muito bem. Você está na companhia da Rádio Cultura Emerson Borja neste sábado, dia 3 de outubro do ano 2026. Um aviso de utilidade pública aqui pela sua Rádio Cultura M de São Borja. Foi encontrada uma carteira de identidade no nome de Gabriel Rios. Qualquer informação, pode entrar em contato aqui com a pessoa que encontrou, né, pelo telefone aqui, ó, 999-1827-61. 999-1827-61. Seu Afonso que encontrou essa carteira de identidade em nome de Gabriel Rios, tá certo? Tá com ele aí. Só ligar pra ele aí que ele dá o endereço, tudo, você pode ir lá pegar sua carteira de identidade no nome de Gabriel Rios. Tá, o seu Afonso que encontrou. Então, o telefone aqui é 999-1827-61. Rádio Cultura M de São Borja. Está com o musical gauchesco, né, nessa tarde, nessa noite já de sábado. Tocando a música do Rio Grande aqui para você, para o pessoal do campo e também da cidade. Vamos chamar Gildo de Freitas, alerta geral. Carlinhos Gonçalves, dia de chuva. Jair Terras e Gustavo Teixeira, galponeando chuva e frios. E Gildo de Freitas, nova aventura de um gaúcho. Essa vai para Maristela, né? E a sua mãe aí no Bairro do Passo. E uma galera, uma turma aí escutando a programação gaúchesca, né, Maristela? Um abraço para amiga aí, tá bom? 18h48, hora certa, 18h48, temperatura 16 graus, tá caindo a temperatura 16 graus.

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1: A hora certa e a temperatura 18:59, 18:59 a temperatura. E a hora a temperatura não, a hora certa 18:59, 18:59 a hora certa. Temperatura está 16 graus nesta noite de sábado, chuvosa aqui na cidade de São Borja. Tem um recadinho aqui da Rosalina e do Rosalino. Fala aí, Rosalino.
2: Boa noite, meu amigo Bolivar. Aqui é o Clementino Gonçalves. Como é que tá? Tá bem? Maria tá bem? Tua mãe? Tá também? Eu tô bem. Bota uma música pra nós, o Honório Andrade aí da A Louca Foi pro Paraboi. Fala, meu amigo, pra mim e pra Rosalina aqui. Um abraço, meu amigo. Fica com Deus.
1: A louca foi pro Paraboi, a louca foi pra São Borja. Eu acho que é isso, né? Rosalina e o Clementino, aí no bairro do Paraboi. Ah, tu quer? Tu mora no bairro do Paraboi, tá certo? Entendi agora. A louca foi pra São Borja, quer que cante aí pro bairro do Paraboi, tá bom? Tá certo? A Rosalina e o Clementino. Também o pastor J. Weber, tá na escuta da programação, né? Boa noite, meu amigo Bolimar, uma ótima programação, tudo de bom para vocês e seus ouvintes. Abraço. Tá bom, um abraço, pastor J. Weber e a sua família, né? Tenha uma boa noite aí, tá bom? Vamos trazer música? O pessoal quer música aqui nessa noite chuvosa de sábado. Vamos estar fazendo uma carninha, né? Tomando uma cervejinha, escutando a programação. Seria a programação Brasil e Bombacha, mas como não temos o material, não mandaram para nós a gravação, né? Vamos tocando música e preenchendo o espaço, tá certo? Então, 18:59, temperatura 16 graus, vem chegando Jerry Terres, Gustavo Teixeira, Galponindo, Chuva e Frio, Odilon Ramos lançando a candidatura, e Valdomiro Maicá, Bailanta do Sapucai, depois vamos trazer uma do Honório aqui pro Clementino e a Rosalina aí no bairro do Paraboi. 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

meu compadre Policarpo, morador do Boqueirão, que ainda não tem telefone, e-mail, nem televisão, me mandou uma cartinha escrita de própria mão. Diz ele: caro compadre, este ano é de eleição. Já se escuta as lenga-lenga, as conversas e discursão, de modos que eu tô tirando minhas própria conclusão. Escolher um presidente merecedor deste posto, que não vai enganar o povo, nem morrer, nem ser deposto, faz um bocado de tempo que a gente não tem este gosto. Até agora estes homens só têm nos dado amargura. Já sofremos as infrações, sofremos com as ditaduras, e a tarde corrupção é uma doença sem cura. Vai daí que o Policarpo, pensando com meus botão, examinando os recursos, porque sim e porque não, resolvi ser candidato nesta próxima eleição. Tanta forma de governo? Não tenho, mas ninguém tem. Tudo que os outros fizerem, eu posso fazer também. A intenção também é a mesma: entrar mal e sair bem. Igual a todos os outros, vou tirar minha casquinha. Vou criar novos impostos, aumentar os que já tinha. Cuidado as famílias pobres, começando pela minha. Imagina meu compadre, Policarpo presidente, viajando de avião por tudo que é continente, beijando as crianças pobres, tão bonzinho e sorridente. Quando eu entrar no palácio para assumir a presidência, cercado de puxa-saco, me chamando de excelência, vou formar meu ministério na base da competência. Minha mulher, que controla meus ordenados mensal, gosta de contar dinheiro e acha que eu ganho mal, boto ela na presidência do nosso Banco Central. Tenho um cunhado veiaco que tá me devendo horrores. Vou botar no Ministério de Relações Exteriores. Cuidar da dívida externa, da calote nos credores. Aquele amigo que vive fazendo maracutaia, ganha terra dos governos, ocupa, mas não trabalha, esse vai pro ministério que faz a reforma agrária. Vai resolver o problema, ao menos da parentaia. Tem um compadre bicheiro, trapaceiro, que é um danado. Vai dirigir as loterias, que ele entende do riscado. Vai cuidar dos caixa dois e compra de deputado. Um primo vai pra fazenda, um tio pra educação, uma prima de secretária, na casa civil um irmão, que é pra eu governar tranquilo, sem ter medo de traição. Espero que o meu compadre, que é um homem inteligente, consiga aí uns votinhos com os vizinhos, com os parentes, e escreva na sua parede: Policarpo presidente. Em troca, vou dar emprego pro compadre e pra família. Um carro com placa preta, faculdade pra sua filha, apartamento mobiliado pra quando for a Brasília. Siga tudo as instruções, conforme a carta lhe explica. Finalizando, um abraço do Policarpo e da Chica. E pode voltar sem medo, pior do que tá, não fica.

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4: Olá a todos, chegando com as informações do tempo de um sábado com atenções especiais à condição meteorológica, porque o sol aparece mais no começo desta manhã e as temperaturas sobem, a gente acaba tendo aquecimento bom, pessoal, mas aos poucos, cada vez mais, nuvens carregadas vão começar a aparecer numa formação de um centro de baixa pressão entre nós e o Uruguai, e tem pancadas de chuva previstas por decorrer desse sábado, né? Já ao longo da tarde para a noite, já começa esse cenário. Quanto mais nós estivermos ao final do dia, mais cidades aqui da fronteira com presença da chuva, mas não é só isso, pessoal, porque pode chover forte, poderemos ter volumes altos em algumas áreas e igualmente temporais de intensidade forte, tanto para granizo, muitos raios, vento, pessoal, a gente pode ter fortes rajadas de vento também acontecendo durante o período da madrugada, tá, do domingo, segue essa instabilidade, muita atenção em relação a isso, alguns simuladores projetam ventos de 80 a 100 km por hora, para vocês terem ideia, tá? Podendo acontecer, isso, claro, é sempre muito pontual, felizmente pouquíssimas áreas, mas dá uma ideia aí da condição para alguns temporais, então muita atenção na virada desse tempo. Mas é rápido, tá? É rápido porque o domingo, grande parte do domingo, tem sol entre nuvens, tempo mais seco retornando. Muitas nuvens, na verdade, tá? Mas boa parte do domingo com tempo mais seco. Abraço a todos, informações do tempo, da Metsul, Leandro Puchowski.
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6: Muito bem, eu estou na companhia da Rádio Cultura AM de São Borja, Savoy TD, sábado, nesse dia 3 de outubro do ano 2026. Muita música na sua companhia. Mandando um alô aí pro João Manuel Bica, né, que esteve de aniversário, acho que foi ontem, né? Esteve comemorando mais um anos de vida, né? Parabéns aí, nós aqui te homenageando, tá bom, João Manuel Bica? Eu aqui, o pessoal da rádio aqui te homenageando aí pela tua data, né, que transcorreu ontem. Já fez aquela comemoração junto com os amigos, né? Então vai um abraço pro amigo aí, muita saúde, muita paz. Dinheiro aí tu consegue trabalhando ainda, é um cara novo ainda. Tem muito pra dar ainda, tá bom, João Manuel? Um abraço pro amigo aí, então. Sinto homenageado aqui com as músicas que estamos tocando aqui, a música do campo, campeiro, né? Pro pessoal do campo e da cidade. Nessa noite chuvosa de sábado, sei que tu continua comemorando aí teu, tua data ainda. Foi ontem, mas continua comemorando ainda. Aproveitar aí o final de semana aí, né? Tá certo? Sinto homenageado então com as músicas. Mandar um alô aqui pra todo mundo ouvir aqui no centro, né? A gente tá gostando aí da programação gaúchesca. Gostou da música do Honório de Andrade, né? A louca foi pra São Borja, é isso? Tá certo, dona Alvira? Um abraço pra senhora aí. Um bom final de semana. Vamos trazer música? Agora às 19h24, 19h24, temperatura 16 graus a temperatura aqui nos estúdios da Rádio Cultura M, 16 graus. Vamos chamar para cantar Amigo Souza, Chiru de Pouca Vontade. Chiru de Pouca Vontade, não é muito de trabalhar o Chiru de Pouca Vontade, né? Então vou deixar o Amigo Souza cantar aí para vocês aí, tá bom? Dilão Ramos, Judiaria, uma poesia do Dilão Ramos. Delcita Borda, alguém ligou o rádio no galpão. É nessa noite chuvosa, alguém tá no galpão tomando um chimarrão ou tomando uma cervinha, né? Assim, hoje é sábado, é dia de descansar, então amanhã é domingo. Ainda bem, vou tomar aquela cervejinha e fazer aquele churrasquinho agora de noite. E o Teixeirinha, pro Euclides aí, a dona Loure, né? Noite de chuva, que ele gosta muito dessa música, né, Euclides? Um abraço pro Chiru aí, tá certo? E o velho milongueiro aqui, encerrando o quadro aqui, a parte musical. É mentira desses loucos, terminando aqui parte, o quadro musical aqui, né? Mentira desses loucos, tá bom? 19h25, 16 graus a temperatura, é com vocês, gauchada. Vamos lá? Eduardo Duarte, o amigo, né? Da PAI, sempre me escuta, um abraço pra ti, Eduardo Duarte.

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1: Muito bem, você ouve Rádio Cultura AM de São Borja, 24 horas no ar. Depois vem a Caiçara, né, a partir das 11h30, para ficar com vocês aí na madrugada deste domingo, né? Tá certo? A partir das 20h30, por aí você fica a companhia da Caiçara. Mas vamos dar um alôzinho pro pessoal que tá escutando aqui, né? Hoje não teve o Brasil de Bombacha, porque não mandaram material para nós rodar aqui, né? Estamos preenchendo aqui o espaço com música gaúcha, que seria o horário, né, da Brasil de Bombacha. Mas tá na escuta aqui a dona Bonoi de Bonimar, estamos na escuta, na Paris Sampaio. Escuta aqui na Paris Sampaio, escutando a música linda da, Lindas, Alcides Camargo e a Marília Ortiz. Obrigado, seu Alcides Camargo e a dona Marília Ortiz, né? Tomando chimarrão, escutando aqui o programação gaúchesca. Tá certo? Vamos ver quem mais aqui. Tem mais um recadinho do Carlos aqui. Carlos Casboenas, amigos, na escuta, manda uma do Molina, JP Molina, né? Pra minha mãe, que é prima dele. Tá certo? Abraço, vamos tocar assim, vamos escolher aqui pra vocês, tá bom? Carlos, que é, a mãe dele é primo do amigos JP Molina. Tá, vamos ver quem mais aqui tá mandando um alôzinho aqui. Albertinho Souza, lá na Vila Cabeleira. Abraço, Albertinho Souza e Alinha. Diz que estão dançando com as músicas que estamos tocando aqui no programação gaúchesca. É isso, Betinho, um abraço pra vocês aí. Todo o pessoal da Vila Cabeleira aí, tá bom? Betinho, manda um abraço aí. Certo? E ali, aí na Vila Cabeleira, tem a professora Jancy Nardi, né? Acho que não sei se tá morando lá na Cabeleira, mas os familiares, filhos aí, moram aí na Vila Cabeleira, né? Um abraço pra Jancy Nardes. Quem mais aqui na Vila Goulart, também tá o senhor Dinarte Santos e a dona Antônia aí no Mercadão, na Vila Goulart. Um abraço aí, né? O senhor Dinarte Santos, que tem aquela linguiça, uma padaria completa, um açougue completo pro pessoal da Vila Goulart. E o pessoal que vem de fora também comprar aí, né? Um abraço, então. E ele manda um alô para o pastor José de Moraes e o pastor João Ori, né, que está sempre na escuta da programação, que tem o programa aqui das 20 horas até as 20h30 de segunda a sexta-feira, trazendo uma palavra amiga, né, para quem precisa, né, quem é que não precisa de uma palavra amiga, tá certo? Vamos ver quem mais aqui, Paulo Souza, aí Norico Batista, né, está na escuta, né, o Paulo Souza também, tá certo? A dona Elvira aí no centro, já mandei uma louca, dona Elvira aí no centro, escutando a programação. Vamos tocar um do JP Molina aqui, vamos escolher, vamos ver qual é que vamos tocar aqui. Casinha de Tábua aí para oferecer pro Carlos aí e a sua mãe aí, que é prima do JP Molina. Tá certo? Vamos trazer música? Já deu todos os alôzinhos aqui que o pessoal tá mandando, né? Vamos chamar para cantar então JP Molina, Casinha de Tábua, depois vem João Luiz Correia, Chuva, Pranto e Saudade. Chuva, Pranto e Saudade. Mano Lima, Panela de Gato. Velho Milongueiro, tô ficando velho mesmo, né? Velho Milongueiro. Leonel Gomes, Radinho de Pilha. E pra encerrar aqui, N. Medeiros, Bicho de Chuva. Como tá chovendo, vamos tocar o N. Medeiros aí pra animar a noite de sábado. Tá certo? Mandou um alô aqui pra Maria Alda, né, que tá morando no interior agora, me lembro qual é o interior aí, mas é ouvinte aqui da cultura, tá sempre escutando, um abraço à amiga Maria Alda, que morou anos na Vila Goulart, né, mandando um alô para todos os seus amigos na Vila Goulart, né, Maria Alda, um abraço, ela é irmã do Caco, o patrão Caco, né, tem o piquete, tiro dele, como é que é o nome do piquete, agora me esqueci aqui, o nome do piquete do patrão Caco, aí no Passo, né, porque você vai ter um baile no outro sábado, convidando o pessoal, então, para cantar aí no... É Portal da Querência, eu acho, do piquete do patrão Caco. Depois eu vou lembrar o nome aqui, vou dar certinho, tá certo? Vamos trazer música, então? Chega de papo, o pessoal quer música no, aqui no sábado à noite, curtindo a programação, né? Aí vem o João Luiz Correia, Chuva e Pranto e Saudade, Mano Lima, Velho Milongueiro, Leão Gomes e N. Medeiros. A primeira aqui é a música do ouvinte, do Carlos, né? Pra sua mãe, que é prima do JP Molina, Casinha de Tábua. Temperatura 16 graus, tá se mantendo 16 graus, e a hora certa 19h48, Cultura M, a rádio da cidade M. Aí, Betinho, ali, ó, continua dançando aí, ó.

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3: Muito bem, você está na companhia da Rádio Cultura M de São Borja, nesta noite de sábado, muita música gaúcha, né, para o pessoal do campo e aqui da cidade também, nessa noite chuvosa de sábado, nesse dia 3 de outubro do ano 2026. Um alô para o pessoal que está escutando a programação aqui nessa noite, o Leonel Molina, na Piraí, né, está mandando para o seu irmão Sérgio, é isso, aí no galpão do Paraboi, tá certo, e para os seus amigos, né, o Leonel está mandando, né, então escuta aqui da programação, quem conhece o Leonel Molina aí na Piraí, tá mandando pro seu irmão Sérgio e no galpão do Paraboi também pros seus amigos. Quem mais aqui? A dona Isabel de Souza aí na Osório, né? Na General Osório, é isso, dona Isabel de Souza? Aí 1275, número da casa aí da dona Isabel, escutando a programação, diz que tá muito boa, né, dona Isabel? Seleção de música pro pessoal que tá escutando aqui na cidade de São Borja, terra dos presidentes. Quem mais aqui? Aí em Encruzilhada, né? Os Limas, o Otávio, o Osmar e o Ataídes, né? Encruzilhada também a Suzy, o Dindo e a Carol. Também o vereador Benítez aí em Massamará, né? E a Márcia Goulart, a esposa. Sempre escuta a cultura aqui de São Borja. Um abraço pro pessoal aí em Encruzilhada. E também aqui em Oporã, não podemos deixar, né? Tem o Chicão, tem o seu Nenê, a esposa, né? Uma turma grande aí em Oporã que está sempre escutando a programação aqui da Cultura M de São Borja. Vamos trazer música? Com pessoal, que é música? Vamos trazer gente nova aqui, gente nossa, que é o Walter Batista e Ademar Antunes, cantando Pra Bailar com a Tia Xenica. Quem mais? Que é a Adair de Freitas e grupo Chaqueiros de Vida e Lida. Adelar Bertucci e grupo O de Casa. Baitaca, Coiçanda Cola e Xiru Missioneiro, Casal de Louco. Vamos ver com o Xiru esse casal de louco aí, né? Mas antes aqui é o Walter Batista e o Ademar Antunes começando a cantar aqui no programação neste sábado.

trazer aqui antes pra Rita, né? Boa noite, Murimar. Muito boas músicas. Adoro o Mano Lima. Aqui no bairro Itaxirê, então. Já toquei o Mano Lima, né, Rita? Ela estava escutando o Mano Lima lá. Estou escutando aí no bairro do Itaxirê, né? Para todo o pessoal aí no bairro Itaxirê, então. Walter Batista e Aldemir Antônio começando a seleção de música aqui. Certo? E a hora certa, 20 horas e 14 minutos. 20 e 14, temperatura 15 graus.

0: Muito bem, Adair de Freitas, 20 horas e 20 minutos, temperatura 15 graus. Batalha escuta aqui nesta noite de sábado, o seu Percy Dorneres, né? Está curtindo a boa música aqui do Rio Grande, aí na Vila Brizola, é isso, seu Percy? Então, vai toda a programação para o senhor, tá bom? Aqui do Música Gauchês, que estamos tocando aqui nessa noite de sábado, chuvosa aqui na cidade de São Borja. Vou chamar então para cantar de La Bertucci e Grupo O de Casa. Baitaca, Coiçã da Cola e Xiru Missioneiro, Casal de Louco.
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0: Adelar Bertucci, Grupo de Casa, de 20 horas e 24 minutos. Temperatura 15 graus nessa noite de sábado chuvosa. Mas quem está na escuta aqui é o Alfredo Ximenes. Estou na escuta da programação da cultura aqui nessa noite chuvosa aqui. Escutando a programação, então um abraço aí para o Alfredo Ximenes. Tá ouvindo a programação, chegando Baitaca, com Santa Cola, Grupo Chiru Missioneiro, Casal de Louco.
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0: 10, 29 minutos, 40 segundos.
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2: Acompanhe agora em rede nacional de rádio e televisão o pronunciamento do excelentíssimo senhor presidente do Tribunal Superior Eleitoral, ministro Cássio Nunes Marques.
3: Boa noite, cidadãs e cidadãos brasileiros. Amanhã, todos nós temos o mesmo compromisso: escolher as candidaturas que julgamos mais aptas para comandar os destinos do nosso país. Nestas eleições, teremos 5 cargos em disputa e 6 votos a serem registrados na urna. Acompanhe comigo. Primeiro, deputado federal, são 4 números. Depois, deputado estadual, com 5. Em seguida, o primeiro nome ao Senado. Na sequência, a indicação para a segunda vaga ao cargo de senador, ambos com 3 números. Finalmente, com 2 números, escolheremos quem ocupará os cargos de governador, presidente da República e seus vices, nessa ordem. Já deu para perceber que memorizar tanta informação não é uma tarefa fácil. A Justiça Eleitoral recomenda que você, antes de ir à sessão de votação, anote em um papel os nomes e os números das suas candidaturas escolhidas. No site do TSE e de cada TRE, existe um modelo de cola eleitoral. Basta imprimir. Para facilitar, acesse o QR Code na tela. Você também pode fazer a sua como achar melhor. O importante é lembrar de levar. Essa atitude simples garante a certeza do voto e ajuda a diminuir o tempo de votação. É importante lembrar que nenhum tipo de aparelho eletrônico pode ser levado para a cabine, inclusive o celular. Isso porque nossa Constituição estabelece que o voto é direto, secreto e tem valor igual para todos. Da mesma forma, é mandamento constitucional levar cada brasileira e cada brasileiro até a urna. Nesse sentido, instituímos de maneira inédita o programa Seu Voto Importa, que buscará em casa pessoas com deficiência ou mobilidade reduzida e as que vivem em comunidades remotas, incluídos os povos indígenas, os quilombolas e as comunidades tradicionais que já se cadastraram. Também investimos na qualidade das informações dirigidas à cidadã e ao cidadão. Formulamos um manual para o eleitor e o traduzimos para várias línguas indígenas. Isso porque tenho a convicção de que você, eleitora ou eleitor, deve estar no centro da atenção da Justiça Eleitoral. Trabalhamos todos os dias para cumprir essa missão. O voto é direito fundamental e o principal instrumento de participação na vida pública. Por meio dele, cada cidadã e cada cidadão dá a sua contribuição para definir os rumos do país. Lembre-se, a decisão pertence exclusivamente a quem vota. A urna eletrônica, que há 30 anos integra a experiência democrática brasileira, garantirá mais uma vez esse direito. Nosso sistema de votação, que se atualiza a cada pleito, reúne mecanismos de segurança, transparência e auditabilidade únicos no mundo. Nestas eleições, convidaríamos os últimos 2 eleitores aptos a votar em cada sessão eleitoral do país para acompanhar o encerramento do processo de votação. A ele será entregue um boletim de urna com todos os votos registrados na sessão. O documento traz um QR Code que permite a comprovação do resultado por meio do aplicativo BU na mão. Faço agora um chamamento às candidatas, aos candidatos e seus apoiadores. Amanhã é o dia da liberdade do voto. Ameaças, assédio ou tentativa de interferência na vontade do eleitor, em qualquer de suas formas, serão prontamente reprimidas. Peço ainda o compromisso de todas as brasileiras e de todos os brasileiros com a qualidade das informações que circulam neste momento. Em caso de dúvida, recorram aos canais oficiais da Justiça Eleitoral. Checar antes de compartilhar é uma atitude simples e eficaz e que está ao alcance de todos. Registro agora meu agradecimento ao empenho das magistradas e dos magistrados, das promotoras e dos promotores, das servidoras e dos servidores da Justiça Eleitoral durante todo esse período, e especialmente das mesárias e dos mesários que voluntariamente dedicarão seu domingo à democracia. A você,

0: 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A Justiça Eleitoral estará pronta para receber você. 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
2: Olá a todos, chegando com as informações do tempo de um sábado com atenções especiais à condição meteorológica, porque o sol aparece mais no começo desta manhã e as temperaturas sobem, a gente acaba tendo aquecimento bom, pessoal, mas aos poucos, cada vez mais, nuvens carregadas vão começar a aparecer numa formação de um centro de baixa pressão entre nós e o Uruguai, e tem pancadas de chuva previstas por decorrer desse sábado, né? Já ao longo da tarde para a noite, já começa esse cenário. Quanto mais nós estivermos ao final do dia, mais cidades aqui da fronteira com presença da chuva, mas não é só isso, pessoal, porque pode chover forte, poderemos ter volumes altos em algumas áreas e igualmente temporais de intensidade forte, tanto para granizo, muitos raios, vento, pessoal, a gente pode ter fortes rajadas de vento também acontecendo durante o período da madrugada, tá? Do domingo, segue essa instabilidade, muita atenção em relação a isso, alguns simuladores projetam ventos de 80 a 100 km por hora, para vocês terem ideia, tá? Podendo acontecer, isso, claro, é sempre muito pontual, felizmente pouquíssimas áreas, mas dá uma ideia aí da condição para alguns temporais, então muita atenção na virada desse tempo. Mas é rápido, tá? É rápido porque o domingo, grande parte do domingo, tem sol entre nuvens, tempo mais seco retornando. Muitas nuvens, na verdade, tá? Mas boa parte do domingo com tempo mais seco. Abraço a todos, informações do tempo, da Metsul, Leandro Puchowski.
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3: Muito bem, você está na companhia da Rádio Cultura. Você tem um pronunciamento aí, né? Fazendo colocação para votação amanhã, né? Pela Rádio e Caiçara. E agora seguimos normal aqui na programação da Rádio Cultura M de São Borja. Mas mandar um alô para a dona Flori Carpes, parece que está brava comigo, né? Ela falou, não estou atendendo o telefone, mas é que estou numa correria aqui, dona Flori. Atendo o telefone aqui, são 3 telefones, vou lá na FM, lá dar uma olhadinha e venho correndo para cá. Mas agora eu vi o lado dele me mandou uma mensagem aqui, dá uma faladinha, dona Flori, não fica brava aí, já vamos tocar uma música que a senhora gosta, do Pedro Hortaço, tá bom? Aí eu vou lhe pagar a dívida, fala aí, dona Flori.
4: É verdade, escutei, Laudelinho, Deus que te proteja. Me dá um nojo do Bonimar, não atendo aquele telefone para só elogiar as músicas dele, coisa boa, 3, 4 músicas, tudo junto. Mas, ai, me aborreceu.
3: Não fica bravo, da Florinha, vamos tocar a música só aqui, tá bom? É que eu tava na correria aqui, teve que ficar atento na outra rádio lá de Brasília para entrar com o pronunciamento aqui, daí não deu para atender, tá certo? Mas vamos lhe pagar a dívida, isso aqui é uma do Pedro Hortaça, né? Judiado da idade, é isso? Mas antes eu vou tocar a música que eu não pude tocar também do Chico Missioneiro, Casal de Louco. Vamos ver esse casal de louco aí, o que eles vão aprontar aí, tá certo? Depois vem a sua música, dona Flori Carpes. Não fica bravo, dona Flori. Já fiquemos de paz de novo, tá certo? E vamos chamar Telmo de Lima Freitas, a mesma força pro pessoal do Paraboi, né? Essa música foi feita pro pessoal do Paraboi aí, tá certo? E Crioulo dos Pampas, Pelo Duro e Voz Macia. E os Três Xiru, Obrigado ao Homem do Campo. Homenagear a todo o homem do campo, né? Essa música é dos Três Xiru. Vou mandar um alô pro Diniz. Diniz Falcão, né? Poeta, né? Que escreve música aí, poesia. Vai um alô pra gente, tá bom, meu amigo? Acho que seria isso aí, por enquanto, os alô que o pessoal tá... Escuta aqui na programação, essa noite de sábado chuvosa, né? E muita gente. E o Vagão Velho também, que tá escutando o programa, que mandou essa mensagem da Ana Florinha, que tava bravo comigo. Tá certo, Dona Florinha? Mas não fique, se quiser vai ser uma música. Agora são 20 horas e 43 minutos. Temperatura 15 graus. 15 graus temperatura.

Praça Judiado da Idade, Cultura M, a rádio da comunidade, a hora certa e a temperatura, 20:50, 20:50, temperatura 15 graus, se mantendo nessa noite de sábado, né, chuvosa aqui na terra dos presidentes, né, e a Cultura M, sempre na companhia com vocês, desde as 5 até 24 horas, amanhece, depois vem a Caiçara a partir das 23 horas, para ficar com você na madrugada. Vamos trazer música, essa música vai para Dona Vera aí no bairro do Tiro, né? Ela tá ouvindo programação, escutando a boa música, é uma música do Criolo dos Pampas, Castração a Pialo, tá certo? É próximo agora, Dona Vera aí no bairro do Tiro. Também tem Telmo de Lima Freitas, A Mesma Força e os Três Tiro, Obrigado, Homem do Campo. E volta o Criolo dos Pampas aqui a pedido pelo Duro e Voz Macia, a rádio da comunidade.